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Faltando 108 para o final dele. 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

temperatura está em 8 graus, até que está agradável, por ser inverno. E a previsão para hoje, sol com algumas nuvens, chove rápido durante o dia e a noite. Está marcando 2,5 milímetros. Coisa pouca, né? Princípio segundo a Climatempo. Começando por aqui, cumprimentando você, nosso amigo do campo, nosso amigo da cidade, você que está indo para o trabalho, você que já está trabalhando. Sejam todos muito bem-vindos, vamos até às 6h25, melhor da música do Rio Grande para você, nosso amigo ouvinte. 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Estamos na Semana Farroupilha, onde tivemos cavalgada dos Cavaleiros do 5º Distrito. No sábado, tivemos no Porteiro do Rio Grande o festival, quarto pouso regional. E hoje estaremos dando sequência às atividades aí da Semana Farroupilha, com acampamento estudantil, de manhã e tarde. Nosso amigo Felipe. Vamos começando por aqui com Pataqueira e Porca Véia. Depois, na sequência, Querência Amada com Teixeirinha. Agora 5h07.

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0: de volta agora às 5h19. Seguimos por aqui com vocês até às 6h25. Melhor da música do Rio Grande. Pra você, nosso amigo ouvinte. O nosso amigo Valmir aí que pediu Bombacha Preta. Vem neste bloco com os três tiros. Nosso amigo Fernando Cola aí também pediu os Chacreiros. Assim no osso do peito também neste bloco.
1: Bom dia, bom dia. Tá na hora de tomar o remédio do Bosque, do Bosque. O Duarte tem remédio também ou não? Onde é que anda o Duarte? Onde é que anda o Duarte? Tá bem ele ou não?
0: Bom dia, seu De Paula. Por aí, temos por aí. Seu Paulo Moreira também já tá por ali, aquele abraço. Vamos de Bombacha Preta, então, os três tiros, depois, assim, no osso do peito, César Oliveira e Rogério Melo e os Chacreiros.

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0: 5:34, seguimos adiante por aqui até as 6:25. Abraço você sintonizado aí na 96,5. Para você que está linkado conosco também. As cotações agropecuárias aí, a soja fechou a semana em R$ 148 a saca, milho R$ 70, fechou um preço médio de R$ 172, boi gordo R$ 12,99, terneiros e terneiras R$ 14, vaca gorda R$ 11,50, cordeiros e cordeiras R$ 12,50, suínos a R$ 6,10. O dólar fechou a semana em baixa, R$ 5,10. Um abraço para você de perto, para você de longe. Segundou, pessoal. Vamos lá. Segundou. Vamos atendendo a pedido do nosso amigo Rui Teles. Neste bloco aí, os 18 do Ambrósio. Já vai pro Gilberto Facchini, tá ligado conosco. Nosso amigo Jair também tá por ali fazendo seu pedido. Fala, seu Jair.
1: Bom dia, Duarte, bom dia, ouvinte. Um alô aí pro Paulo, pro Júnior, pro Ney, pro Quevedo, pro Ângelo.
0: Cadê o Galizé?
1: O Alemão de Campestre, o Paletinha, se possível, São Pedro é meu lar.
0: Galizé, hoje não quis prosear. Este bloco então, os 18 do Ambrósio, aí gravação ao vivo, os Serranos, e a sequência aí, o São Pedro Meu Lar, com este que vos fala. Agora 5:36, temperatura 8 graus.

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4: Bom dia, Anderson. Toca aí, amigo velho. Toca aí com o Mano Lima, tua escolha aí, meu amigo. Juliana Estense do Baiadão lá, onde escapou esta hora velha lá, você tá bateando. Caldeiro velho, meu amigo Luiz Hamilton Cigueira, tio Paulo, um abração a ele aí. Meu amigo Luiz Hamilton Cigueira, um abraço. E o De Paulo velho da Bela Vista, tá morrendo.
5: É, tio Kiko. Bom dia, tio Kiko, também pessoal do Galpão da Amizade, com seu Betinho, tio Clair, tio João, como é que levanta cedo? O Evandro Mesquita por aí também pediu o projeto Taureando. Vamos trazer neste bloco então aí primeiro pro nosso amigo Kiko, aí vamos pegar com o Mano Lima. Depois vamos trazer o projeto Taureando. Mais um bloco comercial. Já outra. Agora 12 minutos faltando para as 6.

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0: 6 horas em ponto agora, seguimos aqui até as 6h25 para você, nosso amigo ouvinte. 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Abraço tio, tio Décio Camargo, o pessoal aí já estão ligados conosco, aquele abraço especial. E vamos torcer pelo Glória, vamos lotar o estádio Alto da Glória nesta quarta-feira. Vai ter uma vitória ontem muito importante. Quarta-feira vamos lotar, vamos levar o time aí para pelo menos o apoio do torcedor. Também é muito importante. O Florentino tá ligado conosco. Ele com o seu Ademir estão na escuta. Já estão no trecho aí, já estão na lida. Aquele abraço, excelente segunda-feira, excelente início de semana. Nosso amigo Elimar também já está por aí dando seu bom dia. Fala, seu Elimar.
1: Bom dia, meu amigo Duarte. Uma ótima semana, um ótimo programa. Segundou. Tamo junto, irmão.
0: Isso aí, tio Elimar, aquele abraço, ótima segunda-feira. Tio Nica lá na Vara, tá ligado conosco aí, pediu sangue de gaúcho, vem neste bloco aí. Nossa parte de ser trio, pra lá, de especial, de lá, Bertucci, Edson Dutra e Ângelo Marques.

nosso amigo Gilberto Ferreira, lá no Rincão do Xaxim, tá ligado conosco. Pedindo lá do Zezito, nos trazendo neste bloco, então. Também. 6:04, temperatura 8 graus.

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2: 6 horas e 14 minutos. Vamos adiante aí para o penúltimo bloco. Bom dia, gaúcho, desta segunda-feira. O Paulinho já está por ali também, dando seu bom dia. Fala, tio Paulinho.
3: Bom dia, meu amigo Duarte. Estamos ligados na programação aqui por casa, eu e minha esposa Leninha, o filho Vitor. Se puder mandar um alô aí pros irmãos Jair, o Júlio e minha mãe Zenir, os amigos aí, o Pingo Rezende, o Douglas, os vereadores, e também para o tio Nica, o Evandro, o De Paulo, hoje saltou cedo, o que que deu?
2: Meu atrapalha, tio. Sei não, sei não.
3: Abraço.
2: Amigo alemão do Campestre também tá ali. Seu Pingo Rezende. O amigo Júnior também tá por ali.

0: Ele tá aí, escutei.
1: Fico admirado quando De Paula salta cedo, mas ele só levanta, acho que vai no banheiro e volta a deitar. Fazer uma chamada de vídeo, tem que fazer uma chamada de vídeo. E quem mais tá por aqui?
2: E aí, meu amigo Duarte?
1: Seu Quevedo, fala,
2: dia. Segundo, temos chimateando e ligado no Bom Dia Gaúcho. Um bom dia aí pro meu amigo Kiko, o Jair, o Gaúchinho, o Geil, o Bigodinho. Toca pra nós aí, uma aí do Baitaca aí. A história do tipo louco. Tá bom, Duarte? Bom dia.
3: Quero dar meu boa tarde, meu amigo.
1: Opa, boa tarde.
3: Duarte, eu, Juliano, aqui da Estância Banhadal, segunda-feira, segundo. E temos aí na lida, né? Lacemos o campeonato esse final de semana aqui, botemos corda valendo. A menina tirou um troféu, eu disputei o individual, também não cheguei, mas... E o Sérgio, um abração lá no quadro Laçadores, que eu faço parte ali, o Rodeiro Amizade ali, ali do seu Jango ali, o seu Jorge Risson, o seu João Vitor Soares, o filho do Gaideiro, o comerciante ali da Laranjeira, ali em Muitos Capões. Um abração no Quicão, na Lavacaria também, não me chamá-lo, e todos os amigos e amigas aí do campo do estado. Um abração, Duarte.
1: Beleza, então, seu... Juliano, já tá quase na hora da mais uma propaganda. Vamos tocar um pouquinho, pedacinho aí da história do Tico Louco, do Baitaca. Aí bloco comercial e já voltamos para a finaleira então do programaço. Hoje tá, foi apuradíssimo.

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13: Eu digo que estamos sem tempo para mais nada, né? Nosso amigo Lobo Solitário tá por ali também. O alemão confirmando a audiência. Nosso amigo Leonardo Luiz pediu não tensei, acho que vamos encerrar com ela. Tenho, acho que dá tempo desta música, mais uma propagandinha. O João saiu agora, eu acho, tá? Ah, deu fandangaço. Especial da primeira.

Um grande abraço a todos, uma excelente segunda-feira. Amanhã estaremos de volta a partir das 5 da manhã com mais um Bom Dia Gaúcho. Um abraço para você que esteve conosco até este horário. Deixando para encerrar aí, então, não tinha seguro grupo Carqueixa. Um grande abraço e até amanhã. Shark Marx, segundo.

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17: Em Vacaria, pontualmente, 6 horas e 30 minutos, esse é o horário oficial de Brasília.
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17: Bom dia, destaques da primeira edição desse dia 14 do mês de setembro do ano 2026. É segunda-feira, a estação é inverno, a fase da lua é nova. Guarda Municipal notificou 6 motoristas com base no Código de Trânsito Brasileiro. Homem que estava furtando de dentro do caminhão a bateria acabou sendo preso e levado à delegacia. A prisão ocorreu através da Guarda Municipal. Instituto Federal RS Campo de Vacaria realiza a cerimônia hoje, abertura às 11 horas. Homem que matou mulher em frente aos filhos foi condenado a 75 anos ali na cidade de Itapejara. Bolsa Família começa o pagamento dia 17 desse mês. Justiça Eleitoral alertando novamente quem vai votar agora no dia 4 de outubro. Quarto, pouso regional já tem a classificação. Brigada Militar de Vacaria prende homem por tráfico de entorpecente no bairro Jardim América. E o Hospital de Bom Jesus vai desativar a atividade ou vai fechar a partir de amanhã. 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Agora são 6:32. Vamos conferindo, Jonatas. 6:32. O tempo aqui em Vaqueria é encoberto. A temperatura nesse momento é de 7 graus. Previsão não é de chuva, mas o tempo fica encoberto.

Valendo, alô, Gengila e Centaura. E também para o Paulão, que já está lá na sua empresa trabalhando. Ainda Antoninho, lá no bairro Santana, um abraço. E o Adelar D'Ambrosio, aliás, estivemos lá no Antoninho, foi sexta-feira. Um abraço também para o Sargento Rossi, bom demais, viu? Agora são 6 horas e 33 minutos, conferindo... 6 horas e 33 minutos e o tempo aqui em Vacaria encoberto, 7 graus a temperatura. Vamos aos indicadores econômicos: a saca de soja 147, o milho 70, trigo 1.350 toneladas, feijão preto 220, o carioca 280, boi gordo 13, a vaca 11 a 11,50, bolsa a de São Paulo 0,56%, Dow Jones em alta 0%. 98%, Nasdaq em alta de 0,96%, grama do ouro 24 quilates vai de 720 a 731, 18 quilates vai de 540 até 547, e o dólar 5,12, alta 0,44%, o euro 5,92, alta de 0,32%. Pelo que eu vejo, já está pronto o cafezinho. O Anderson hoje antecipou e já está, mas está tendo também a colaboração do Juliano Branco, que está ali ajudando a fazer o café. Vamos trazendo as loterias agora, já pega o papelzinho aí, vamos trazer todas as loterias, começando pela Loteria Federal, a extração 61.100, o quinto prêmio deu 55.594, acertou, Floriano? Não? Então vamos para frente. Quarto prêmio, 9.375, terceiro prêmio, 45.292, segundo prêmio, 23.895, primeiro prêmio, 70.028, das 14 horas, o primeiro prêmio, 3.467, e das 16 horas, 8.267. Trazendo agora de imediato, a Mega Sena não tem ganhador no concurso 3.057, os números 02, 04, 16, 21, 48 e 53. Não tem acertador, mas tem 86 com 5, 31.872 para cada um. Agora temos aqui de imediato a quina. Concurso 7.116, números sorteados 09, 16, 47, 42 e 78. Ninguém acertou a principal, 87 acertaram 4, 8.755 a cada um. Já passamos para Time Mania, concurso 2.441, os números sorteados 01, 02, 08, 10, 56, 70 e 80. Ninguém acertou, mas tem 4 que acertaram 6 números, 36.606 para cada um. Agora, dia de sorte, o concurso é 1.296, número 02, 08, depois vem o 11, 14, 16, 21 e 30. Mês da sorte, dezembro, com 7 ninguém, 38 acertaram 6 números, 3.164 para cada um. E olha, minha gente, agora retiraram a relatoria do André Mendonça. O que que vai acontecer? Não se sabe. Ministros do Supremo Tribunal também discutem se ministro Moraes e ministro Mendonça devem participar do julgamento que acontece amanhã no tribunal. Amanhã deve ser alguma coisa muito importante, que retiraram o André Mendonça da relatoria de alguns processos aí, que parece que não estava agradando alguns figurões, e aí decidiram, quer saber de uma coisa, você não serve para fazer essa atividade, então vamos largar para o ministro Fachin. Olha aqui, Gilmar Mendes pede para a Polícia Federal enviar cópia do celular de Vorcaro e afirma que não se cogita qualquer levantamento de sigilo. Brasil nosso de cada dia nos dai hoje, sempre. Minha gente, olha aqui, foi encontrada uma carteira, pediram para que eu divulgasse, aqui é de Círio Antônio Zanella. Conhece? Círio Antônio Zanella. Está aqui a carteira dele,
documento que serve, evidentemente,

0: para ele. E o Renato voltando ao Grêmio. Sabia dessa? Portaluppi vai voltar para o Grêmio, comandar o Grêmio. E o Glória venceu, parabéns. Grêmio perdeu e o Inter ganhou. Então, a situação é essa. Vamos ao comercial e já em seguida retornaremos.
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14: Obrigado, Jonatas. Agora são 6:50. O tempo é encoberto em Vacaria, mas é bom. 7 graus a temperatura. Vamos agora, de imediato, às informações da segurança.
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14: A Guarda Municipal, entre sábado e domingo, emitiu 6 notificações com base no Código de Trânsito Brasileiro. E ontem, às 17:40, a Guarda Municipal foi alertada de que populares estavam contendo um rapaz que teria furtado a bateria de um caminhão na rua Marechal Deodoro, no bairro Altos da Glória. A viatura foi deslocado imediatamente até o endereço e, chegando no local, foi dada voz de prisão. O suspeito, que foi identificado, conduzido até o plantão para o registro e demais providências. E também no domingo, a Guarda Municipal trabalhou na final do Campeonato de Futebol Amador Série B, segundo informações da Marta Lima. A Brigada Militar de Vaquearia prendeu em flagrante na noite de sábado passado um homem por tráfico de entorpecente no bairro Jardim América. A ação ocorreu durante fiscalização de um veículo de aplicativo. A equipe abordou o condutor após constatar irregularidades no transporte de criança que não utilizava o dispositivo de retenção adequada. Durante a abordagem localizada com o homem, duas porções de maconha. No interior do veículo, duas porções de cocaína também, além de dinheiro em espécie, uma máquina de cartão e um aparelho celular. A criança, filha do abordado, foi entregue aos cuidados da mãe, que compareceu no local. O homem recebeu voz de prisão, foi conduzido à UPA para laudo médico e depois apresentado à delegacia, onde foi feito o registro. O veículo foi removido. A ação integra o trabalho permanente da brigada no combate ao tráfico de entorpecente. O Instituto Federal do Rio Grande do Sul, campus de Cima da Serra, campus de Vaquearia, realiza cerimônia de abertura da décima ocasião, o décimo Salão de Conhecimentos, um momento especial de celebração de ciência e da educação. O ato acontece hoje, 14 horas. Aliás, hoje, dia 14, às 11 horas, no campus aqui de Vaquearia. Professora Ana Carolina, da comissão organizadora, e Francisco Galeano, coordenador de registros escolares do Instituto Federal Campo de Vaquearia, destacam a presença de 12 instituições de ensino durante esse evento científico. Treinamento para mesários que vão trabalhar na eleição do 4 de outubro, hoje, dia 14, 13 horas e 30 minutos, será na Câmara de Vereadores, Vaquearia, Pinhal da Serra. E o Bolsa Família começa a pagar no dia 17, aqueles que têm início, final 1. Justiça Eleitoral está continuando a reforçar ações eleitorais dos eleitores mesários antes agora das eleições. A Justiça Eleitoral está realizando treinamento para os mesários, conforme noticiamos, que atuarão na eleição do 4 de outubro. Preparação já ocorreu em Campestre, Monte Alegre dos Campos, Muitos Campões, Esmeralda, Pinhal da Serra e Vaquearia. Segundo a juíza Tatiana Lewandowski, da 58ª Zona, capacitação aborda procedimentos de operação de urna e cabine de votação, atendimento aos eleitores e esclarecimentos de algum tipo de dúvida. Cerimônia de entrega do troféu Candeeiro Farrapo acontece agora no dia 16 para o integrante do conjunto Os Serrano, Edson Becker Dutra. Agora são 6 horas e 54 minutos. O quarto pouso regional, etapa 16º Cante Uma Canção de Vaquearia, foi realizado na noite de sábado na sede do Porteiro do Rio Grande. O evento reuniu compositores e intérpretes, teve a divulgação das músicas premiadas. Na classificação geral, Tintiri Chave de Campo, o Clave de Campo, de Fábio Germano, Túlio Borges, conquistou o primeiro. Parabéns, a música Tintiri, Clave de Campo. Ela é de Fábio Germano e Túlio Borges. Parabéns aos vencedores deste quarto pouso regional, etapa do 16º Cante Uma Canção em Vaquearia. E o Hospital de Bom Jesus, à beira do colapso, falta de recurso, ameaça atendimento à população, sem repasses, com falta de oxigênio, medicamento, trabalhadores em greve, o hospital enfrenta grave crise financeira e interrompe as atividades, possivelmente já a partir de amanhã. E assim sendo, Bom Jesus fica sem hospital, o que vai acarretar mais trabalho para o Hospital Nossa Senhora de Oliveira. 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Agora são 6 horas e 56 minutos, vamos abrir um parênteses para dizer também que eu estava olhando na internet, eu não acredito, mas não duvido, Eldorado vai ficar embaixo d'água. Ou seja, estão tirando tudo que tem das residências, porque ficará embaixo d'água, ou seja, a cidade praticamente vai se terminar. E esteve de aniversário agora, no dia 13, a nossa afilhada, Daiane Melo Macari, recebeu com carinho as homenagens, muito bonita homenagem mesmo, do seu esposo, Jânio Luiz Teixeira, amigo da gente aí, dos filhos Emily, Cauê, Jean-Lux, e também a Daiane recebe as homenagens especial do seu pai, recebeu as homenagens dos seus pais, Euclides Macari, o Zinho, e da mãe, Dinacir Melo Macari, também do seu irmão, o Luciano. O Luciano não compareceu ontem. Estava lá no retrô. Parabéns também da minha esposa, professora Inês, Daniel, recebendo agora as nossas homenagens especiais. Estivemos lá, festinha bonita, grande abraço para você, viu, Daniel? Que essa data se repita sempre com muita paz e com muita alegria. É o que nós daqui estamos, no fundo do coração, desejando a você. E que seja sempre feliz com toda a sua família. Parabéns, parabéns. Agora são 6 horas e 58 minutos, ainda podemos falar alguma coisinha aqui, porque depois tem o espaço mais ouvido do rádio e da televisão, que é o espaço eleitoral gratuito. Gilmar Mendes pede para a Polícia Federal enviar a cópia do celular de Vorcaro e também afirma que não se cogita qualquer levantamento de sigilo. Ministros do Supremo Tribunal discutem se Moraes e Mendonça devem participar de julgamento amanhã, ressaltando que o Mendonça foi retirado, ele era o homem responsável por alguns processos aí que não estava de acordo com o que alguns ministros gostariam que ocorresse. Então ele está agora fora, ficou com o ministro Fachin, que foi quem perdoou o atual presidente da República. Agora são 6h59, vamos ao espaço eleitoral, porque depois voltamos só para dizer tchau. Vamos.
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6: Obrigado, Jonatas. Agora são 7 horas e 28 minutos. 7h28, tempo aqui em Vacaria encoberto, 8 graus a temperatura. Homem que matou companheira na presença dos filhos é condenado a 75 anos de cadeia ali em Tapejara. Quase 5 meses após o acidente que matou a filha de 6 anos, a mãe morreu também lá no estado do Paraná. Vamos trazer agora as frases para encerrar essa edição de hoje. Gratidão, pois, por mais uma semana que se inicia repleta de possibilidades. Que a semana venha emitida de boas energias e seja radiante em todos os seus dias. Vamos para mais uma semana de foco e determinação. Que nessa semana seja emanada de alegria e que cada dia tenha maestria do bem e do amor também. Que cada amanhecer dessa semana traga consigo uma sinfonia de possibilidades esperando para serem explorados. Um abraço a todos. Agora são 7h29. A dona Escuse, Hélio, Ari, também a todos que são nossos companheiros de café, professor Dorinha. Daqui a pouco estaremos juntos e fiquem agora. Ah, sim, e fiquem agora também, se eu esqueci de alguém, Osmar Remos, também nosso companheiro. Vamos deixar agora com o Miro Santos e o Jonathan Dutra no Fala Cidade. A todos, um ótimo dia.
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14: 7 horas 37 minutos.

Alô, gente amiga da Esmeralda, muito bom dia. Estamos chegando com a graça de Deus mais uma vez para o nosso Fala Cidade desta segunda-feira. Segunda-feira, dia 14 do mês de setembro do ano de

0: 2026, uma segunda com um tempo de cara feia, tempo instável, tinha até uma garoazinha bem fininha agora há pouco, viu? Para começar amanhã de segunda-feira. E já já o Coutinho vai falar, mas me parece que vamos ter uma semana daquelas, assim como ele próprio diz, bem murrinhas, viu? Porque vamos ter mais temperaturas baixas, nebulosidade, do que propriamente um dia de uma semana de tempo melhor. Não vai chover, bem verdade, mas vamos amanhecer com temperaturas baixas, sobe, mas não chegam, acho que essa semana não chega nem um dia aos 20 graus, vai ser uma semana e tanto, hein? Mas vamos lá, estamos praticamente na metade do mês, 14 dias hoje, do mês de setembro de 2026, em plena semana Farroupilha. Começou o sábado lá com o pouso regional, abertura da semana Farroupilha, a chama que foi levada lá para o CTG Porteiro do Rio Grande, a realização do pouso regional, e segue nesta semana com toda uma programação, uma vasta programação, mas recheada de atividades a semana Farroupilha aqui em Vacaria, que a gente vai hoje traduzir aqui no programa, digamos assim, para os nossos ouvintes saberem a programação diária, a programação dos festeiros Farroupilhas aqui na nossa cidade. Já vamos para a previsão do tempo, porque o Ronaldo Coutinho já está chamando para as informações.
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0: É com o Ronaldo Coutinho que nós vamos obter todas as informações do tempo nesse início de semana, segunda-feira. Coutinho, céu fechado, tinha até uma garoazinha, tem ainda uma garoazinha bem fininha agora pela manhã. Estamos com 9 graus de temperatura, mas não vai ser uma semana de chuva, não é, Coutinho? A gente quer saber aí, com respeito também às temperaturas. Muito bom dia.
2: Bom dia. É, o tempo vai seguindo aí com o tempo assim mais para nublado, até pode ter, né, alguma garoa hoje, amanhã, alguma coisinha isolada, não dá para descartar. Os dois dias da semana mais chatinho e frio também, fica frio o dia todo. Na quarta tem condição de geada, pode dar amanhecer perto de zero negativo, e à tarde não esquenta muito. Quinta ainda tem chance de geada e talvez na sexta também, mas fica mais quentinho à tarde. E está indicando uma boa chuva no sábado, talvez ainda no domingo e também na segunda para a entrada de mais frio na outra semana. Afinal de contas, o inverno está chegando. Da Climatel, Ronaldo Coutinho.
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10: Secretaria de Agricultura. Programa de milho de verão. Na safra 2026-2027, serão 98 famílias beneficiadas com o programa, que contempla a aquisição de insumos, a realização de tratos culturais e a colheita. O secretário Elton Rabelo informa que o circuito desta safra tem previsão de iniciar na segunda quinzena de setembro, nas regiões da Limeira e Ituim, e seguirá do sul do município para a região norte, concluindo os trabalhos nas regiões do Bom Retiro e Várzea dos Antunes. De Muitos Capões para a Rádio Esmeralda, Jefferson Costa.
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0: Pais Antônio e Maria, esposo Juscelino Guetem. Filhos Maiara, Maicon e Samanta. Nora, Tatiane, genro Fábio. Netos Maria Eduarda, Maria Clara, Mariane, Manuela, Ellen, Vitória, Cauane, Vitor e Samuel. Irmãos, sobrinhos, amigos e demais familiares da inesquecível Lucimara Santos, Luci, com 52 anos de idade. Participam seu falecimento hoje ocorrido. Homenagens a Lucimara Santos, Luci, estão sendo prestadas nas capelas da Funerária Sagrada Família, partindo hoje às 16 horas e seguindo para o Cemitério Municipal São Francisco, onde será realizado seu sepultamento. 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Antecipam agradecimentos.
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0: 7, faltando para as 8 horas da manhã, você está na Esmeralda de Vacaria, segunda-feira, começando, né, a semana, segunda-feira, hoje dia 14 do mês de setembro, hoje dia 14, é dia da capivara, olha aí, um bicho em extinção quase, né, capivara, também hoje é dia da cruz e dia do frevo, o 14 do mês de setembro. Conosco na mesa técnica o senhor Jonatas Dutra, o Tidão, no jornalismo o José Valdir Bosque, o Marcos Cola Duarte e o Leonardo Silveira, gravações do Juliano Branco e na portaria ao telefone, a partir de hoje conosco aí a Paulina Gross Pereira, né? Como já anunciamos na sexta-feira, a Lara está indo para uma nova caminhada, né? E que desejamos muito sucesso. E a partir de hoje, assumindo então aí a secretaria, portaria da Rádio Esmeralda, o telefone, a Paulina. Pessoal que ligar agora aí diz: bom dia, Paulina. É isso aí, agora a Paulina, a partir de hoje, que estamos desejando boa sorte para ela no seu trabalho aqui. Bem-vinda à Rádio Esmeralda. O telefone e o WhatsApp da portaria é o 54-3231-7800. O WhatsApp aqui do programa é o 984-18-6298, 984-18-6298. Já estou com o nosso WhatsApp aberto aqui para você mandar o seu recado, né? Conversar conosco nesta manhã de segunda-feira. Mais um dia de trabalho aí. Vamos lá. E agora, chegando o pessoal do Lojas Quero Quero, e é segunda-feira, né, minha gente? Para que a gente possa, então, trazer as informações desta segunda-feira. Estamos falando em cliente, né? Cliente, é o grande dia do cliente, é em Lojas Quero Quero. 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
2: Boa semana.
0: Grande abraço. 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O sinal marcou, né, Tidão? Pontualmente 8 horas da manhã, 8 da manhã. Pequeno intervalo, na sequência já vamos ter o Diário Rural com o engenheiro agrônomo Ivandro Zamboni. Aguardem.
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0: 8 horas da manhã com mais 6 minutos, minha gente. 8 com mais 6, é segunda-feira, é. A segunda sabe como é que é, né? Daquele jeito, um pouco de preguiça, um pouco de tudo, mas tem que começar a semana. E algum dia teria que começar a semana. E para isso existe a segunda-feira. 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Os nossos patrocinadores desta primeira hora, das 7h30 até as 8h30 da manhã. 8 com mais 7, 8 e 7, vamos trazer o Diário Rural com o engenheiro agrônomo Ivandro Zamboni.
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0: Vamos lá então, senhor Ivandro Zamboni, ao vivo e a cores com a gente hoje aqui no programa. Bem-vindo, Zamboni, bom dia.
2: Bom dia, Amiro, bom dia, ouvintes, uma boa semana. Vamos lá, né? Uma semana que vem a sol, né?
0: Meu Acho Deus, que...
2: quanta chuva. Tá meio difícil.
0: Tá meio difícil essa semana aí, viu?
2: Mas tá complicado, né? E o frio volta de novo, né? Sempre voltando.
0: Coutinho brincou, disse, tá começando o inverno. Eu achei que tava terminando.
2: Até mesmo aquelas geadas que deram, aquela geada forte aí que deu semana passada, né? Deu, já causou prejuízo aí pra muita gente. Porque
0: pois é.
2: Ficou meio tarde já pra uma geada tão forte assim, né?
0: Perigo é vir ainda essas geadas agora, quanto mais tarde, pior ainda, né?
2: É verdade. E também nós tivemos um inverno bem antecipado, né? O inverno começou cedo, na verdade, com frio. E um frio muito intenso, e daí quando começa a dar um calorzinho, as plantas se mexem, como diz, né? A fruticultura já brota.
0: Uhum.
2: E aí adianta, daí quando vê, dá uma geada em cima do mais tardia aí, já causa um grande prejuízo.
0: Então, judia
2: muita
0: bastante.
2: Gente teve aí perdas significativas aí com essa... com essa geada aí que teve. Então, tá muito, muito teimoso esse inverno aí de sair, né? Não quer parar.
0: Tomara que, quem sabe agora, cesse. Porque já vamos entrar praticamente agora em outubro aí já, né?
2: Pois é.
0: Tá na hora de começar a fazer um calorzinho melhor.
2: Verdade.
0: Vamos lá, então.
2: 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A previsão de um clima mais chuvoso, a necessidade agronômica de atender a rotação de culturas e programas estaduais incentivam. Explico aí porque o milho foi um destaque de ampliação de área entre os principais cultivos da próxima safra de verão aqui no Rio Grande do Sul. Na estimativa inicial da safra, anunciada pela Emater durante a Expo Inter, enquanto a soja e o arroz terão estabilidade ou pequena área ante as recentes safras, o milho deverá ter um aumento de 7,42% na área, para 896.401 hectares, enquanto que na safra anterior foram 834.444 hectares, ou seja, 61.957 a menos que essa safra. E a produção prevista é de 6,911 milhões de toneladas, ante 6,448 na safra passada, 7,18% a mais em produção. Já o milho para silagem terá um incremento de 0,19% também. Avaliação sobre as razões para a maior área dedicada ao milho é do diretor técnico da Emater, Matheus Rocha. Conforme ele, a presença do El Niño no Rio Grande do Sul vai provocar maior disponibilidade de chuvas para o desenvolvimento das culturas. Além disso, a necessidade técnica do produtor implementar a rotação de culturas com o plantio do milho no ambiente que abrigou a soja na safra anterior e os aportes do governo também por meio da políticas de incentivo, como as troca-troca de semente, agora milho 100%, que oferece melhores condições para que muitos produtores optem pelo cereal neste ciclo agrícola. E também o Rio Grande do Sul, que tem sempre muita necessidade de milho aí para abastecer todo o setor de produção de animais, né? E acaba tendo que trazer de fora. Então, se tiver mais milho produzido aqui, o custo baixa também, né? A escassez de bovinos para abate pressiona para cima as cotações do boi gordo e sustenta o atual bom momento da pecuária de corte, com estímulo à produção de genética melhorada. Nesse cenário, a tradicional temporada de leilões e remates de primavera vem sendo caracterizada por pista limpa e preços em alta neste ano. A perspectiva é de negócios aquecidos até o final de outubro, e o período deve se encerrar com médias de até 20% superiores à temporada do ano passado, projeta o presidente do Sindicato dos Leiloeiros do Rio Grande do Sul, Fábio Crespo. Um termômetro da tendência foi verificada na Expo Inter, lá onde a amostra pecuária teve 7.926 exemplares inscritos em competições e exposições. E as vendas totais de animais, que incluem, além de bovinos, categorias de equinos e ovinos, atingiram R$ 21,9 milhões, de reais, um crescimento de 20% em relação ao ano passado. A Expo Inter já virou uma temporada de primavera. As fêmeas foram muito bem valorizadas e os touros estão com valor em torno de 10 a 12% acima do ano passado. E os leilões que aconteceram aqui também na região, tivemos o leilão do pessoal do Erfurt e Brafur, também o leilão da Cabanha Bortoloso, todos os leilões aí com pista limpa, leilões aí que estão atingindo seus resultados aí porque a pecuária está num bom momento e o pessoal investe. Então teve bom giro aí nos preços. A soja fechando na sexta-feira R$ 147,00 a saca, o milho R$ 70,00 a saca e o trigo R$ 1.350,00 a tonelada. 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Um bom dia a todos e uma boa semana.
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1: 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É dia 13 de setembro. 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
2: 8 horas 22 minutos.
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0: 8h23, 8 mais 23. 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Nossos patrocinadores desta primeira hora do programa Fala Cidade, aqui da Rádio Esmeralda. É segunda-feira, minha gente, 14 dias do mês de setembro de 2026. Conosco aqui o Leonardo Silveira, o Marcos Cola Duarte também, para a gente iniciar mais uma semana trazendo alguns assuntos aí que foram destaque no final de semana. Vou começar destacando aqui que vocês estiveram transmitindo aí no sábado o pouso regional. Iniciou a semana Farroupilha com o pouso regional lá no CTG Porteira do Rio Grande, onde foi feita a abertura, então, na Semana Farroupilha, né, Leonardo? Muito bom dia.
1: Bom dia, sim. Tivemos a abertura da Semana Farroupilha sábado, né, com a realização do pouso, um belíssimo festival, e o público também muito bom lá no CTG Porteira do Rio Grande. E agora temos já uma música classificada para o Cante Uma Canção em Vacaria 2028. A música vencedora foi Tintiri Clave de Campo, de Thales Borges, e Túlio Borges também recebeu o prêmio de melhor melodia. Essa já está classificada aí para o próximo Cante Uma Canção, e teremos próximo pouso regional, agora quinta edição, também em 2027. Então, parabéns a todos os envolvidos aí, parabéns aos participantes. Também tivemos uma bela homenagem aos orelhadores lá, com uma música que foi feita especialmente para homenageá-los, que também acabou levando o prêmio de música mais popular, Tempo de Orelhadores.
2: E o quarto lugar.
1: E o quarto lugar também.
0: Uhum. Bom, então só uma canção, claro, só classifica uma. Pro. Foi a campeã, né?
1: Foi a campeã. Campeã já está classificada automaticamente.
0: E uma outra que vai ser escolhida no ano que vem.
1: No ano que vem.
0: Que vai ser o quinto,
1: sexto. Quinto pouso. Quinto pouso regional.
0: Quinto pouso regional. Eu vejo com bons olhos a realização desse festival, porque se você for colocar as nossas músicas aqui, de Vacaria, da região, enfim, junto com as demais, daqui a pouco elas têm um peso menor, né? Porque você pega grandes autores aí do estado do Rio Grande do Sul, então não tem assim uma chance tão grande como agora, entre elas, a oportunidade de disputar, e uma elas, o pessoal sabe que vai, né, Marcos?
3: Bom dia. Bom dia, Miro Santos. Leonardo, amigos ouvintes, Tidão. Sabe que a gente poderia até, de uma certa forma, afirmar isso aí já há algum tempo atrás. Hoje eu já estou começando a mudar eu essa ideia. Sabe por quê? Pela qualidade das músicas. E se a gente for ver, a história é muito bem contada. E quando a gente, o Leonardo falou aqui da homenagem aos orelhadores, com certeza essa foi uma música considerada a mais popular, porque ela contou uma história que todo mundo conhece. O que é Tintiri para o senhor, senhor Miro Santos?
0: Pois é, ontem até tinha perguntado para o Leonardo Tintiri. O que é um Tintiri?
3: É o pássaro?
0: pássaro?
3: É um pássaro, é isso, senhor Leonardo Silveira. Algo que não se cria por aquelas bandas, como disse um certo cidadão para nós por lá, porque eles faziam a passarinhada, algo nesse sentido, se eu não estou enganado, né, o Tintiri. Então, é, já é um tema que é para profundo conhecedor.
1: E talvez daí as pessoas que estavam lá... Né,
3: ah, não entendi. Não entendi. Mas é uma letra muito bem elaborada, muito bem estudada e de uma qualidade, Leonardo, você me corrija, mas dos principais letristas
1: muito,
3: do estado.
1: Muito bem arranjada, inclusive, uma música que ficou muito bem executada aí. Eu acredito que a melhor foi a que ganhou, né? A gente sempre reclama que não tem justiça às vezes, né? Mas eu acredito que dessa vez
3: foi muito justo o resultado. O Leonardo trouxe outro ponto, a melhor para o gosto dos jurados, de pessoas que estavam lá, alguns, sim, como para outros seria outra. Porque exato, gostos e amores, é aquele velho ditado, né, senhor?
1: É, não se discute. Não se como discute. Eu disse, nós estávamos lá para apreciar, para julgar, era a comissão. Sim. Mas deu o acaso de nós concordarmos. E nem sempre a gente concorda.
0: E quem está transmitindo é livre para dar a sua opinião.
3: Sim. Claro.
0: Não é o caso da comissão julgadora, que só vai expressar a sua opinião nas notas mesmo, né?
1: Exato. Tem os critérios e tal, né? Uhum. Mas eu fiquei satisfeito, achei que ficou bem escolhido.
0: Parabéns aí, então, ao vencedor, essa música que vai para o Festival Cante Uma Canção.
1: Vai para o Cante Uma Canção em Vacaria.
0: Em Vacaria, né? No próximo ano, nada, em 2028.
1: Mas não pense que demora muito, porque falta um ano e pouquinho.
0: 500 e poucos dias, né? 500 e tantos
1: já
0: dias.
1: Já faltaram mais lá em janeiro, né?
0: Ah, sim, com certeza. Cada dia é um a menos. Diga, Marquinhos.
3: Não, apenas para dizer que já se tem uma expectativa muito grande para a próxima.
1: Sim. Tivemos mais de 40 músicas inscritas nessa edição, que abriu aí a possibilidade, né? Não era só músicos da Muxer, tinha 50% que poderiam ser de outras localidades, o que proporcionou também uma melhora no nível. E agora, certamente, no próximo, teremos mais inscrições.
3: Sim, o pessoal pode até... O Leonardo falou, Miro, na transmissão, né, e foi citado, que no Cante Uma Canção foram mais de 700 músicas para um festival que é de 2 em 2 anos. Sim. E que faz com que muitos letristas, compositores, eles guardem para esse festival pela simbologia que é o Cante Uma Canção, que é dentro do rodeio, o maior rodeio. Então é um fato. Agora, 45 músicas inscritas para um festival que é restrito a um grupo pequeno é muita gente.
1: E está só na quarta edição, né?
0: Exatamente. Porque antes nós não tínhamos essa oportunidade que estão tendo agora.
1: Se antes, quando começou, nós tínhamos dificuldade em contar as 10 músicas, porque poucos mandavam, agora foi difícil por outro lado.
3: E vai ser
1: escolher
3: mais difícil na próxima, tenho certeza.
1: Com certeza.
0: Mas o interessante é a oportunidade que se dá para os músicos da nossa terra, da região e também, aliás, que se abriu agora nesse ano também para a participação
1: de fora da Muxer,
0: né? É muito interessante. Muito bem, saindo da... Mas continuando, depois eu quero trazer a programação toda aqui. Não sei se o Leonardo tem aí, pelo menos de hoje.
1: Vou,
0: né,
1: buscar aqui.
0: É a programação da Semana Farroupilha, porque ela segue toda essa semana.
1: Sim, segue.
0: Teremos hoje o Felipe dia Pires 19,
1: estará sábado conosco aqui às 11 horas para falarmos mais sobre a programação dessa semana toda.
0: E que haverá bailes, que haverá shows,
1: Candeeiro
0: homenagens,
1: Farrapo.
0: Candeeiro Farrapo, que é na quarta-feira.
1: Dia 16.
0: Dia 16.
1: Isso. No Rancho? Tem no Porteira. E tem show dos Serranos e tal, e uma série de atrações aí que estão sendo preparadas pela comissão, junto com uma parceria importante com o Sesc esse ano, né, que proporcionou aí nomes de peso da nossa música para participar da nossa Semana Farroupilha.
3: Até porque os Serranos têm a homenagem do Candeeiro Farrapo.
1: Exato.
3: E já combinando com um show. Nada mais justo, né?
0: Nossa, imagina, o CTG vai, quem dizer que vai estar saindo pela janela, né?
1: Vai.
0: E tanta gente lá.
3: Se estourar o botão da camisa.
0: Na quarta-feira, e claro que paga um valorzinho para entrar lá, né?
1: Gratuitamente.
0: Hã?
1: Gratuitamente.
3: Tá bom assim pro senhor?
1: Tá bom assim para ti?
0: Opa, então não haverá cobrança.
1: Não haverá cobrança de ingresso.
0: Muito bom isso. Mais lotado vai estar ainda, né?
1: Tá aqui na mão pro senhor, ó.
0: Vamos lá.
1: Hoje é dia
0: 14.
1: Temos aí o projeto Sesc Mais Leitura, né? De 14 a 18 temos o acampamento Farroupilha Escolar. Temos também a exposição Rascunhos no Campo, do Fábio Paim, no Banco do Brasil. E na quarta-feira, então, almoço da Associação Beneficente Santa Isabel, realização dos Bacarianos a Cavalo, que sempre realizam esse evento. É, também na quarta-feira, então, como disse, no Porteiro do Rio Grande, sessão solene com o Troféu Candeeiro Farrapo por Edson Dutra, o jantar às 20h30, 21h30, César Oliveira e Rogério Melo, e 23h, os Serranos. Dia 17, quinta-feira, no Porteira também, a Comenda Araucária para Maria Hilda Pinto Dengo, José Pedro Vanazzi e Raul Vieira, jantar, Coral do Sesc, show com Nilton Ferreira e show com Erlo Pericles. Dia 18, show com Luiz Marenco no Rancho da Integração e baile com os Queras. Sábado, o desfile. Campeonato de Laços do Porteiro inicia também no sábado. Teremos no sábado Tertúlia Livre, também baile com o Grupo Galopasso e os Bacarianos no Rancho da Integração. E dia 20, sequência do Campeonato de Laço e o encerramento lá no Rancho da Integração.

0: Foi bem, Tidão, aí.
1: Agora, depois de corneta, agora vai ver que é o outro lado, né?
0: O outro lado, ah, exatamente, né? O outro lado é que nem aqui dizem, né? Num dia você é vidraça, no outro você é
1: O atirador.
0: o atirador, então
1: A
0: tá.
1: pedra.
0: Mas destacando o Glória aí, conseguiu a segunda vitória no campeonato?
1: É, graças a Deus, que nem.
0: Nossa!
1: Graças a
0: Mas
1: Deus.
0: tá bom. Não, deu com os resultados aí, a gente sabe e apostava sempre: cair não cai. Eu acho que a vitória de ontem, eu disse ontem, selou, a vitória do Glória selou a continuidade dele na Série B.
1: Dá um passo muito importante, porque fica a 2 pontos à frente do Gramadense, que hoje é o 15º colocado. Tá?
0: E te garanto que dali não saiu.
1: Dificilmente, mas futebol tudo é possível. Por exemplo, eu apostava que no mínimo um empate viria da cidade de Passo Fundo contra o Gaúcho. Não aconteceu.
2: Que estava até então, até os 40 e alguma coisa no segundo
1: 41.
2: tempo. É.
1: E depois imaginava que teríamos, né, um empate no máximo contra o Bagé. E aí aconteceu algo que para mim foi importante. O técnico Fael Júnior ousou para essa partida. Ele mudou completamente a equipe, colocou o Marcão, que é volante, como zagueiro, certo? E aí, meu amigo, ele no meio de campo colocou o Leilon, que vinha sendo pouco aproveitado. E de última hora, ele, na escalação inicial, tinha o Rafael. E de última hora entrou o Kaique, garota base, como volante. E que, por sinal, fez um partidaço. Muito bem. Ajudou defensivamente muito bem. Tentou se arriscar em determinados momentos para o ataque, mas não era a sua função. E ali deu uma consistência. Ah, o Bagé tem dificuldades. Tudo bem, mas é nessa partida que eu tenho que tentar me superar.
0: É.
1: Não é todo dia que eu vou
2: Sim.
1: ganhar do Sportivo, que ele é invicto. Certo?
2: Até foi uma derrota meio uma vitória meio culposa, né? Com
1: Não, acho que não.
2: certeza.
1: Até contra o Sportivo. Será que foi culposa? Talvez.
0: Pode ser.
1: Pô, mas você fez uma partida que foi perfeita, praticamente. Tá? E isso que foi algo que é da exceção do Glória. Agora, você ter uma derrota para equipe do Veranópolis, essa sim, essa foi de um. Não era para acontecer. Era um empate,
2: Da
1: tá?
2: maneira que foi, né?
1: Era um empate. Se não fosse duas bolas lá que pode tentar até agora, e é difícil ele acertar
2: É.
1: novamente, deu. Então, o Glória conseguiu uma boa vitória. Tem um jogo em casa agora dificílimo, quarta-feira, contra o Nêon Frederiquense, que vem de um empate contra o Brasil de Pelotas. E te digo, Miro Santos, um empate não é ruim, tá?
0: Não, né?
1: Não. É em casa, mas não
2: Mas
1: é
2: é
1: ruim, não.
2: que, dado pelo momento que estamos hoje, né, e pela situação do União também, né, que está bem na competição.
1: E então, só que vai ter desfalque, né? Não vai contar com o Marcão, recebeu o terceiro cartão amarelo, tem o retorno do Saulo. Vamos ver como é que está a questão do Juninho ainda, se vai ser opção ou não, mas o certo que o Glória dá uma respirada muito boa. O fato lamentável da rodada foi depois do jogo de Bagé e Glória, torcedores do Bagé invadiram o vestiário
0: Isso
1: e
0: é lamentável.
1: bateram nos jogadores.
0: Isso é lamentável demais.
1: Protestar é e faz parte do processo no futebol.
2: Agora, vias de fato também não, né?
1: Em Pelotas se tentou entrar no vestiário.
0: Que o Pelotas perdeu também.
1: Perdeu, tava perdendo 3-0 em casa pro Guarani de Venâncio Aires, depois fez 2 gols, perdeu 3-2. E aí, meu amigo, o pessoal, claro, vergonha, vergonha, time sem vergonha. Isso aí eu protesto. Isso a gente sabe que acontece. Agora, bater, aí não.
0: Não. Aí inadmissível, né? Inadmissível.
2: Aí já é ignorância.
0: Não, não, não. Já foge de todas as.
1: Eu sei que o torcedor é passional, mas não, ele não pode ser violento. Agressão física, meu amigo. A moral já é feia, que dirá a física.
0: É. Essa não dá para aceitar de jeito nenhum, né? De jeito nenhum. Agora, você protestar, isso é passível do torcedor fazer, porque é um direito dele também
1: Protesto a gente
0: protestar.
1: tem em vários setores, né?
0: É.
1: Mas dentro de uma passividade. Mas
0: do resto, não, nem pensar. Bom, diante desse...

0: desse cenário aí, o Glória tem, como todos os demais, tem 4 jogos ainda pela frente. 2 em casa?
1: 3.
0: 3 em casa, olha aí.
2: Somente um fora.
0: Só um fora, que é contra o Brasil de Pelotas.
1: Tem União Frederiquense no meio de semana, o Brasil de Farroupilha no final de semana, no meio de semana o Brasil em Pelotas e termina no outro final de semana em casa com o Gramadense.
0: Gramadense. Uhum. Vai dar tudo certo, viu? Tenho certeza que sim, já deu certo. Há possibilidade de classificação?
1: Se ganhar todos?
0: É.
2: 12 torcer. Pontos com 9, 21.
1: 21. Aí tu tem que torcer para que alguém aí vai tropeçando, porque, se eu não me engano, é 15 pontos o oitavo colocado.
2: 16.
1: 16. Então, olha, ele não pode fazer 6 pontos.
2: É.
0: Uhum.
1: Pode no máximo fazer 21, quem está ali. E aí o critério de desempate vai definir. Eu digo, Miro Santos, não vamos sonhar com isso, tá?
2: Primeiro vamos fazer o que está mais perto.
1: Não, vamos fazer o que é plausível para nós. É livrar-se do
2: que nós precisamos.
0: O que é possível fazer.
1: É, não tem. Não adianta nós nos iludirmos. Nos iludimos com uma vitória sobre o Esportivo.
2: É.
1: E deu no que deu.
0: É, tem isso, né? Você espera uma coisa e dá outra.
1: É, então, deixa.
0: E olha, ele pega esse União, que é difícil.
2: Quarto lugar.
0: Né? Pois é.
1: E o Brasil?
0: Sexto lugar. São duas pedreiras de novo.
1: Que ganhou do Apafute agora, nesse final de semana também.
0: O Apafute perdeu, é.
1: Perdeu pro Brasil.
2: Mas tá em sétimo, tá na segunda classificação.
1: Então, meu amigo, não é fácil, não.
0: Mas vai dar certo. Com certeza vai dar certo aí. Importante é o torcedor agora também dar o seu apoio nesses dois próximos jogos de casa, que acontecem nos dias, na quarta-feira agora, dia 16, e é no sábado, depois o outro, né?
2: O princípio é sábado.
1: É, está marcado para sábado, mas deve ser no domingo. Ou se mantiver o sábado, porque o jogo na quarta-feira será em Pelotas também, tem isso.
2: Tem isso aí também,
1: mas,
2: né?
1: Pode ser essa questão.
0: E que todos os jogos, aí, o Juliano estava me dizendo, que tá, pelo menos está no site da federação, todos no mesmo horário, no sábado.
1: É, a princípio sim, mas vai ter mudança, pode ter certeza algum. Porque não é a última rodada, Miro. Somente na última rodada se tem a necessidade de ser no mesmo horário todos.
0: Exatamente. Aguardemos aí para verificar a situação. Quero parabenizar aqui ao terceiro lugar da Série B do Campeonato Amador, que foi o Academos. Venceu por 2-0 ao PCV. Só puxar aqui.
1: Ah, ó. Parabéns. O PCV foi o quarto colocado, e 2-0. E depois o senhor na final ali cansou de narrar gol, viu? Mas foi bem no finalzinho, né?
0: Ainda bem. Nos pênaltis.
2: Só 10-9.
1: Nos pênaltis.
0: Sabe o que quer dizer o PCV ou não? Poucos contra vários. poucos contra vários.
1: Isso aí.
0: Exatamente.
1: Aí.
0: A sigla deles lá. PCV, poucos contra vários. Isso, o Poucos contra vários perdeu por 2-0. E na partida de fundo, aí na decisão do título, o Vila Nova foi superior boa parte do jogo.
2: Grande parte do jogo.
0: É, e só que daí quem saiu na frente foi o Morgueados. Dois gols assim lá no finalzinho, né? E aos 45, o Morgueados estava vencendo, o Vila Nova foi lá e empatou, tiveram que ir para os pênaltis. Deu 10-9 nos pênaltis. 10-9 nos pênaltis. Já estavam os refletores ligados, já estava à noite, né? Quando eles decidiram aí o título. E eu diria que foi justo. Pênalti não existe justiça, dizem. Mas eu digo, pelo futebol apresentado pelo Vila Nova, deveria ter ganho já nos 90 minutos. O que acabou acontecendo depois só na realização dos... nas cobranças de pênaltis, mas foi com justiça.
1: E parabéns, as duas equipes estão na Série A do ano que vem.
0: Ah, é verdade, estão na Série A. O Amador deve começar quando? Série A?
1: Depende, porque agora, vamos ver, já está na finaleira quase, já vamos para as quartas de final, a Série A nesse ano, então vai depender da Secretaria para o ano que vem, definir se vai ser no verão ou vai ser no inverno novamente. Há uma discussão nesse sentido. E já neste ano a Série A já está já na sua reta final.
0: Ah, está na reta final?
1: Está na reta final já.
0: Então tá bueno. Logo, logo tem decisão por aí também. Valeu, gurizada. Mais alguma informação, senhor Leonardo? Hoje tem sessão da Câmara?
2: Hoje tem sessão da Câmara e amanhã também.
0: E na quarta também.
2: É, na quarta também, sessão solene.
0: Só que daí não é sessão na Câmara, e sim lá no rancho para a entrega.
2: Porteira.
0: No porteiro, estou com o rancho. É que em vários anos, né, Marcos, sempre foi no rancho.
1: Era o rancho habitualmente, né?
0: Era o rancho habitualmente. A entrega do troféu Candeeiro Farrapo. e esse ano no Porteiro do Rio Grande. Valeu demais, gurizada. Seguimos firmes e fortes, como diria aquele, né? Mais otimista. São 8:45, eu disse 8 horas da manhã com 45 minutos. O tempo segue firme em Vacaria, mas com nebulosidade. Sol, não sei se aparece hoje, não. Continuamos com uma temperatura nesse momento de 10 graus. Aumentou um grauzinho a temperatura aqui em Vacaria. Vamos para o nosso intervalo comercial, a gente já volta.
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0: 8 horas da manhã com mais 54 minutos, 8h54, estamos na Esmeralda com o Fala Cidade. 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Eu não sei se... Bom, esquecendo de falar que o Luiz Castro caiu como treinador do Grêmio, né? Ele não é mais técnico do Grêmio. Já ontem à noite mesmo o Grêmio acertou com o Renato. Acho que o Renato estava só aguardando um telefonema para dizer o sim. Vem para o Grêmio, mas hoje já não é unanimidade, né, entre os torcedores. Há aqueles que torceram o nariz, aqueles que estão aplaudindo, mas é ele o técnico do Grêmio. Para tirar o Grêmio dessa situação, porque o Grêmio perdeu em casa para o Vasco da Gama por 2-1, jogo que aconteceu no sábado, enquanto que o Internacional venceu de virada, né? Enquanto que o Internacional venceu a Chape pelo placar de 2-1. 2-1 foi o placar do jogo. Pois bem, Pezzolano também estava a perigo e continua ainda a perigo, continua. Mas como ganhou, bom, vamos sustentá-lo ainda por enquanto. Só que a situação do Luiz Castro estava insustentável. E aí você perder dentro de casa, de virada, para o Vasco, complicou mais a situação. Não houve jeito, né? E eu acredito assim, ó, que sabe quando você não consegue mais tirar nenhum rendimento mais da sua equipe, tem que trocar o comando, não tem jeito. Não é que o treinador seja o único culpado, é que ele é o comandante. Ele tem a possibilidade ou de melhorar ou de continuar na mesma situação. E o Grêmio vinha na mesma sempre. E aí o que, que o Grêmio fez? Tira o Luiz Castro, traz o Renato. E eu diria assim, ó, sai do buraco. O Renato tem esta magia, digamos assim, de vir, de mobilizar, de fazer com que a equipe tenha uma situação diferente dentro de campo. Se vai conseguir desta vez, bom, só vendo agora o seu trabalho daqui para diante. Mas tem 11 rodados, né, Tidão, ainda? 11? Hã? Não, são 11, me parece que são 11 jogos ainda pela frente que tem aí no Campeonato Brasileiro. Ou seja, tem totais possibilidades de tirar o Grêmio da situação em que se encontra. 11, né? Tem possibilidades. Já chega, começa a trabalhar, já vai ter jogo aí pela frente. Então quer dizer o seguinte, né? Agora é aguardar para ver o que o tricolor pode fazer dentro da competição. O mesmo se espera em relação ao Internacional. Um minuto faltando para as 9, depois do intervalo, a mensagem do nosso bom dia desta manhã de segunda-feira.
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Vamos começar a semana, então. Começar a semana com a mensagem do Bom Dia aqui da Rádio Esmeralda, sempre nesse horário das 9 horas da manhã. E a mensagem de hoje é a seguinte: se às vezes nos sentirmos em desânimo, não nos isolemos. Mesmo com dificuldade, continuemos cumprindo o nosso dever. A depressão faz o espírito enclausurar em si mesmo, fazendo com que supervalorizemos os nossos dramas. Forcemos o esquecimento dos sintomas, nos lembrando que tantas pessoas têm problemas muito maiores e piores que os nossos. Um santo remédio é ocuparmos nossa mente e nossas mãos no trabalho que nos fortalece e regenera. A chamada curva depressiva, após atingir o pico, tende naturalmente a decrescer. Todavia, se necessário, não hesitemos em recorrer aos préstimos de um bom profissional, pois eles existem para isso, para nos ajudarem. Com humildade, ainda que lentamente, varramos o chão da nossa casa interior. Não nos acomodemos no sofá da inércia ou no quarto escuro da descrença. Estas atitudes podem nos levar ao abatimento e ao descompromisso com a vida. Nos lembremos de que todas as causas de alegrias ou tristezas são construídas dentro de nós mesmos. Não percamos tempo em divagações externas e busquemos o auxílio divino através do infalível poder da oração. Deus nunca falha. Deus está sempre ao nosso lado, e é nesses momentos, quando nos sentimos abatidos, depressivos, é que Ele está ali ao nosso lado para nos ajudar. Então, quando nesses momentos imaginarmos que estamos sozinhos, pense em Deus, pense na força que você tem ao seu lado para superar este momento. Mas parece que é justamente nesta hora da tristeza, do abatimento, que a gente esquece de tudo e até mesmo de Deus. Parece que Ele não está ao nosso lado, né? Nos esquecendo até mesmo de fazer uma prece, de buscar a ajuda superior. Nos entregamos realmente ao abatimento, né? Mas lembre-se que nesta hora Ele está sim ali ao seu lado, junto com Jesus. Que possamos lembrar sempre que a nossa caminhada não é só feita de rosas, não. Tem os espinhos no meio, viu? Tem os espinhos. E eles existem para que a gente vá tirando de lado, né? Um pouquinho daqui, dali, com cuidado. E não nos espetando nesses espinhos aí, que são colocados justamente para que a gente aprenda, para que a gente cresça, para que a gente evolua. Lembremos-nos disso, que temos todos uma excelente segunda-feira, iniciar uma semana com muita alegria, muita paz, muita luz no seu coração e absoluta confiança na proteção divina. É isso que a gente deseja, é isso que a gente quer para você que está nos acompanhando, nos ouvindo agora aqui na Esmeralda, na mensagem do nosso Bom Dia. 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Um bom dia, um grande abraço para você, amigo da Esmeralda.

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0: 9:11, 9:11, o tempo segue firme aqui em Vacaria, mas de sol nada até agora. 10 graus a temperatura aqui na nossa Vacaria, viu? 10 graus de temperatura. 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O José Valdir Bosque está conosco aqui no programa às 9:12, 9:12, 10 graus, eu falei, a temperatura aqui em Vacaria. Seu Bosque, bem-vindo. Alguma coisa de polícia nesse início de semana, Bosque? Muito bom dia.
1: Bom dia, Miro. Bom dia também à nossa sintonia. Sempre tem alguma coisinha não agradável, mas tem. Mas hoje até que pouca coisa aqui. O que mais chama atenção, estava observando, é aquela questão do Banco Master e aquela confusão que está dando lá no Supremo Tribunal Federal, que deixa gente que mora no Brasil, que é brasileiro, praticamente meio que desanimado, desanimado, porque parece que um ministro queria levar a coisa meia no rumo certo. Começou, eu sempre comentei aqui, começou a abrir muito o leque e começou a pisar em quem não deveria pisar, no caso, no bom sentido da palavra, entende? Vocês estão entendendo. E o que eu vou falar, o que eu estou comentando aqui, certamente já não vai agradar o outro lado. Isso é com mais absoluta certeza. Então, aí o que aconteceu? Aí o ministro Edson Fachin, que foi aquele que zelou pelo presidente atual, ou seja, tirando todos os problemas que ele tinha, para que ele conseguisse se reeleger presidente da República, está mantendo. Mas, bom, isso aí não é o nosso assunto. Então, agora, o Fachin tirou o Mendonça da área e amanhã tem uma reunião ministerial que é para resolver aquelas pendengas que ainda restam. Mas deixa isso aí, que é para comentaristas políticos, não é o meu caso. O meu caso é falar sobre a área de segurança. É isso, Miro? Então, foi bem o começo de semana para você e o fim de semana também foi bem.
0: Graças a Deus, tudo certo.
1: Inclusive, narrando futebol, fiquei sabendo aí, narrando futebol.
0: Vamos quebrar um galho aí, né?
1: Não é quebrar galho. O profissional nunca quebra galho. O profissional faz a coisa com a devida competência. Mas vamos então agora às informações da área da segurança pública, dizendo que a Guarda Municipal emitiu 6 notificações entre sábado e domingo com base no Código de Trânsito Brasileiro. E no domingo, por volta de 17:40, a Guarda Municipal foi comunicada de que populares estavam contendo um indivíduo que teria furtado uma bateria de um caminhão que estava estacionado na Marechal Deodoro, no bairro Alto da Glória. Uma viatura foi imediatamente deslocada até esse endereço e, chegando lá, dada a voz de prisão ao suspeito, que foi devidamente identificado e conduzido até o plantão da delegacia para as medidas cabíveis e legais. E também, domingo, a Guarda Municipal trabalhou na final de campeonato de futebol amador na Série B. Já a Brigada Militar, através do 10º BPM, prendeu em flagrante na noite do último sábado, dia 13, um homem por tráfico de entorpecente lá no bairro Jardim América. A ação ocorreu durante fiscalização de um veículo de aplicativo. A equipe abordou o condutor após constatar irregularidades no transporte de uma criancinha que não utilizava o dispositivo de retenção adequado, a cadeirinha aquela. Durante a abordagem, foram localizadas com o homem 2 porções de maconha e no interior do carro também 2 porções de cocaína, além de dinheiro em espécie, uma máquina de cartão e um aparelho de telefone celular. A criança filha do abordado, foi entregue aos cuidados da mãe, que compareceu naquele local. O homem recebeu voz de prisão, foi encaminhado da UPA inicialmente para laudo médico e depois apresentado à delegacia de polícia, foi registrada a ocorrência. O veículo foi removido ao depósito. A ação integra o trabalho permanente da Brigada Militar. Esses os únicos informes na área da segurança pública, o que é muito interessante, senão que as coisas não estão indo no rumo correto, ou seja, para todo mundo, né? Para todo mundo é bom, todo mundo. Se não tem ocorrência para a gente divulgar, é sinal que as coisas estão às mil maravilhas. Miro, desejando a você uma boa semana, bom programa e vamos em frente, né? Vamos ver.
0: Vamos em frente.
1: Bom programa.
0: Tá bom. Vamos em frente que atrás vem gente, né? Obrigado, Bosque. Até o meio-dia no Jornal do Meio-Dia aqui da Rádio Bela. Meio-dia não, meio-dia e 25. É aí. Tem horário eleitoral gratuito, né? Então o Bosque começa...
2: Até 1h20, 1h15.
0: Até 1h15. E pela manhã o Bosque começa às 6h30, vai até às 7h, né? Porque tem horário às 7h, aí depois ele volta no encerramento sempre, ali às 7h30 da manhã. Valeu, agora são 9 horas da manhã com mais 17 minutos, 9h17, a segunda hora do programa Fala Cidade aqui na Rádio Esmeralda. 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Muito bem, 10 graus a temperatura, 10 graus de temperatura aqui em Vacaria, nos estúdios da Rádio Esmeralda. Ontem nós não tivemos... Ou melhor, tivemos, sim, senhor, seu Miro. Tivemos ganhadores aí do Tri Legal Tchê aqui em Vacaria. Houve um ganhador nas rodadas aí de 5 mil reais. Nós tivemos um ganhador. E Vacaria teve um ganhador de 5 mil reais. Onde é que está aqui? Foi no primeiro sorteio? Exatamente, no primeiro sorteio. Houve um ganhador no primeiro sorteio, no valor de 5 mil reais. Não saiu o prêmio grande aí, né? Não saiu o prêmio grande, mas importante que saiu para Vacaria nos 5 mil reais. E está aqui, ó, comprou pelo app, pelo aplicativo. Então não foi numa loja física, com o nome Marcelo. Muito bem, no sorteio realizado ontem. Na pifadinha eu não vi aqui, eu acho que não teve ninguém na pifadinha de 50 mil reais que ganhou, que deu um prêmio de 1.700 e poucos reais para cada um. Neste próximo final de semana, no próximo final de semana, nós teremos 300 mil reais no prêmio principal. No terceiro sorteio, 30 mil. No segundo sorteio, 50 mil. No prêmio principal, 300 mil reais. E mais 30 rodadas de 3 mil reais cada. Você já pode ir adquirindo seu Tri Legal para o próximo final de semana para testar a sua sorte e ajudar a PAI do nosso município. Cada compra que você faz, um pouquinho vem para a PAI aqui de Vacaria. Quanto mais se vender do Tri Legal, mais a PAI ganha também. 9h20 da manhã, Antônio César Cusi participando conosco. Fala, César.
3: Quem não deve, não teme. É uma expressão popular sugerindo que quem age de maneira correta ou não cometeu nenhuma ilegalidade não precisa sentir medo de investigações e auditorias ou da justiça. Para o cidadão comum com poucos recursos, nem sempre isso é verdadeiro. Já disse em outras oportunidades que nossa justiça é lenta, cara e para poucos. Na medida em que réu confesso, pessoas que foram julgadas e condenadas a partir de inúmeros recursos e interpretações são liberadas. Por vezes não são inocentadas. mas ficam livres porque o endereço onde foram julgadas não é aquele que alguém no Supremo assim deliberou. Assim sendo, todo o trabalho realizado em mais de uma instância por diversos juízes é considerado inadequado. O pobre não atinge este estágio. Mas o motivo da frase inicial é para afirmar que nenhum integrante da mais alta corte do Brasil terá dificuldade para sua defesa. E mais, se são todos inocentes, nenhuma prova existe, nenhum envolvimento com o ilícito se verificou, não há o que temer. E a vantagem é ainda maior no caso do Supremo, considerando que no próximo dia 15, na terça-feira, os assuntos serão discutidos em rede nacional, exposição midiática que atende aos interesses de integrantes da corte, que são dados a uma exposição que os torna personagens públicos. As evidências são complexas e atingem não apenas integrantes do Supremo, quem sabe boa parte de Brasília. No Congresso Nacional e anexos, existam muitos interessados que o encontro seja portas fechadas. Mais ou menos no padrão da reunião em que, no caso Master, resolveram afastar o então relator sem informar os motivos. O Supremo tem a obrigação de promover justiça tão severa quanto a aplicada a brasileiros que foram condenados a granel, em lotes, centenas de brasileiros. A facilidade para o Supremo é que os casos a serem julgados estão entre seus integrantes, o que vai facilitar a sentença a partir das evidências apresentadas. Ao tempo em que a sociedade espera a justiça e a retomada da necessária credibilidade da mais alta corte do país, é preciso lembrar que, num impedimento de uma presidente do país, o artigo 52 da Constituição foi atropelado pelo presidente do Supremo à época, não aplicando a inabilitação por 8 anos para o exercício de função pública. A esperança é que justiça seja feita de forma exemplar e constitucional, sem gambiarras. Ficarei afastado dos comentários dos próximos 10 dias para atender alguns compromissos pessoais e lá pelo dia 22 ou 23 estaremos retomando este contato. Um grande abraço, um excelente início de semana.
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0: 9:28, 9 horas da manhã com mais 28 minutos, a segunda hora do programa, com o patrocínio da Cressol, minha gente. 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Alô, seu Quevedo, grande abraço, que está na sintonia. E na hora do café agora, ligado aqui no Fala Cidade. Está trabalhando hoje, hein, seu Quevedo? Está na hora do café? Pois é, eu estava tomando um cafezinho também aí, né? Coisa boa, um café às 9 da manhã. Melhor café dizem que é o das 9. Das 8, das 9 da manhã, qualquer hora é bom café. Tita Almeida, minha amiga Tita Almeida, de volta conosco aqui no programa, direto lá do Brasa Viva. 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Tita Almeida, uma grande semana para você. Boa segunda-feira, bom dia.
1: Bom dia, Miro. Bom dia a todos os ouvintes da Rádio Esmeralda. É isso aí, né, Miro? Vamos começar uma semana bem gostosa. 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

0: 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Temperatura de 10 graus aqui na nossa vacaria. 10 graus a temperatura. Não, já passou, seu Miro. 12 graus. 12 graus de temperatura. Por enquanto, céu nublado, sem sol nesse início de semana. Vamos para o intervalo comercial. Voltamos já, já.
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0: 12 graus a temperatura aqui em Vacaria às 9 horas da manhã, com mais 41 minutos, 9:41. Aqui é a Esmeralda e o Fala Cidade até às 10:30. 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Vamos trazer a participação, está na linha o Marco, né? O Marco de Lojas Becker, gerente de Lojas Becker, ali na Júlio de Castilhos, para as informações nesta segunda-feira, como a gente sempre faz todas as semanas. Meu amigo Marco, bom dia!
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0: Valeu, Marco. Isso aí, né? Muito obrigado, Marco, de Lojas Becker, na Júlio de Castilhos. Vai lá para você conferir o que você ouviu agora aqui com o gerente na Rádio Esmeralda. 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

0: De volta no programa, faltando agora 9 minutos apenas para as 10. 9 minutos para as 10 horas da manhã. 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Agora faltam 6 minutos para as 10 horas da manhã.
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0: Um minutinho faltando para as 10 horas da manhã. Ah, tá largando a barca aí, Tidão. Então tá, obrigado pelos trabalhos técnicos, né? O Arthur Tutui chegando aí para assumir a mesa técnica aqui na Rádio Esmeralda nesta manhã de segunda-feira. Vamos lá, vamos juntos até as 10h30 da manhã. Daqui a pouquinho já tem o programa Comando Geral com Leonardo Silveira Pacheco. Temperatura 12 graus, permanece 12 graus a temperatura aqui na nossa vacaria nesta manhã. 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
0: Classificados Rádio Esmeralda e os anúncios de imóveis. Aluga-se uma sala comercial no bairro Kennedy, medindo 150 metros quadrados, de preferência para igreja ou loja. Tratar no fone 84353367. Vende-se uma casa com galpão medindo aproximadamente 150 metros quadrados, no bairro Chácara das Palmeiras, todo fechado com muro e grades. Contatos no telefone 84353367. Vende-se 2 hectares de lavoura produzindo, possui luz, internet e fibra. Localizado a 14 quilômetros da cidade, sendo apenas 5 quilômetros de estrada de chão. O valor, R$ 260 mil, livre de despesas. Maiores informações, entrar em contato pelo telefone 9956-7890. 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São 10 horas com mais 3 minutos, 10 e 3, temperatura 12 graus aqui em Vacaria.
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0: Agora são 10 horas da manhã com mais 11 minutos, 10 e 11. Estamos de volta no Fala Cidade aqui da Rádio Esmeralda para a Vinícola Campestre, que te espera para uma visita. 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Um registro aqui: após a vinda da chamada unidade móvel da RGE na quinta-feira da semana passada aqui à Vacaria, várias pessoas me procuraram para dizer o seguinte: mas olha, acho que de pouco adiantou a vinda deles aqui ao município. Por quê? Porque ninguém saiu de lá com uma solução diferente do quadro que se apresenta, ou seja, do valor que receberam para pagamento da conta de energia elétrica, com uma solução: ah, vamos revisar, pode ter havido erro mesmo. O que eles receberam lá é o seguinte: olha, nós parcelamos para o senhor, nós podemos parcelar essa dívida, ou é o consumo, ou houve aumento na tarifa e tal. Então, quer dizer, não houve solução concreta, porque as pessoas, o que elas queriam é entender o porquê que houve tamanho aumento na conta de luz. Como eu estava ouvindo, e não tem porquê não dizer o nome, porque ele próprio fez uma publicação no Face aí, o Moisés Oliveira, que tem seu empreendimento aí também. Ele falou do consumo em casa e do próprio empreendimento. No empreendimento dele, o hotel que tem ali no centro da cidade, R$ 8.000 a conta de luz. Mas em casa, que ele pagava em torno de 300 e poucos reais, veio para R$ 1.500 de energia. R$ 1.500. Nós já relatamos vários casos aqui onde as pessoas falaram que receberam R$ 2.000, quase R$ 2.000 na conta de luz, R$ 1.500, R$ 1.000, quando pagavam lá R$ 200, R$ 300. Como é que se explica isso? Aí como é que você vai dizer para o consumidor de que isso está correto, né? Há contas, inclusive, em que veio a mesma medição de um mês e do outro. Foi a mesma, exatamente o mesmo consumo. Pô, tem que ser, né, craque para gastar a mesma quantidade de energia de um mês para o outro. Então, como já falamos aqui com o Leonardo semana passada, muito válida a iniciativa da Câmara de Vereadores de Vacaria, através do Pingo Resende, na mobilização feita com prefeitos, vereadores, outras lideranças que foram, inclusive, lá a São Leopoldo e conseguiram fazer com que eles ouvissem, né, o pleito que eles levaram, que é sobre o aumento nas contas de energia, e que vieram à Vacaria, mas de concreto nada. Na prática não saiu nada que pudesse agradar aos consumidores. Uma pena, né? Eu não sei. Daqui a pouco, se alguém vai entrar na justiça, vai procurar isso judicialmente para verificar o porquê. Agora, aumento sim. Agora, aumento desse tamanho não dá para engolir, né, gente? Por favor. Eu respeito as questões explicadas aí pela RGE, até porque a gente não conhece a fundo, né, como que todo o sistema funciona, mas não precisa entender muito, não. Como leigo, você vai ter o mesmo pensamento, talvez, que nós estamos tentando formar aqui. Ou seja, de que não existe como você aceitar um aumento tão grande assim de um mês para o outro. de quem pagava lá seus 200, 300 reais, vir 1.000, 1.500, 2.000 reais de energia. Difícil para engolir isso, né? Não tem como. Desculpe, mas não tem como. 10 horas da manhã com mais 16 minutos, a loja Miriam. 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A temperatura permanece nos 12 graus aqui em Vacaria, 12 graus de temperatura nos estúdios da 96,5, sem sol ainda nessa manhã. Mas eu acredito ainda que poderemos ter, quem sabe, um solzinho aí beirando a nossa cidade, marcando uma presença aí para esquentar um pouquinho este início de semana, segunda-feira, que promete, estava lendo aqui inclusive na internet aí, a previsão de dias bastante nublados nesta semana, sem muita possibilidade de sol, inclusive nem de temperaturas elevadas nesta semana. Dificilmente vamos chegar aos 20 graus em toda esta semana. Vamos ter tempo mais nublado, temperaturas vão variar entre 10, 16, 17 graus, tempo mais nublado. Em alguns momentos, poderemos ter alguma réstia de sol, mas calor mesmo, não espere para esta semana aí. Aliás, a chuva, e o Coutinho vai falar daqui a pouco de novo com o Leonardo, a chuva deve estar chegando, muito provável, no sábado. O intervalo, a gente já volta.
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0: 10 horas da manhã, 18 minutos.
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0: Estamos de volta aqui no Fala Cidade da Rádio Esmeralda de Vacaria. Nesta segunda-feira, a temperatura está nos 12 graus ainda, 13 agora, 13 graus de temperatura. O medicamento é experimental, e o país todo sabe a situação daquele influenciador, Lito Souza, né? Esse medicamento experimental que ele precisa para a continuação do tratamento contra a doença. Ah, até difícil de pronunciar aqui. Enfim, a doença que ele teve, hein, né? Creutzfeldt-Jakob chegou ao Brasil. A Anvisa e a Receita Federal liberaram em caráter de urgência o remédio experimental para o influenciador. O medicamento chegou na madrugada de sábado no Aeroporto Internacional de São Paulo, em Guarulhos. Todos os trâmites foram concluídos em poucos minutos para garantir a eficácia da substância. Logo após a liberação, o medicamento foi levado de helicóptero, para o hospital onde está o internado, né? O Lito Souza. Foi levado imediatamente para o hospital onde Lito está internado desde o dia 20 do mês de julho, ou seja, ele espera, né, agora, com esse porque tem que tentar de tudo, essa é a realidade, então estava esperando esse medicamento e agora vai poder testar, porque ele não tem muito tempo de vida, a doença só avança, essa doença que ele tem aí, então com o medicamento que veio dos Estados Unidos, vai tentar, quem sabe, né, uma recuperação dessa doença. Apesar de já estar, quem sabe, no estado avançado, mas é a tentativa que vai se fazer para conseguir, digamos assim, algo positivo, né, em torno desta doença. Quem sabe a cura? Por que não? Então, tomara. O Brasil todo sabe dessa situação, o Brasil todo torce, né, pela recuperação e do Lito Souza. São 10 horas da manhã com mais 25 minutos, 10 com mais 25, já estamos chegando ao finalzinho do nosso programa, o Fala Cidade aqui da Rádio Esmeralda, nesta segunda-feira. Deixa eu mandar um abraço antes aqui para quem está aniversariando na segunda-feira. O bom da segunda-feira é fazer aniversário. É que daí você não precisa pagar a festa, porque fazer festa na segunda-feira, né, fica legal. Aí os amigos não ficam cobrando. Mandar um abraço aqui pro Zamboni. Alô, Leonardo Zamboni. O Boni tá de aniversário hoje, grande Boni velho. Abração para você, felicidades, muitos anos de vida. O Boni, que é secretário aí da Habitação, né? Parabéns, Boni. Receba o nosso abraço pelo seu aniversário que transcorre na data de hoje, nesta segunda-feira, dia 14 aí do mês de setembro, bem perto da primavera. Está todo mundo só pela primavera, para ver se ela muda esse ar aí que estamos enfrentando de inverno já, ó, há alguns meses. Não está fácil, não. Mas nem vamos nos queixar. 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Alô, tio Nelci, grande abraço para o senhor, muito obrigado pela companhia com a gente aqui na Rádio Esmeralda. Vem aí, Comando Geral, com o Leonardo Silveira, e a gente volta amanhã às 7:30 da manhã. Obrigado, Arthur, que finalizou aí conosco a partir das 10 horas da manhã o programa Fala Cidade, ao Tidão, que esteve anteriormente também. Valeu demais, gente. Forte abraço a todos, fiquem com Deus, até amanhã.
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0: Bom dia, são 10 horas e 38 minutos. Céu está encoberto aí nesta manhã de segunda-feira. Estamos iniciando nova semana e olhem só, já estamos praticamente encerrando a primeira quinzena aí do mês de setembro. Hoje já é dia 14. Está passando a mil por hora esse mês de setembro também. Logo, logo teremos as eleições que estão cada vez mais próximas. E também, logo ali adiante, a primavera, pelo menos no calendário, né? Vamos ver se ela realmente nos visita, não só no calendário, mas de forma mais efetiva. Hoje é segunda-feira, Dia Nacional do Frevo, Dia Internacional da Capivara, Dia da Cruz, também aniversário de Presidente Prudente em São Paulo, Sinop no Mato Grosso, Viamão aqui no estado, Andirá no Paraná e Pilar na Paraíba. 257 dias já se foram. Faltam só 108 para acabar o ano e nós vamos agora então para o Clima Terra em São Joaquim com o Ronaldo Coutinho saber mais como vai se comportar o tempo aí nesta semana que está iniciando.
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0: Às 10h40, meu caro Ronaldo Coutinho, chegando para mais uma semana de trabalho, como é que vai ficar o tempo aí nesta nossa semana farroupilha, Coutinho? Bom dia.
2: Bom dia. É, tá indicando aí condições de tempo assim, no geral, mais para tempo bom na região, né, com condições aí favoráveis ao campo e atividade ao ar livre, ficam com aquele tempinho assim, entre nublado, períodos de sol, mas mais para nublado, pode ter alguma garoa, algum chuvisco hoje ou amanhã, com chance assim de ser coisa bem isolada, podendo passar sem. E mantém a tendência de tempo no geral, mas para tempo bom na quarta, quinta e sexta, e com frio. O frio vai ser a semana toda. Na quarta pode chegar perto de zero, até negativo em alguns pontos, alguma geada, na quinta e sexta geada mais isolada e já vai ficando mais quentinho à tarde. Provável chuva no sábado e domingo. Da Climaterra, Ronaldo Coutinho.
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0: 10 horas e 46 minutos, 13 graus então a temperatura. Vamos ver a sensação.
7: 13 graus.
0: Sensação de 11, viu?
7: É.
0: Eu tô curioso para saber quando que vai chegar a primavera. Pelo que o Coutinho falou, vai permanecer aí esse frio e até temperatura bem baixa no início da manhã nessa semana. Então, semana farroupilha teremos aí passando ela para usar o poncho, para usar os palas mais pesados aí, porque não vai ter temperatura elevada.
7: Mas essa semana é própria para usar o poncho.
0: Própria.
7: Semana vai, é.
0: Mas também
7: semana
0: só essa, né? Depois
7: chega.
0: Vamos guardar, porque já está de bom tamanho.
7: O senhor que está dizendo, né?
0: Não, mas já está de bom tamanho.
7: O senhor que está pedindo.
0: Olha,
7: aí.
0: As frutas já. O tempo necessário de frio já está ok. Então, se der muito frio também não é bom, né?
7: Mas alguém esqueceu de combinar com o frio que deu para ele.
0: Esse é sempre assim, né?
7: Está faltando alguém combinar com ele.
0: Quando a gente pensa que termina, está só começando.
7: Começando. Deixa eu dizer para você que sobre a greve do... Na verdade, a Caixa Federal mais, né? É, em todo o país, aqui em Vacaria, atendimento parcial, mas pouca coisa se consegue fazer dentro da Caixa.
0: Mas tem as lotéricas.
7: Tem, né? As lotéricas, para receber e para depositar. Você pode fazer...
0: Se bem que eu receber agora, nessa época do ano, nessa época do mês, né? Não vai ser possível.
7: É, mas pode ser que alguém ainda tenha... Ou depositar...
0: Ah,
7: até 5 mil pode depositar também nas lotéricas.
0: Se quiserem depositar na minha conta 5 mil, também estou agradecendo.
7: Opa, é de bom grado, bem-vindo.
0: Bem-vindo.
7: Aí lá dentro você não consegue ver a questão do FGTS, Bolsa Família.
0: Mas tem um aplicativo, né?
7: Tem os aplicativos.
0: É.
7: E quem não consegue lidar com o aplicativo?
0: Daí vai ter que esperar terminar a greve.
7: É. Então a greve continua. Pessoal que for até a agência, teve pessoas que disseram, mas eu nem consegui entrar, foi sexta-feira, eu acho que foram lá, mas nem consegui entrar na Caixa, porque eles não estavam atendendo. Mas é uma greve que ainda não tem uma data para acabar.
0: Se não me engano, o reajuste foi 0,6%, é isso? Acima da inflação.
7: É, que eles não estão.
0: Então não é reajuste, né?
7: Não. O César, Paulo César Hermani está me dizendo aqui que a greve continua com uma reunião agendada com a direção da Caixa para hoje, mas não tem ainda a definição de um horário. Direção da Caixa e nível de país. É, ele que é o diretor do Sindicato dos Bancários aqui de Vacaria. Perguntei se continua o mesmo quadro aqui em Vacaria, disse que sim, mesmo quadro, não mudou nada. Quem também está em greve são os servidores dos Correios em todo o país. Essa é uma greve que pegou todos os servidores dos Correios, que estão também indignados com a atual situação, que já não é de hoje, né? Que os Correios
0: já
7: vêm só
0: é
7: ladeira abaixo, né?
0: É, tem um prejuízo milionário, inclusive.
7: Perfeitamente. Então, nessa reestruturação toda, os servidores estão relegados a um segundo plano. A questão dos direitos, até mesmo de plano de saúde, reajuste salarial, está complicado. Então, eles decidiram entrar em greve ainda na semana passada. Também aqui em Vacaria tem pessoal parado aí, né, e que não estão atendendo, entregando correspondências e tal. Então, os Correios é outra repartição com greve no país.
0: Veja só que se um serviço não estiver funcionando, o transtorno que causa, né?
7: É verdade. Se bem que se você for ver hoje em relação aos Correios, eles já não têm aquela mesma carga que tiveram no passado, né?
0: Mas muita gente também depende disso, né? Porque tem algumas compras que ainda são entregues pelos Correios.
7: Pelos Correios. Né? E aí vai ficar parado, né?
0: Aí vai ficar parado, né?
7: Não vai haver a entrega. Então são definições que a população espera para os próximos dias de um fim dessas greves aí dos Correios e também dos bancários.
0: E a situação da RGE? Continua? Alguma reclamação a mais?
7: Falei anteriormente no programa, Leonardo, que a vinda da RGE à Vacaria foi apenas para dar uma satisfação paliativa.
0: Tentar dar uma apaziguada.
7: Uma apaziguada,
0: né?
7: Mas de concreto nada, viu? É. Ninguém foi lá na quinta-feira que foi aqui em Vacaria, ninguém foi lá e saiu
0: satisfeito. Que e como é que foi o movimento? Será que foi muita gente ou não?
7: Teve, não foi grande, mas teve bastante gente que foi. Só que os que foram lá saíram mais indignados do que já estavam.
0: Normal, né? Isso já era visto.
7: É, por quê? Porque não disseram lá, não, nós vamos ver. Pô, isso aqui eu acho que realmente está errado.
0: Na verdade,
7: absurdo.
0: É o seguinte, ó, você não pode dizer que não, né? Estou ensinando agora, o pessoal não vai gostar, estou ensinando para eles. Não diga que não. Diga que você vai fazer o possível.
7: Exato. Né?
0: Agora, se você disser que não, aí já vai ficar pior do que quando você chegou lá para tomar a informação.
7: E aí?
0: Aí vai virar uma michórnia.
7: E é isso que vai virar mesmo, viu? É isso que vai virar. Porque se não teve a solução que as pessoas esperavam, acho que não foi produtiva, digamos assim, a vinda deles aí.
0: É, vieram para dizer, olha, existimos e estamos aqui, mas não podemos fazer muita coisa.
7: O que a maioria ouviu lá é o seguinte, nós podemos parcelar a sua conta aí.
0: É.
7: Tá? Nós podemos,
0: mas nós não vamos lhe devolver.
7: Não vamos devolver. É. E não vamos diminuir o valor da conta que o senhor recebeu.
0: Ah, mas isso aí não tenha dúvida, né?
7: Entendeu? Ah. Então, essa situação vai continuar a mesma, a não ser que alguém decida entrar aí via judicial, né? Tentar reaver.
0: Mas aí é aquele valores. Problema, né? A gente sabe que a justiça também ela tem os seus pormenores, tem a sua tradicional lentidão, e aí será que vale a pena? Não é melhor tentar fazer um acordo amigável, mas aí também depende da outra parte com ceder, né? Complicado.
7: É.
0: Só posso dizer o seguinte para o senhor, a minha conta da luz veio menor, mas veio porque eu não usei quase nada. Não é porque diminuiu o valor de por eles serem melhores para mim. Foi eu que diminuiu o consumo.
7: O que também deixa algumas pessoas preocupadas é que algumas que têm placas solares aí
0: tiveram custo elevado.
7: Pô, se eu já coloquei placa aqui é para não ter esse custo elevado, então o que está acontecendo?
0: Só lembrar então que a Câmara de Vacaria realiza dia 16 de setembro, agora nesta semana, a entrega do candeeiro farrapo para o Edson Dutra, e será às 19 horas no CTG Porteira do Rio Grande, certo? A comunidade está convidada a prestigiar esse momento, então, da Semana Farroupilha, com uma grande homenagem merecida aí para o Edson Dutra, que há muitos e muitos anos iniciou sua trajetória e é premiadíssimo também, uma pessoa de fino trato, educadíssima, inclusive, e estará em Vacaria. E teremos também baile com os serranos, né, que há muito tempo não estavam por aqui. Então, o pessoal pode aproveitar esse momento aí da Semana Farroupilha, no dia 16, quarta-feira. Certo?
7: Certo.
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0: 11 horas e 1 minuto, de volta aí com uma temperatura de 13 graus, céu está encoberto, sol, olha aí, ó, sol querendo aparecer, mas está preguiçoso hoje, né? Muito bem, hoje é segunda-feira, estamos iniciando uma nova semana. 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
0: É isso aí, o pessoal não pode perder estas super ofertas aí para começar a semana com tudo. 11:05, já voltamos.
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2: De volta agora, 11 horas e 8 minutos, 13 graus a temperatura nesta manhã de segunda-feira, hoje dia 14 do mês de setembro, iniciando aí nova semana de trabalho. O Tribunal de Justiça aqui do Estado emitiu um alerta sobre um novo golpe que utiliza a inteligência artificial para simular falsas audiências judiciais por videoconferência. Por meio da tecnologia de deepfake, os criminosos reproduzem a imagem e a voz de um magistrado real, além de contarem com falsos advogados e servidores para conferir legitimidade à fraude. Durante o falso ato, a quadrilha exige pagamentos urgentes das vítimas sob o pretexto de liberar supostos valores retidos na justiça. A corte esclarece que não solicita depósito, transferência ou transações via Pix durante as audiências, que ocorrem exclusivamente por meio de plataformas institucionais autorizadas. A orientação do Judiciário Gaúcho é que a população não realize repasses financeiros nestas condições e registre ocorrência policial caso seja alvo de tentativa de extorsão. Mais um golpe utilizando a inteligência artificial aí agora, desta vez simulando falsas audiências judiciais. Cada vez mais os golpes vêm se aperfeiçoando. E para todo lado que se olha, tem um golpe novo. 11 e 10 agora, vamos trazer o Conexão Cidadã, primeira etapa do programa de melhoramento de pastagens junto aos pequenos produtores e pecuaristas, encerra amanhã, terça-feira.
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4: Olá pessoal, bom dia, um abraço a todos e o desejo de uma excelente segunda-feira. Estamos chegando com as informações do governo municipal. Primeira etapa do programa de melhoramento de pastagens junto aos pequenos produtores e pecuaristas encerra amanhã. Esse programa da Secretaria Municipal de Agricultura alcança os pequenos agricultores que têm na pecuária de leite e também de corte uma atividade de subsistência no meio rural. A aquisição de mudas de pastagens é uma forma de incentivo através da possibilidade da redução de valores e acesso a produto de qualidade, como nos fala o secretário municipal Nicolas Egon Brandes.
5: Bom dia, Paulo. Bom dia, ouvintes. Estamos, então, agora nessa data do dia 15, pessoal, encerrando a primeira etapa da aquisição de mudas de pastagem aí do Tifto e Estrela Ficana. Então, a nossa comunidade, os agricultores, pecuaristas, não só de Vacaria e região, que quiserem participar do nosso programa, encomendas, então, abertas até o dia 15 deste mês, para que a gente possa, então, finalizar essas primeiras encomendas, acertar com o nosso viverista e parceiro, para que a gente possa fazer, então, na semana que vem, a entrega deste primeiro lote. Haverá abertura de mais duas possibilidades de aquisição, que será lá para o mês que vem e também no mês de dezembro. Então, mas para quem está pensando em realizar a aquisição agora, que por sinal é um dos melhores momentos de plantio também desta pastagem, né? Que procurem a secretaria o quanto antes, até o dia 15, né? Faça suas encomendas, aí os demais encaminhamentos para que a gente possa então entregar a você aí as próximas bandejas de mudas de Tifton e Estrela Ficana. Então, a secretaria está disponível aí para que as pessoas possam, então, fazer as encomendas nessa primeira etapa, tá bom? Dia 15 se encerra, então, a primeira etapa da aquisição de mudas, de pastagem de Tifton e Estrela Ficana na Secretaria da Agricultura e Meio Ambiente.
4: Encerrado o Campeonato Municipal de Futebol de Campo Série B, com a equipe do Vila Nova sagrando-se campeã. Já era noite de domingo quando, em uma disputa equilibrada e emocionante entre as equipes do Vila Nova e Morgueados, finalizavam a competição. Com empate em 1-1 no tempo normal, o jogo só foi decidido após 19 pênaltis convertidos. A equipe do Academos recebeu o troféu de terceiro lugar ao vencer o PVC por 2-0. O capitão do time, ao receber o troféu, agradeceu a conquista e elogiou a qualidade da competição.
6: É um jogo que a gente não queria jogar, né? Descendo terceiro e quarto, a gente sabe que a gente queria estar na final, né, da Série B, que o nosso objetivo era o acesso. Mas agora, pelo menos, comemorar esse terceiro lugar aí. E o Pix aí da Prefeitura aí de R$5.000 agora. Valeu!
4: A equipe do Vila Nova recebeu o troféu de campeão da Série B e mais um cheque de R$10.000. O dirigente Maicon também elogiou a competição.
7: Não, olha, estou muito emocionado. Nosso time chegou até aqui. Quero agradecer aí todos os meus familiares aí de Farroupilha aí que estão assistindo, acompanhando nós aí. E, bah, uma sensação inesquecível. Nós estava rebaixado, as pessoas estavam desmerecendo nós, que nós não ia chegar, nós conseguimos. E essa vitória é pro meu pai, que falecido pai, André, que estava querendo montar um time comigo, e nós conseguimos montar o Vila Nova, eu e meu cunhado. Essa vitória é para ele. Muito obrigado.
4: Durante a entrega da premiação da Série B, a Secretaria Municipal de Esportes prestou homenagem ao professor Saulo Marciano, um reconhecimento ao trabalho na organização dos campeonatos amadores aqui do município. O professor Saulo falou do reconhecimento.
8: Essa homenagem, eu estou muito feliz, né, porque o reconhecimento, né, desses anos de trabalho que a gente teve junto, colaborando com a secretaria, né, muitas amizades a gente fez ali, né, com as equipes, toda a equipe de trabalho também, né, agradecer a todos os colegas que estiveram junto por esses anos aí, e só tenho a agradecer.
4: A Série B reuniu 21 equipes acima de 500 atletas que disputaram 75 partidas ao longo de 5 meses. A competição foi marcada pelo elevado nível e respeito entre os atletas, como destacou no final da entrega da premiação na noite de ontem o secretário municipal de esportes, Murilo Queiroz.
9: Primeiramente, Paulo, quero te agradecer também, né, pela oportunidade e a parceria que a gente sempre tem. A Série B, ela finalizou da maneira que a gente tinha previsto, né? Graças a Deus, jogos importantes e o último jogo da final não teve como ser diferente, né? Foi um jogão de bola, as duas equipes muito bem qualificadas, isso só engrandece o espetáculo, né? Então, foi uma final muito emocionante, onde a equipe do Vila Nova conseguiu sair com a vitória e ser o campeão da Série B.
10: E respeitando o adversário sempre, não é?
9: Foi algo que a gente sempre tocou até nas reuniões, que era o respeito com o adversário, porque o futebol a gente se joga dentro de campo. Fora de campo não tem briga, não tem confusão, não teve nada. As equipes, uns respeitaram os outros, e o resultado todo foi esse aí que todo mundo veio prestigiar. É muito bom ver famílias, crianças aqui dentro do estádio. É isso que a gente vem trazer para a Vacaria.
4: E assim encerramos o nosso encontro desta manhã de segunda-feira com o desejo de uma excelente semana a todos. Amanhã estaremos de volta neste mesmo horário. Até lá, bom dia.
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2: De volta agora 11 horas e 20 minutos. Temperatura segue nos 13 graus aí manhã desta segunda-feira. Hoje é dia 14 de setembro de 2026. Estamos iniciando uma nova semana com a Semana Farroupilha que está aí em pleno andamento, e esse será o nosso assunto agora. 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Muito bem, nós vamos falar então da Semana Farroupilha, que já está em pleno andamento aqui em Vacaria. Começou no sábado com o Festival Pouso Regional e assim as atividades prosseguem aí até o Dia do Gaúcho, 20 de setembro. Para isso estamos recebendo o Felipe Pires, coordenador da Comissão Organizadora da Semana Farroupilha, a professora Heloísa Buenonelli, representando a 23ª CRE, e a Daniela Valaz, representando o SESC, que este ano está com uma parceria muito importante, proporcionando aí grandes shows para a Semana Farroupilha de 2026. Felipe, seja bem-vindo conosco, bom dia.
22: Bom dia, Leonardo, bom dia aos ouvintes da Rádio Esmeralda. Iniciamos mais uma Semana Farroupilha, mais os festejos Farroupilhas de Vacaria.
2: Vamos lá, professora Heloísa, também seja bem-vinda, bom dia.
23: Bom dia, Leonardo. Bom dia aos seus ouvintes e a todos os nossos amigos gaúchos e gaúchas.
2: O pessoal veio a caráter hoje aqui, viu? Daniela também está aí, vestida de prenda. Bom dia, seja bem-vinda.
24: Bom dia, Leonardo. Bom dia aos ouvintes. Estamos aí começando, dando partida à Semana Farroupilha, né? Todos empolgados aí com as atividades diversas que a gente tem na programação.
2: Muito bem. Bom, Felipe, este ano o tema herança jesuítica, né? Os 400 anos de cultura. Como é que a comissão organizadora buscou traduzir aí este tema para levar a nossa comunidade. Eu sei que tem o desfile também que estará trazendo esse tema. Como é que vocês trabalharam esse tema dentro da semana?
22: O tema desse ano é os 400 anos das reduções, né? Os 400 anos das missões. A gente vai estar trabalhando ao longo da semana no acampamento escolar e também este ano com atendimento nas escolas do interior, que vai acontecer quinta e sexta. Então o tema também será voltado com a oficina de chimarrão, que é o legado Guarani. E no desfile do temático desse ano, no 20 de setembro, no 19 de setembro, no sábado, cada entidade tradicionalista, juntamente com as escolas do município e as escolas do estado, vão estar representando um período, né, um período da redução jesuítica. O legado, que é a contribuição na música, a contribuição hoje na parte da culinária, a formação, porque quando os padres aqui chegaram, né, a formação, o que isso representou para a economia, o que foi o aprendizado, né, que os padres jesuítas juntamente com os índios, e qual que é o legado que se perpetuou ao longo desses 400 anos, desde 1626, na primeira redução, até os dias de hoje, né?
2: Isso aí estará representado no desfile.
22: No desfile também. Além do acampamento, também no desfile, né?
2: Muito bem. O acampamento é um outro ponto que acontece, né? Começando hoje e vai até o dia 18, é isso? O acampamento Farroupilha Escolar. Professora Heloísa, participação aí da 23ª CRE também, trazendo para os nossos jovens a importância do tradicionalismo, né? Nós temos aí um legado que deve ser preservado.
23: Com toda certeza, Leonardo. As escolas, elas trabalharam no seu currículo, né? Toda essa temática das missões, principalmente da questão dos jesuítas enquanto percursores da educação. Nós teremos, inclusive no desfile, três escolas estaduais que representarão também todo o legado dos jesuítas. E no acampamento Farroupilha, nós temos trabalhado com as escolas municipais no turno da manhã, as escolas estaduais no turno da tarde, com os quintos anos. Tá? Então, é a mesma faixa etária nas duas redes estaduais que nós estamos trabalhando.
2: E a criançada gosta, né, das atividades?
23: A criançada gosta. Hoje nós já tivemos três escolas do município conosco, lá no Rancho da Integração. É muito gratificante, os alunos bem receptivos, muito educados, participaram inclusive de ações junto com a nossa Brigada Militar, que também nos honra muito estar fazendo parte também dos festejos de Farroupilha, com a alimentação que foi servida hoje, né, carreteiro, feijão, salada, pão, suco, e também atividades realizadas pelo SESC.
2: Quantos alunos serão atendidos aí, mais ou menos?
23: Nós cremos que em torno de 800 alunos. Hoje pela manhã nós já tivemos em torno de quase 80, agora de tarde mais 80, que nós dividimos eles por escolas e estamos atendendo em média 100 em cada turno.
2: Um número bastante expressivo aí. Nossa gurizada merece também participar da Semana Farroupilha. Bom, uma parceria que a gente destaca é com o SESC, não é? Este ano trazendo shows importantes. Tem também o projeto SESC Mais Leitura. Como é que funciona esse projeto aí, Daniela?
24: Bom dia, então, destaco aqui o nosso agradecimento esse ano com a parceria, né? Então, o SESC, ele vem como co-realizador, né, da Semana Farroupilha, então, com as atividades para as crianças da rede, né, das escolas, com acampamento escolar, e nós estaremos aí com os shows também, né? Então, dentro desses projetos, né, que a gente executou, a gente conseguiu encaixar em um outro projeto que nós temos, que é o SESC Mais Leitura. Ele é um projeto específico para a rede pública, né, onde o SESC traz escritores, né, referências da literatura para dentro das escolas, para que os alunos tenham acesso a essa vivência mais dinâmica, mais perto. Então, ele é um projeto que ele é gratuito, e a contrapartida sempre é as listas de chamada, realmente, para a gente comprovar essas atividades gratuitas que o SESC entra em conjunto. E esse ano a gente está trazendo, então, o Rafa De Boni, né? Ele fechou com a temática dos festejos Farroupilha e ele está trazendo essa vivência tradicionalista para dentro das escolas. Então, nós estaremos atendendo quatro escolas, né? Duas do município, duas do estado, hoje e amanhã.
2: Perfeito. E além disso, nós temos também a parceria proporcionando grandes shows, grandes atrações artísticas para a Semana Farroupilha.
24: Exatamente. Foi um projeto aí idealizado, né, em parceria com a associação. Então, em conjunto, definimos, né, o que seria mais interessante. E a gente vem trabalhando com essa temática aí há bastante tempo. Né? A gente sabe que a programação da Semana Farroupilha para os artistas, eles são... chamados com bastante antecedência, e a gente conseguiu aí com um destaque e com a força, né, que o SESC tem, para a gente conseguir essa agenda junto com eles. Então estaremos aí com os nomes fortes para essa semana.
2: Perfeito. E nós falávamos também, né, a respeito da questão da entrada, né, Felipe? Entrada isto, gratuita.
22: Isto. Nós nos reunimos na semana passada, porque a associação esse ano ela conta com a participação de todas as entidades accionalistas. Então a gente frisa muito isso, a parceria do Porteiro do Rio Grande, do Rancho, do Vila Velha, do Cavaleiros do Quinto, dos Vacarianos a Cavalo. Então a gente reuniu juntamente com os patrões das entidades e também com o pessoal que faz parte do conselho da Associação da Semana Farroupilha, e decidimos que não haverá cobrança de ingresso, né? Então a entrada é franca, o ingresso é gratuito, mas nós queremos também pedir à população que nós vamos trabalhar um tema voluntariado. Nós vamos estar arrecadando 1 quilo de alimento. Então, o pessoal, a entrada é gratuita, mas se o pessoal quiser contribuir e levar 1 quilo de alimento, a gente vai fazer uma ação social depois, que esse quilo de alimento será repassado às entidades, né, aqui do nosso município. A gente vai definir algumas entidades ali que vão receber. Então, além, claro, do ingresso gratuito, a gente convida a população que se faça presente conosco. A entrada é franca, então participe, né? Já é um anseio também da população de fazer novamente os shows aqui nas entidades que acionalizam, aproveitando o espaço. E esse ano, então, 1 quilo de alimento que depois será arrecadado para destinado às instituições, né?
2: Bom, durante todos os dias, todos os integrantes da comissão, de uma forma ou de outra, estão envolvidos, né? Nós teremos, sim, aí a presença de todas as entidades em cada atividade que é realizada. Né?
22: Sim, sim. A gente conta hoje com a parceria de todas as entidades, inclusive na distribuição da Chama Crioula, né? Na busca da Chama Crioula, o Cavaleiro do Quinto, os Vacarianos. Além de que todas as entidades, o Rancho, Vila Velha e o Porteira, são entidades que têm departamentos artísticos e culturais, já estão fazendo um importante trabalho dentro das escolas, né? Então, e na quinta-feira, né, Lô, a gente vai estar na PAI. Então, a gente vai participar com todos os alunos. Agora, amanhã, eu estava conversando com a Poliana. Na PAI, a gente vai trabalhar com todos os alunos da PAI também. Então, é um diferencial esse ano da nossa comissão.
2: É um tema que seria trabalhado nessa semana, né, professora Luísa, mas que a cultura gaúcha deve integrar também, né, o nosso ensino.
23: Ah, com toda certeza, né, Leonardo? Nós, primeiro, que nós temos que mostrar para os nossos alunos o nosso... Da onde nós viemos, né? Da onde nós surgimos, qual é a nossa origem e o que nos alicerçamos, né? E o povo gaúcho tem muita, muita, muita cultura para ser mostrado pro resto do país, né? Quando se canta o hino, a gente vê que realmente sirvam as nossas façanhas de modelo a toda a terra, né? E essas façanhas não são só façanhas de uma revolução farroupilha, mas é do nosso dia a dia. Então, o que a gente mostra é exatamente a grande façanha de se montar uma comissão, de se trabalhar voluntariamente, de se fazer presente, de se decidir as coisas em conjunto, né? E trabalhar em conjunto. Então, você falava aí na questão das entidades, no acampamento Farroupilha, todos os dias nós teremos algum representante das entidades aí que o Felipe citou, Vacarianos a Cavalo, Cavaleiros do Quinto, né? Todo mundo está pegando junto. Sem contar a nossa área de educação, que também sempre é muito solícita, né? Em tudo. Porque nós trabalhamos exatamente para que as crianças possam, a gente possa perpetuar o grande legado, né, dos farrapos.
2: E as atividades do acampamento acontecem no Rancho da Integração.
23: No Rancho da Integração. Muito turno bem. Da manhã são as escolas municipais, porque eles têm quinto ano de manhã, e de tarde as escolas estaduais, porque o quinto ano é de tarde. Você veja que nós priorizamos para atender o mesmo público, tanto da rede municipal quanto da rede estadual. Então, para ficarmos de total... acordo.
2: Perfeito. Bom, além disso, nós temos aí uma série de atividades também artísticas, não é, Felipe? E essa parceria com o SESC proporciona grandes nomes aí da nossa música.
22: Isso aí. Então, nós temos no dia 16, né? Já começamos a programação no dia 11, ali, como nós comentávamos antes, aquele dia, né, Leonardo? No dia 11, com o Pouso Regional, que é um incentivo à participação de novos artistas que vêm surgindo, e nós falávamos do Lagoa da Canção, que também está surgindo, incentiva aos novos festivais, e que isso se permitui aqui parabenizar o Porteira, né? Que já foi o pontapé. Depois tivemos a Cavalgada do Quinto ontem, que também foi o pontapé da Semana Farroupilha, e a partir do dia 16 nós estamos lá no Porteira do Rio Grande, às 19 horas, com a sessão da Câmara de Vereadores, a homenagem para o Edson Dutra, né, o candeeiro farrapo desse ano. A partir das 21h30, 22 horas, vamos ter o show com César Oliveira e Rogério Melo. E após o show, baile, vamos dizer assim, com os Serranos. Então, o pessoal também, um anseio de muitos anos, né? Os Serranos voltar, a Vacaria se apresentar. O Leonardo bem acompanha, né, também os festivais e os bailes. No dia 17, nós vamos ter o Erlon e o Newton Ferreira. Então, o Erlon Pérez e o Newton Ferreira, mais voltado à parte nativista, né? E o dia 20, nós vamos ter o Luiz Marenco no Porteiro no Rancho da Integração. A partir das 22 horas, o Luiz Marenco, e depois um baile com os Queras. No dia 19, nós vamos ter dois bailes, o Galo Passo e os Vacarianos, também no Rancho da Integração. E o dia 20, a Missa Crioula, às 10h15, na Catedral. A missa das 10h15 da Catedral esse ano é a Missa Crioula, então presidida por Dom Silvio, o pároco Padre Cláudio. E a partir das 13 horas, nós vamos estar lá no Rancho com o Gaitaço, João Fernando Osório, o Deste Rincão, e mais outros grupos vão participar, além de que depois nós vamos também ter a extinção da Chama Crioula, né? O Terra e Voz também vai estar conosco no domingo, para a gente poder organizar. E mais uma vez, frisar, né, Leonardo, que a entrada é gratuita, né? E esse ano a arrecadação da alimentação, né? A arrecadação de 1 quilo de alimento não perecível, que será destinado às instituições, né?
2: Perfeito. E além disso, lembrar aí que as atividades são separadas, né? Um pouco em cada entidade. Né? As primeiras dias é no Porteiro e depois passa para o Rancho.
22: Nós estamos essa semana, né? Todo o acampamento escolar, e eu digo aqui o acampamento escolar desse ano, hoje de manhã, como a Elô falou do hino rio-grandense, ali a gente se emocionava em ver as crianças cantarem o hino. E a gente conseguir levar as crianças para um espaço como foi esse ano, uma parceria do CRPO Nordeste, uma parceria do 10º Batalhão, em fazer uma atividade, a parceria do SESC, que hoje o SESC disponibilizou em torno de 6 a 8 colaboradores para trabalhar hoje de manhã, para fazer a gincana, para fazer uma atividade. A gente vê o conteúdo que está sendo trazido no acampamento escolar, isso enche de orgulho. Então a gente tem do 14 ao 18 o acampamento escolar no Rancho de Integração, e a partir do dia 16 ao 17 no Porteira, 18, 19 e 20 no Rancho de Integração. E, aproveitando o ensejo, falar do desfile de cavalariano, do dia 19, o temático. Estamos agora conversando com o Elvio, com o Júnior. Vamos ver a questão do tempo, da como é que vai ficar para o final de semana. A gente vai conversando e anunciando também a questão do desfile temático, o desfile de cavalarianos, esse. Mas agora a gente vai voltar aqui na rádio para falar também.
2: Sim, muito bem. Bom, trabalho importante do SESC, não é, Daniela? Não só na questão dos shows aí, mas eu sei que sempre vocês estão envolvidos com a nossa comunidade. Você comentava ali que também tem a participação na Feira do Livro, quer dizer, a Semana Farroupilha foi algo a mais em que o SESC se agregou para trazer atrações para a nossa comunidade.
24: É, o SESC, ele tem um papel dentro da cultura, lazer, né? Muito grande. Então, a gente está fazendo um papel muito importante aqui no nosso município, né, e as cidades da nossa abrangência. Então, nós, na verdade, começamos ontem, né, com os 80 anos do SESC, sim, com uma programação bem vasta no CAT, totalmente gratuita também. Então, agora, com a Semana Farroupilha, né, então,

0: parcerias. Se não houvesse quem acreditasse, né, em toda a questão que o SESC consegue realizar, não haveria essas oportunidades, né? Eu digo no sentido SESC mesmo. Então, isso é uma importância para a nossa comunidade, no sentido que nós podemos estar dentro do nosso município vivenciando a cultura, vivenciando o lazer, né? Não necessariamente saindo do nosso município para prestigiar tantas coisas bonitas aí que a gente faz em conjunto com todas as instituições.
1: Exatamente. E este ano, não é, Felipe? Agregando todas as instituições do município.
2: Este ano a realização da Semana Farroupilha, ela é da Associação de Amigos da Semana Farroupilha, né? Associação que já há bastante tempo realiza já a Semana Farroupilha, uma comissão. A gente tem a co-realização do SESC. O acampamento escolar, ele é a realização, a parceria da SMEG junto com a 23ª CREA. E aqui eu cito a Elô, a Heloísa, porque a professora Heloísa, ela é a grande responsável, vamos dizer assim, por toda a condução do acampamento junto com a Daniela do SESC, né? A gente conseguiu, e a gente tem uma equipe muito boa, né? A Carla, a Rosana, a Gabriela, que também estão conduzindo, a Dona Neuza, a Dona Ercília, que eu digo, por trás dos bastidores, né? Existe a coordenação, mas essas pessoas que mantêm o acampamento e fazem o acampamento girar, a Jéssica, a Ecleia, então são pessoas que fazem o equipamento, fazem o acampamento Farroupilha acontecer. A co-realização do SESC, o apoio é da Prefeitura Municipal, cito o prefeito André, a Câmara de Vereadores, o Enio, o Pingo, presidente da Câmara, a Secretaria de Cultura, né? O Neto estava conosco hoje de manhã, o secretário Neto também, o Tito, o coordenador da Secretaria de Cultura, e a todas as entidades, né? O Vacarinhos da Cavalo, o Cavaleiro do Quinto, que já conduzem a chama, o Porteiro do Rio Grande, o Rancho e o Vila Velha, então os patrões das entidades que esse ano pegaram junto. Então a gente tem que agradecer, eu cito aqui o Daltro, o Adelar, a Elisandra, o Júnior, a Josi, então os patrões das entidades pegaram junto com a associação. E os órgãos de segurança, né? A gente cita aqui a Brigada, a Polícia, não vou citar todos, né? A Guarda Municipal, que os órgãos de segurança também, né, Eloiciano, pegaram junto com a Comissão da Semana Farroupilha. E esse ano a gente conseguiu os patrocinadores, né, que estão nos ajudando também, a Unimed, a Vinícola Campestre, os Irmãos Pastore, Fortuna Gás, a Agrofresh e a DR Gráfica. A gente já buscou o patrocínio que nos últimos anos, né, Leonardo, você acompanhou, a gente não tinha o patrocínio, esse ano a gente já foi buscar, os próximos anos também, que as próximas comissões consigam também, e cada vez a Semana Farroupilha da Vacaria se torne maior. Maior não no sentido que eu digo mas maior no sentido de cultura, que é o que a gente buscou esse ano. Uma cultura com o SESC, uma cultura com as escolas, shows de renome. Então é isso, que a Semana Farroupilha se torne grande, mas grande em matéria de cultura, em matéria de acesso à população às atividades que são proporcionadas.
1: Um trabalho a muitas mãos, que também é necessário um bom recurso financeiro, né? Sem esse é impossível realizar um evento desse tamanho.
2: Isso aí. E a gente pensa assim, a gente deve se investir em cultura, além de cultura e educação, porque nós somos um estado rico, nós somos um estado que tem todas, digamos assim, toda a parte da imigração. Começa lá quando chegou os padres jesuítas, 752, chegou os portugueses, os açorianos aqui, os alemães, os italianos. Olha a cultura que o Rio Grande do Sul tem. Então, o próximo ano, 80 anos da chama crioula. Então, a chama crioula que veio lá de Rio Pardo, o ano que vem sai de Passo Fundo. Então, quanto tempo a gente tem para trabalhar, para enriquecer? Claro, precisa de um aporte financeiro, mas que a gente tenha um aporte para cada vez mais enriquecer, fazer parcerias como o SESC esse ano, com a SMED, a CRE, que fortaleceram ainda mais a Semana Farroupilha.
1: Com certeza. Bom, recado final aí, Felipe.
2: Vou passar para a Daniela, que ficou conversar, então elas. E eu já só convidar a população que participe conosco. Entrada gratuita, entrada franca. Claro, nós vamos estar solicitando 1 quilo de alimento, né, de forma voluntária. Voluntariado é um tema tão atual nos dias de hoje. Vamos participar também nós, o voluntariado, no nosso município.
1: Perfeito. Professora Heloísa?
3: Agradecer o espaço da Rádio Esmeralda, né? A importância da rádio, Leonardo, vocês não têm ideia, principalmente nesse horário aí do meio-dia, muita gente te escuta. E a gente quer que essas pessoas que estejam escutando, essas pessoas também participem, porque nós trabalhamos bastante, fizemos tudo com muito carinho, e para que nós pudéssemos trazer o melhor para a comunidade de Vacaria. Tá? Agradeço também as empresas que foram parceiras. Algumas empresas não querem nem que nós faça merchandising. Sim. No seu nome, né? Mas elas estão sempre conosco, são parceiras em várias atividades. As nossas colegas da 23ª CREC também, estão sempre prontas em todo

0: todas as atividades, e é isso que faz o nosso evento se tornar cada vez maior e mais abrangente, né? Nós já sabemos que tem comunidades aí de vizinhos próximos a nós que querem vir na comenda, né? Na comenda araucária, também no candeeiro, serão todos bem-vindos, né? Tá? Fica
1: Perfeito.
0: o nosso convite.
1: Daniela.
2: Então, a nossa expectativa, né, que seja uma semana Farroupilha aí de muita cultura, né, principalmente de encontro, porque a tradição também é isso, né, viver aí a nossa história, permita que ela seja vivenciada em diferentes gerações e deixar o convite para toda a comunidade que venha participar, né, e que prestigie aí os nossos shows, as nossas atividades, que com certeza vai trazer muita diversão, muita alegria. E com certeza também muita integração e cultura.
1: Tá certo. Nossa comunidade está convidada, então, a participar e prestigiar a Semana Farroupilha, que segue até o dia 20 de setembro. 11h43, daqui a pouco, Alexandre Garcia.
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0: 10 minutos faltando para o meio-dia, temperatura de 13 graus, chegando ao final do Comando Geral, agradecendo aos nossos patrocinadores, a nossa equipe que esteve reunida aí para mais uma manhã de trabalho. Obrigado também ao Arthur conosco na parte técnica. Você fica agora com Alexandre Garcia, tem a segunda edição dos classificados e a propaganda eleitoral gratuita. Amanhã, às 10h30, estaremos de volta. Um abraço a todos, bom início de semana e até amanhã.
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2: Bom dia. Primeiro assunto é que está todo mundo esperando. Suponho que, no mínimo, metade do Brasil, esse julgamento de amanhã é mais importante que final de Copa do Mundo. Final de Copa do Mundo não faz a menor diferença na nossa vida. Esse julgamento faz. Não? E não adianta dizer que Lula está separado disso. Lula, inclusive, disse na semana passada, Andrei, que é o diretor da Polícia Federal, que havia sido afastado por André Mendonça e retornou por ordem de Dino, que foi ministro da Justiça de Lula, Andrei é um companheiro. O diretor da Polícia Federal não devia ter preferência política, mas é um companheiro de Lula. Enfim, tem gente que quer adiar, não vai fazer a menor diferença. Se ficar, o bicho come, se correr, o bicho pega. Se adiar, o mal vai se derramando até o dia 4. Se fizer o afastamento de Moraes na terça-feira, o mal vai ser exposto. E não tem só Moraes, tem Toffoli, tem Gonet, gente citada lá no celular de Vorcaro. Querem ver os outros celulares, mas isso fica para depois. Nessa terça-feira é só a abertura de um inquérito administrativo que está em jogo, um afastamento de Moraes. Depois apurar tudo que a gente tiver junto com Moraes nessa, com Vorcaro, Gonet, Toffoli, essas coisas que a gente já sabe, já viu, aí vão entrar também. O Supremo, constitucionalmente, é a casa própria para julgar seus próprios ministros, ou o procurador-geral, por crimes comuns, como corrupção passiva, prevaricação, advocacia administrativa, né? essas questões, tráfico de influência. Então, a expectativa é essa. Fachin é o mesmo que engendrou uma falha na Lava Jato. Não, ora, houve um engano, não era o Tribunal de Curitiba, não era a vara de Curitiba. Era uma vara de Brasília e uma vara de São Paulo, se enganaram no endereço. Gente, todo mundo sabe que se uma ação já terminou com condenação, com confirmação em tribunais superiores, acabou. Isso só acontece quando a ação recém começou, está nos primórdios. Aí se corrige, passa para outra vara. Mas depois que terminou, não tem isso, né? Então ficou muito claro. Esse é o mesmo Fachin que está agora tentando reverter uma tentativa de suicídio do Supremo. Por quê? Porque o Supremo quis ser, o Supremo de Barroso e de Gilmar, quis ser um tribunal político. Está pagando por isso. No momento em que se tornou tribunal político, perdeu a isenção, a imparcialidade, e um tribunal não pode ser parcial. Aí ele deixa de existir. Esse é um germe que acaba com o tribunal. A falta de imparcialidade, de isenção. Se torna político. Político é o Congresso. Por isso o Congresso sofre. De todos os lados. O Supremo devia ficar como defensor da Constituição e não sofreria nada, mas é um tribunal político e tem as fragilidades de um tribunal político. Ele não é mais imune à crítica. Não? Tentou ser, inventou o inquérito do fim do mundo para se defender. Bom, Dino está procurando chifre na cabeça do Dark Horse. E aí está querendo mostrar que Mário Frias pode ter ligação com o crime organizado. Gente, essa é a pior das condenações. Porque basta isso para provocar manchetes nos jornais e depois se constata que não era. E aí como é que fica? Né? Todos os lados sofrem isso por aqui. Né? Gera manchete. E mostrar os celulares que ainda não estão sob o escrutínio de um juiz do Supremo vai avisar os alvos de uma necessária futura busca e apreensão de que, olha, tratem de apagar o que tiver por aí, de sumir com as provas. Né? Bom, e a outra questão é que tem que ser amanhã, tem que ser público, né? porque os nativos estão inquietos. Os patrões dos ministros do Supremo, que é o povo brasileiro, quer saber, afinal, se no topo da justiça vai ser corrigido o descarrilamento. O presidente está preocupado, mas tudo que ele fez foi dar uma de conselheiro Acácio, que só diz obviedades. Ele diz, se alguém for culpado, tem que ser punido. Ah, é? Que novidade. Mas ele não deu um pio quando a Malu Gaspar denunciou, em dezembro, a existência do contrato de Vorkar com a família de Moraes. E, no entanto, ele jurou, ao tomar posse, cumprir a Constituição que exige reputação ilibada de ministro do Supremo, né? De Brasília, Alexandre Garcia.
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4: 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Aluga-se uma sala comercial no bairro Kennedy, medindo 150 metros quadrados, de preferência para igreja ou loja. Tratar no fone 84353367. Vende-se uma casa com galpão medindo aproximadamente 150 metros quadrados no bairro Chácara das Palmeiras. Todo fechado com muro e grades. Contatos no telefone 84353367. Vende-se 2 hectares de lavoura produzindo. Possui luz, internet e fibra. Localizado a 14 quilômetros da cidade, sendo apenas 5 quilômetros de estrada de chão. O valor... R$ 260 mil, livre de despesas. Maiores informações, entrar em contato pelo telefone 9956-7890.
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2: Funerária Sagrada Família, com o telefone 3231-1002, informa falecimento de Lucimar Santos Luci. Pais Antônio e Maria, esposo Juscelino Guetem, filhos Maiara, Maicon, Samanta, nora Tatiane, genro Fábio, netos Maria Eduarda, Maria Clara, Mariane, Manuela, Ellen Vitória, Cauane, Vitor, Samuel, irmãos, sobrinhos, amigos, demais familiares, inesquecível, Lucimara Santos, a Lucy com 52 anos, participam do oferecimento hoje ocorrido. Homenagens a Lucimara Santos, Lucy, estão sendo prestadas nas capelas da Funerária Sagrada Família, partindo hoje às 16 horas, seguindo para o cemitério São Francisco, onde será realizado o sepultamento. Funerária Sagrada Família, companheira das horas difíceis, note o falecimento de Lucimara Santos. Lucy tinha 52 anos.
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2: Agora 12h30, meio-dia e 30, o tempo encoberto em Vacaria, mas não marca chuva para hoje. 13 graus a temperatura, vento aumentou um pouquinho, 10 agora, 12 km por hora, sol nasceu 6h23, e dá uma espiadinha e volta para baixo das nuvens, 18h16 o pôr do sol, não há vento ainda mais forte. Por enquanto, começamos com 10, hoje era já aumentou e vai aumentar mais a ventania aí. E nublado, 7 era a temperatura, Arthur. 7. Não era muito bom, mas nem muito ruim também. 15 é a probabilidade de ficar até o final da tarde. 87 baixou 70% a umidade e amanhã o tempo é bom. A temperatura cai, sabe para quanto, Arthur? 3 graus. Isso quer dizer que vai dar mais uma geadinha agora na primavera. Tu veja que Vacaria é uma cidade acolhedora, que até a primavera vem passar o inverno em Vacaria. O inverno vem passar a primavera aqui. Então se unem os dois, quer dizer, vem aqui inverno com primavera, primavera com inverno, e fica tudo certo. Que Deus nos dê saúde. O que nós desejamos é o senhor e a senhora que estão nos acompanhando. 87% a umidade. E na quarta-feira que vem, além do dia das pessoas que têm namorado e visitá-la, o tempo fica bom. 6 a mínima. 6 a mínima também. 17 a máxima. Não quer endireitar esse tempo, né? Tá danado. 86% a umidade relativa do ar. E agora estamos com 13 graus.
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2: A Guarda Municipal emitiu 6 notificações entre sábado e domingo com base no CTB. Homem furta de dentro de caminhão e acaba preso pela Guarda Municipal. Estava levando uma bateria, mas não deu certo, não. Instituto Federal RS Campo de Vacaria realiza cerimônia hoje. A abertura aconteceu às 11 horas. Foi exatamente o início dessa cerimônia. Homem que matou mulher em frente aos filhos foi condenado a 75 anos lá em Tapejara. Quase 5 meses após o acidente que matou filho de 5 anos de idade, a mãe morreu no Paraná ontem. Mulher esfaqueia vizinha em Viamão. Caiado deixa hospital e critica Supremo Tribunal. 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
10: Chegando agora com as informações do esporte para você aqui na Rádio Esmeralda. 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Vamos falar da dupla Grenal, que tem novidades. E sim, o Internacional, depois de um longo período no Campeonato Brasileiro, depois de 4 meses, conquistou 3 pontos. Muito importantes para uma necessidade que se tem por parte do Internacional. Detalhe, minha gente, não foi um primor de partida. O Inter conseguiu fazer algo que exatamente poderia, né, fazer no momento, que era vencer. Chapecoense teve até oportunidades a mais que o Inter, mas não foi eficiente. No erro da Chapecoense, o Internacional conquistou a vitória. E foi o que realmente ajudou o Inter a somar 3 pontos, ficar com a pontuação de equipes que estão fora da zona do rebaixamento. Esse é importante dizer. Inter, que teve uma doação de 20 milhões de reais do Delcir Sonda para colocar, né, em ordem salário dos jogadores, melhorar um pouquinho o ambiente. E o Internacional também, falando sobre esta vitória, ganhou uma sobrevida. O Grêmio perdeu em casa para o Vasco. Partida onde o Grêmio saiu na frente, acabou levando a virada e decretou a queda de Luiz Castro. Já era iminente, o fato era passar alguns jogos, se não tivessem vitórias, estaria acontecendo isso. E sim, houve a queda do Luiz Castro. Com a queda do Luiz Castro, mais uma vez, a direção do Grêmio recorre ao Renato para assumir contrato até o final do ano, com alguns bônus, algumas situações, para que ele possa tentar salvar de toda e qualquer forma o Grêmio de estar brigando contra o rebaixamento, fazer as coisas acontecer positivamente, subir na tabela de classificação. Sim, é realmente um momento que ele vem para apagar um incêndio no Grêmio. Por que não dizer, em busca também da própria Copa do Brasil, que é muito importante para o Grêmio. Torcedores, alguns reagiram favoravelmente, outros não, mas essa será a quinta passagem do treinador no comando do Grêmio. Até que enfim aconteceu a primeira vitória do Glória fora de casa na competição. Bem verdade, uma em casa e uma fora. Sobe agora para 9 pontos, abre 2 pontos da zona do rebaixamento, importante também destacar isso. Vem para 2 jogos em casa agora contra o União Frederiquense nesta quarta-feira e depois no sábado frente à equipe do Brasil de Farroupilha. E quer sim somar pontos ainda, né? Porque não vitórias nessas partidas para definitivamente deixar de lado a possibilidade de qualquer condição de rebaixamento. O técnico Fael Júnior mudou a equipe completamente por necessidade ou por opção, mas deu certo. Duas equipes que não estavam bem e não estão bem na competição, o Glória levou a melhor fora de casa frente ao Bagé, 2-0. Depois do jogo, atletas do Bagé foram agredidos pela torcida dentro do vestiário. Destaco para você também informações com respeito ao nosso Campeonato Amador Futebol de Campo Série B, decisão que tivemos neste final de semana no Altos da Glória, terceiro e quarto lugar. Tivemos aí, acabamos vencendo ao PCV, placar de 2-0, e depois na grande final, Morgueados e Vila Nova, 1-1 no tempo normal. Vila Nova levou a melhor na decisão, fazendo 10-9 nos pênaltis. Já na cidade de Monte Alegre dos Campos, Copa Cressol de Futsal, tivemos estes resultados em mais uma rodada. Saúde

11 e 12, em Gramado, 22º Congresso da Federação e 5º Congresso de Núcleo de Mulheres Empreendedoras RS. O encontro reuniu lideranças empresariais de diferentes regiões do Rio Grande do Sul para debater temas relacionados à economia, gestão, ambiente de negócios e também representatividade do setor público. Homem apontado como autor do feminicídio de Ana Maria Venâncio Barreta, 24 anos, foi encontrado à condenação, 75 anos. Pô, é bom tempo que ele vai ficar pelo tribunal do júri ali da cidade de Tapejara. Tapejara, conhece, Arthur Tapejara? Uma cidadezinha não muito longe daqui, nem muito longe de Lagoa Vermelha, fica bem pertinho. O homem foi condenado a 75 anos. Ismael da Silva, 30 anos, foi julgado na última sexta-feira, 11, no fórum daquele município e recebeu pena em regime inicial fechado. Cabe recurso ainda, é claro. O crime foi praticado em 25 de novembro de 2024, dentro da residência da vítima. Segundo a denúncia do Ministério Público do Rio Grande do Sul, Ana Maria foi atacada com uma faca e morreu após ser atingida por golpes no peito e também no pescoço. Os dois filhos da vítima, 6 e 8 anos, respectivamente, à época estavam no local e presenciaram o assassinato. Que trama vai ter essas crianças até o resto da vida. Na sessão do Tribunal do Júri em Tapejara, os jurados consideraram Ismael culpado por feminicídio e reconheceram duas circunstâncias que aumentaram a pena: o uso de recurso que dificultou a defesa da vítima e também a presença dos filhos durante a execução do crime. A sentença também levou em consideração os impactos provocados pela morte de Ana Maria sobre os filhos que presenciaram o assassinato da mãe e ficaram órfãos com a consequência do crime cometido pelo pai. Mas que absurdo. Ismael já estava preso preventivamente desde novembro de 2024. Após a condenação, a justiça manteve a prisão e determinou que ele não poderá recorrer em liberdade. Na época do crime, conforme a investigação conduzida pela Polícia Judiciária de Tapejara, o homem havia chegado em Tapejara para auxiliar nos cuidados com os filhos. Após desentendimento com Ana Maria, ele atacou com uma faca e fugiu para Sananduva, levando as duas crianças. Ismael foi localizado, preso preventivamente, ainda no dia do crime, com uma ação da Delegacia de Polícia de Tapejara, com apoio também da Brigada Militar de Sananduva. Veículos na fuga e celular do acusado também foram apreendidos. A professora Fabiane Grando Broto, de 41 anos de idade, morreu neste último sábado 12, após quase 5 meses internada em decorrência de um acidente na BR-277 em Céu Azul, no Paraná. Ela estava no carro com a filha Bianca Grando Broto, de 6 anos, quando o veículo foi atingido e arrastado por um caminhão em 22 de abril. A criança morreu no local. Fabiano foi socorrido em estado grave e levado ao Hospital Universitário de Cascavel, do Paraná, onde permaneceu internada desde o acidente com traumatismo craniano. A morte foi confirmada pela família nas redes sociais. Filha de Luiz Grando, ex-prefeito de Pato Branco, ela era professora do ensino fundamental, morava com a família em Toledo, lá no estado do Paraná. Fabiane deixa marido e um filho. Em publicação nas redes sociais, familiares escreveram que ela parte ao encontro de sua filha, a Bianca, em referência da filha que morreu no mesmo acidente. Um amor que agora se reencontra no céu, que continuará vivendo em tantas formas que eles esperavam também entre nós, diz a publicação. A Guarda Municipal, segundo informações da Marta Lima, atendeu entre sábado e domingo a 6 motoristas que foram multados com base no Código de Trânsito Brasileiro por cometer infrações de trânsito. E no domingo, por volta de 17 horas e 40 minutos, a Guarda Municipal foi comunicada de que populares estavam contendo um cidadão de Vacaria que teria furtado uma bateria de um caminhão na Marechal Deodoro, no bairro Alto da Glória. Uma viatura
da guarda foi até o local imediatamente, e quando chegando naquele endereço,

0: foi dada voz de prisão. O suspeito foi identificado posteriormente, conduzido ao plantão da DPCA para o registro e demais providências. E também no domingo, a Guarda Municipal trabalhou na final do Campeonato de Futebol Amador Série B aqui no município. A Brigada Militar de Vacaria prendeu em flagrante, ainda na noite, um homem por tráfico de entorpecente no bairro Jardim América. A ação ocorreu durante a fiscalização de um veículo de aplicativo. A equipe abordou o condutor após constatar irregularidades no transporte por causa de uma criança que não utilizava o dispositivo de proteção adequado. Durante a abordagem, foram localizadas com o homem duas porções de maconha e no interior do carro também duas porções de cocaína, além de dinheiro em espécie, dinheiro trocado, uma máquina de cartão e um aparelho de telefone celular. A criança, filha do abordado, foi entregue aos cuidados da mãe, que compareceu no local. O homem recebeu voz de prisão, caminhado à UPA para laudo médico e depois à delegacia de lá, onde foi feito o registro e as providências todas foram tomadas. IFRS Campos Vacaria realiza a cerimônia de abertura do X Salão do Conhecimento, um momento especial de celebração da ciência, da educação e também do conhecimento produzido na instituição e também na região. Em sua décima edição, o Salão do Conhecimento reúne estudantes, servidores, pesquisadores e comunidade em compartilhar projetos de ensino, pesquisa e extensão, promovendo encontros, novas ideias e conexões que contribuam para o desenvolvimento dos campos de Cima da Serra também. Cerimônia de abertura, dia 14, aconteceu às 11 horas no Instituto Federal Campo de Vacaria. A professora Ana Carolina Flug, da comissão organizadora, e Francisco Galeano, coordenador de registros escolares e o Instituto Federal Campos de Vacaria, destacaram a presença de 12 instituições de ensino durante o evento científico. Participaram no Salão de Conhecimento trabalhos sobre desenvolvimento agropecuário, desenvolvimento pedagógico, desenvolvimento de ensino e várias soluções que vão poder ser aplicadas na região. A visitação feitas 14, 15, nos três turnos que funcionam o campus. Temos agora, de imediato, o espaço comercial com você então, Arthur.
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10: 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Acompanhe agora na Rádio Esmeralda o informativo da Prefeitura de Muitos Capões.
11: Secretaria de Agricultura. Programa de milho de verão. Na safra 2026-2027, serão 98 famílias beneficiadas com o programa, que contempla a aquisição de insumos, a realização de tratos culturais e a colheita. O secretário Elton Rabelo informa que o circuito desta safra tem previsão de iniciar na segunda quinzena de setembro, nas regiões da Limeira e Ituim, e seguirá do sul do município para a região norte, concluindo os trabalhos nas regiões do Bom Retiro e Várzea dos Antunes. De Muitos Capões para a Rádio Esmeralda, Jefferson Costa.
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0: Obrigado, Arthur. Agora são 12 horas e 52 minutos. O que que está dando na CNN? Mendonça derruba sigilo de pagamentos de Vorcaro. Você sabe que eles já botaram uma areinha, né? Já tiraram praticamente tudo aquilo que ele estava trabalhando aqui para esclarecer. Aí o ministro Fachin resolveu de puxar tudo para ele. Você não é mais muita coisa aqui. Então você é um ministro, claro. Então amanhã que vai ter uma reunião, que aí eles vão definir o que, que eles vão fazer mesmo. A Polícia Civil está investigando como homicídio a morte do bebê de apenas 2 meses após ser levado ao Hospital São Francisco de Paula na tarde de sábado. A mãe da criança, 20 anos, foi presa preventivamente por suspeita de homicídio doloso, aí seria infanticídio doloso, diante de indícios de possíveis maus tratos. Segundo a delegada Fernanda Aranha, a mãe levou o bebê ao hospital relatando que ela apresentava dificuldades para respirar. Durante o atendimento, também teria sido mencionada informalmente uma possível queda como causa dos ferimentos. A criança chegou à unidade com vida, mas não resistiu. Profissionais do hospital suspeitam de maus tratos e acionaram a brigada militar. A mulher foi encaminhada para prestar depoimento e posteriormente a polícia judiciária solicitou a prisão preventiva. Conforme a delegada, ela negou as acusações durante o seu depoimento. Treinamento para mesários e presidentes de mesa que vão trabalhar agora nas eleições de 4 de outubro. Hoje, por exemplo, 14, a partir das 13h30, será na Câmara de Vereadores de Vacaria, Pinhal da Serra. Quarto pouso regional, etapa 16º, Cante uma Canção em Vacaria, foi realizada na noite do último sábado na sede do CTG Porteiro do Rio Grande. Evento reuniu compositores, intérpretes e teve a divulgação das músicas premiadas. Na classificação geral, Tintiri, Clave de Campo, de Fábio Germano, Túlio Borges e Thales Borges conquistou o primeiro lugar. Tordilho, Pelo de Geada, de Rafael Ferreira, ficou a segunda classificada, enquanto que Eu Hei de Achar o Teu Rancho, também de Rafael Ferreira, terminou na terceira colocação. Em quarto lugar ficou o Tempo de Orelhadores, de Hermes R. Lopes, Nilson Hoffman e Dalcir Peruquim e Márcio P. Correia. O quinto lugar foi para Entre Pedras e Vento, de Leandro Godinho, Douglas Teles e também William Miquelon. Entre as premiações individuais, Ricardo Oliveira foi escolhido o melhor intérprete com Eu Hei de Achar o Teu Rancho. William Miquelon recebeu o prêmio de melhor instrumentista por Entre Pedra e Vento. A melhor letra foi para Tordilho Pelo Geada, de Rafael Ferreira, e melhor melodia ficou com Tintiri. Eu Hei de Achar o Teu Rancho também recebeu o prêmio de melhor arranjo. O prêmio de melhor tema com a música ficou Farpa de Arame. É o melhor tema campeiro, ficou com Farpa de Arame, de Leandro Godinho. Já Tempo de Olhadores recebeu o reconhecimento de música mais popular. Uma briga entre vizinhas acabou com duas mulheres de 25 e 24 anos, respectivamente, presas na tarde desse domingo em Viamão, na região metropolitana. De acordo com informações preliminares do 18º Batalhão de Polícia Militar, a autora já tinha ameaçado as vizinhas anteriormente em razão de uma dívida. O presidente Ronaldo Caiado recebeu alta do Hospital Vila Nova e Estar na zona sul da capital paulista na tarde deste domingo, dia 13. Caiado foi internado na quinta-feira passada, dia 10, para tratar inicialmente de uma faringite e depois os exames diagnosticaram um quadro de pneumonia. Ressaltando, Caiado é médico, mas claro, médico também fica doente, médico também às vezes morre. Às vezes não, sempre morre igual aos outros, né? Agora são 12h57, temos parece que alguma coisa mais chamada de comercial. Vamos então a mais um comercial.
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0: Obrigado, Arthur. Agora são 13 horas e 4 minutos. Tempo permanece encoberto, mas não há previsão de chuva hoje. 13 graus é a temperatura aqui na Mais Popular. A implantação de lavouras de milho avançou aqui no estado do Rio Grande do Sul, chegando a 54% da área prevista, aponta informativo conjuntural divulgado pela Ascar e Mater nessa quinta-feira que passou. As condições climáticas foram favoráveis ao aumento da área plantada, mas o frio intenso congeado no final do período da realização, levantamento de 3 a 9 de setembro, pode ter causado danos em algumas lavouras. Segundo a publicação, os produtores realizaram as aplicações de herbicidas e também inseticidas para controle da cigarrinha, cuja incidência aumentou. Para a safra, verão 2026-2027, a Emater Ascar estima plantio de 896,401 hectares de milho no estado, com produtividade de 7.114 quilos por hectare e produção de cerca de 6,91 milhões de toneladas. Na região administrativa da Emater Ascar de Bagé, o plantio é projetado em 63.682 hectares. A semeadura está em ritmo bastante acelerado em Manuel Viana. Um dos produtores estão buscando compensar o atraso no planejamento inicial da implantação da cultura causado pelo tempo chuvoso das semanas anteriores. Na mesma região, produtores de Alegrete, Uruguaiana, Itacurubi e Manuel Viana estão em plena semeadura das lavouras de milho para a produção de silagem também. Em Santa Margarida do Sul e São Gabriel, foram observados os primeiros movimentos de plantio com essa finalidade, concentrados especialmente nas propriedades de bovinocultura leiteira. Também ocorrem plantios voltados à comercialização de silagem sacada, claro, e essa mercadoria é para comercialização. Na campanha, áreas expressivas devem ser implantadas a partir do final do mês de outubro. Lavoura de trigo em fase de enchimento de grãos com sanidade satisfatória em Garruchos. Lavoura de trigo em fase de enchimento de grão com a sanidade satisfatória, segundo informação dos pesquisadores. O sol aparece com nuvem em todo o Rio Grande do Sul nesta segunda-feira, entretanto, alguns pontos do estado, especialmente em setores perto da costa e também da serra, devem ocorrer momentos de maior nebulosidade. Há possibilidade, inclusive, de garoa ou chuva leve passageira isolada, sobretudo na Serra dos Aparados. Uma massa de ar frio cobre o território gaúcho e traz um dia com temperatura abaixo da média histórica na metade de setembro. Faz frio no começo do final do dia. A tarde está amena e agradável, com maior parte das cidades gaúchas com temperatura bem agradável. Inclusive, uma massa de ar frio tomou conta do sul do Brasil no fim de semana, mas a parte mais intensa na incursão do ar frio foi para a chegada na primeira metade da semana, de acordo com a análise dos dados da Metsul Meteorologia. Sem repasses, falta de oxigênio, medicamentos, trabalhadores em greve, o hospital enfrenta grave crise financeira e pode interromper as atividades a partir de amanhã na cidade de Bom Jesus. O Hospital de Bom Jesus enfrenta uma grave crise financeira e estrutural, com falta de recursos para garantir itens básicos ao funcionamento da instituição, entre eles oxigênio e até mesmo medicamentos. A crise também chegou aos trabalhadores. Funcionários estão em greve diante das dificuldades enfrentadas pela instituição, em um cenário que expõe a fragilidade da estrutura responsável pelo atendimento de saúde da comunidade. O hospital acumula uma dívida pública estimada em 1,7 milhão, enquanto que a falta de repasses compromete a capacidade de manter os serviços em funcionamento. E o alerta tem data marcada, 15 de outubro de 2026. Caso não seja encontrada uma solução para a crise, o Hospital de Bom Jesus corre o risco de interromper as suas atividades, deixando a população diante de uma possível redução ou até mesmo de interrupção total do atendimento hospitalar em Bom Jesus. Agora sim, o comercial. Pode ser? 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
0: Obrigado, Arthur. Agora são 13 horas e 13 minutos. E olha aí, cachorro perdido foi encontrado no bairro Minuano, atrás do Let Autopeças, um cachorro pitbull, pelo branco, médio a grande. Porte médio a grande. É bastante dócil, está com ferimentos na orelha, em uma das orelhas. Aparenta ser um cachorro de família. O dono deve entrar em contato através do telefone 549-9126-2758 e falar com Sirley. Olha aqui, foi encontrado todos os documentos, inclusive o cartão bancário e carteira de motorista de Ciro A. Zanotto. Está aqui na portaria da emissora. Foi encontrado ontem ali na pracinha. Deve ter perdido, nem notou que perdeu os documentos. Está aqui o documento do seu Ciro A. Zanotto. Ministros de diferentes alas do Supremo Tribunal Federal aumentaram durante o final de semana a pressão sobre o presidente da Corte, Edson Fachin, para que seja adiado o julgamento sobre indícios de que Alexandre de Moraes mantinha relações suspeitas com Daniel Volcaro, dono do liquidado Banco Master. A pressão se traduziu também numa guerra de ofícios às vésperas da sessão, no que viveu uma verdadeira guerra, cabo de guerra na disputa interna, ministros próximos a Moraes, dizem uma fonte investida para ter acesso aos dados do celular do Volcaro. Após recusa de André Mendonça, a pedido de Moraes, Gilmar Mendes e Cristiano Zanin, Fachin estabeleceu sábado que passou um prazo de 24 horas para que a Polícia Federal apresente informações sobre o aparelho do banqueiro apreendido quando de sua prisão na primeira fase da operação Cúmplice Zero. Dentro do prazo estabelecido, a Polícia Federal informou no domingo ontem, portanto, ao Supremo que tem condições técnicas de produzir e encaminhar aos gabinetes dos ministros uma cópia idêntica dos dados extraídos do celular de Volcaro. Maior temor do Brasil, inclusive, de indignados do ex-presidente do Supremo Tribunal, o ex-presidente do Supremo Tribunal, é que prevaleçam, terça, amanhã, as astúcias do Departamento de Anulações e Descondenações, muito ativo para blindar ministros denunciados de investigação sobre suas relações com ex-banqueiro de práticas mafiosas Daniel Volcaro, documentos da Polícia Federal. Nessa sexta-feira, houve tentativas agressivas de desqualificar provas e até de criminalizar quem investigou, o relator André Mendonça. A turma da pizza do Supremo Tribunal Federal não reinventa a toda, segue o modelo italiano da operação Mãos Limpas, que ousou investigar e prender poderosos. Supremo Tribunal Federal chegou às vésperas da sessão da terça-feira, que pode decidir sobre a abertura de uma apuração contra o ministro Alexandre Moraes por mensagens indevidas por Daniel Volcaro, sem definição do rito, principalmente do quórum, que vai analisar o relatório da Polícia Federal. Gilmar Mendes pede para a Polícia Federal enviar cópias do celular de Volcaro à família, que dá à cogitação qualquer levantamento de sigilo. 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A todos uma boa tarde.
8: Boa tarde.
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Segunda-feira, gente! Tá na hora pra você se ligar com a gente até as 4 horas da tarde. Alô, Arthur, nosso boa tarde. Até 4 horas juntinho com você, você faz seu pedido e a gente manda ver. Manda também aí pelo WhatsApp 84 18 62 98 seu recado. A gente atende o seu pedido.

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3: Ok, vamos nessa então pra você. Alô, Magda, aquele abraço. Anderson também, pessoal bacana trabalhando. Aí, pessoal, começando a segunda-feira, a Ana Paula, aquele abraço, tá de aniversário hoje. Parabéns aí de toda a família. Olha, atendendo você também, já participando com a gente aqui na programação do Clube da Alegria. Alô, Miranda, tá pedindo aí Vestido Azul. Já, já pra você aí, Miranda. Alô, alô, alô, boa tarde.
4: Boa tarde, garotinho. Queria pedir uma música aí com Adis e Alana, Vida de Luxo, e oferecer aí pra toda a galera da construção civil aí. Oferecer aí pro meu pai já.

Aéreo, meu irmão Alisson aí, meu irmão Rayan das Pinturas aí, nosso amigo Bruxo aí, manda losaço aí também pra galera do Skill aí, pessoal das lavouras aí, do maquinário aí, dos pomar aí, tiver na escuta aí os amigos aí, manda losaço também aí, pessoal da Pedreira Vacaria aí, valeu, um abraço, é o William.

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4: Áries. Não se culpe ou se julgue, ariano. As coisas aconteceram da maneira que teria que ser. Essa é a grande lição, aceitar e seguir, mesmo que seu coração esteja abatido. A segunda-feira promove um desapego ao passado. Cor do dia é o marrom, número de sorte 36.
17: Touro.
4: Situações que estão se apresentando de uma forma não agradável sofrerão grandes transformações, taurino. E é possível que um rompimento ou um corte se manifeste de forma inesperada. Deixe a vida seguir seu fluxo e respeite o destino de cada um. Cor do dia é o bege, número de sorte 47.
17: Gêmeos.
4: O dia pede paciência e ponderação, geminiano. Mantenha uma postura equilibrada e balanceada até encontrar seu estado de harmonia. As coisas do coração estarão em alta ao longo desta semana. Invista em momentos a dois. Cor do dia é o violeta, número de sorte 58.
17: Câncer.
4: Não importa que neste momento as coisas não lhe pareçam claras e promissoras. Canceriano, você deve acreditar e ter fé que tudo vai passar e que o melhor que tem a fazer é olhar para o futuro e encontrar a direção e objetivo que deseja atingir. Cor do dia é o laranja, número de sorte 25.
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20: E você se ligando com a gente aí no oferecimento da Metalúrgica Cristal, hein? Ah, vamos atender você também. Alô, seu Quevedo, né? Vai estar participando com a gente. E a música é Modão de Cabeceira. Alô!
21: E aí, meu amigo Milton Ribeiro, boa tarde. Segundou. Temos aí na lida aí, ligadaço aí no Clube da Alegria. Tá ok, hein? Boa tarde aí pro meu amigo Kiko, pro Pavarge lá, pra Esquil, pro Roberto, mais conhecido como Moita, pro Bortolão, as oficinas dos Palmares aí, meu amigo Gaúchinho, do Mercado Trentim, a Milena, toca pra nós aí hoje. Pra nós curtir Vestido Verde. Tá bom, Milton Ribeiro? O Luiz pede, Milton Ribeiro toca. Um abraço.

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1: Ah, garotinho, boa tarde, meu amigo. Toca Amigo Irmão com Milionários é Rico, hein? Meu amigo dos Amigos Figueira. Meu amigo Juliano lá da Estância do Banadal, Montes Capões. Pessoal do Mazeiro aí. Suzinho, Mazeiro, Rodinei e Toquinho. Ah, abraço, meu amigo.

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1: Boa tarde, Arthur. Boa tarde, Mito Ribeiro. É a Fátima. Gostaria de pedir a música Vou Pedir os Anjos. Ofereço minha esposa Horácio Vargas, para minha mãe Maria Wanda, que está passeando aqui em casa, ficando os dias. E para o meu padrasto, Edson. Se for atendido, muito obrigado.

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21: Leão. Você não deve desistir de seus sonhos ou projetos, leonino. Enfrentar desafios e vencê-los é a verdadeira maneira de se preparar para ser vitorioso. Sua grande força está no seu ser interior e na habilidade de conduzir as situações ao seu favor, agindo com inteligência e jogo de cintura. Cor do dia é o vermelho, número de sorte 14.
22: Virgem.
21: Lembre-se que você deve usar a força de suas emoções ao seu favor e não contra você, Virgem. Seu lado mais instintivo vai lhe anunciar que você deve segui-lo e atender suas necessidades. O instinto e a inteligência unidos é o que faz de um guerreiro um invencível ganhador. Cor do dia dourado, número de sorte 3.
22: Libra.
21: Assuma suas fortes emoções e as direcione com inteligência para obter sucesso e vitória que vem buscando naquelas questões que estão te consumindo há algum tempo. Libriano, a semana pede atenção com os impulsos. Seja firme e íntegro nas suas atitudes. Cor do dia é o cinza, número de sorte 57.
22: Escorpião.
21: Você precisa agir com estratégia, escorpiano. O céu desta segunda-feira indica que você deve manter suas emoções em paz e atuar a partir da inteligência. Seja frio, calculista, observe, analise e pese os dois lados da questão. Cor do dia é o roxo, número de sorte 46.
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0: Ok, Segala Restaurante e Eventos, aquele abraço, muito obrigado, pessoal bacana aí do quilômetro 4, né? 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Oi, boa tarde, garotinho, tudo bem? Aqui é o Lucas Tuchê, tô na tua audiência. Alô, Tuchê, olha, toca uma pra nós, Paulo Fernandes aí, né? Tá certo. Oi, gostaria de ouvir a música Banda Céu e Cantos. Gostaria Amada que Mora Longe. Alô, Tatiana. Alô, alô, você.
1: Boa tarde, garotinho. Queria a música Última Carta e queria oferecer para todas as minhas amigas que estão escutando o programa. Se for atendido, muito obrigada.

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E você se ligando com a gente. Olha, terça-feira agora, dia 15, na Associação Atlética Banco do Brasil. Olha, R. Souza tá trazendo para você, né? Victor e Fabian e também nosso balanço. Isso aí terça-feira amanhã, né? E dia 18, sexta, Paulinho Mocelin e Novos Garotos. Olha, o passaporte é R$60, né? E a entrada para você só um dia aí é R$50. Ingressos, então, aí para o dia 15 e para o dia 18, né? E o passaporte somente aí R$60. Victor e Fabiano.

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18: Opa, aquele abraço pra você, pessoal bacana. Alô, Evandro, ele que é eletricista, falar em materiais elétricos, fala em Lumos, né, juntinho com a gente aqui. Ele tá fazendo um trabalho aqui no bairro Petrópolis, vizinho aqui da Rádio Esmeralda. Olha, abração pra você, bom trabalho para os colegas aí, né. Olha, atendendo é modão de cabeceira, vai chegar pra você também aqui na programação da 96.

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1: Sagitário.
2: Use sua intuição para perceber, através da sensação, a verdade que vem tentando descobrir, Sagitário. Para ter sucesso, você precisa ser capaz de criar um método ou uma maneira de ir direto ao ponto, sendo rápido, ágil e objetivo. Cor do dia é o azul, número de sorte 35.
1: Capricórnio.
2: Lembre-se que agindo com a razão e a inteligência, Capricórnio, você vai sempre vencer qualquer desafio. Mantenha sua visão ampliada e clara para que sua atitude seja certeira. Atenção apenas com excesso de controle. Cor do dia é o prata, número de sorte 24.
1: Aquário.
2: Um segredo poderá ser revelado ao longo da semana, aquariano. Fique atento a alguns sinais a serem percebidos. Seu segredo pode chegar através de um sonho, de um livro que você ganha de alguém ou de palavras soltas. Dê vazão à sua intuição. Cor do dia é o lilás, número de sorte 13.
1: Peixes.
2: Seja paciente e sinta a emoção que os astros trazem para o seu momento pisciano. Medite, ore, contemple a natureza, relaxe.
1: Peixes.
2: Seja paciente e sinta a emoção que os astros trazem para o seu momento pisciano. Medite, ore, contemple a natureza, relaxe, respire e aguarde, pois a sua espiritualidade vai falar alto ao seu coração. Romance está em alta também. Cor do dia é o verde, número de sorte 2.
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atendendo você também, se ligando com a gente, tá aí na Militar. Alô, amigo pintor, precisou de tintas, Armazém das Tintas na Avenida Militar, tudo em uma só loja, né? Alfredo, aquele abraço pra você, tá aí a música Vestido Azul, é isso? Aquele abraço, é da Nube Azul, né, pessoal, que pediu pra gente. Alô, Rogério, ele que tá ligadinho com a gente também.

0: ali na cidade de Esmeralda, né? Aquele abraço, obrigado pela audiência, tá aí chegando a sua música.
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2: Oi, sou eu.
1: Sou eu quem? 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
2: Ah, é?

0: Essa sim é companheira.
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Ok, vamos nessa pra você também, já se ligando com a gente. Alô, Juarez, obrigado pela audiência. O Alan também tá de aniversário. Alô, Mara Lúcia, de aniversário. Aquele abraço aos aniversariantes que estão ligadaço com a gente também aqui na programação da Mais Popular. É modão de cabeceira. Esta vai para meus amigos lá de Bom Jesus.

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1: E vamos nessa, Arthur. Tá na hora de pegar o boné da Alpé. Já já tem showzaço da tarde com o Samir e a Giza. A gente vai indo, volta amanhã a partir da 1h20 da tarde aí pra você, né? Aquele abraço, Arthur. Obrigado aí pelo trabalho.

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4:07, horário oficial de Brasília, o nosso show da tarde aqui na Rádio Esmeralda. Um abraço aí pra você ligado com a gente, Sistema Vacarense Comunicações, até às 6 horas da tarde, na sua companhia. É a 96.5 Rádio Esmeralda mais popular. 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

4:12, horário oficial de Brasília, o nosso show da tarde aqui na Rádio Esmeralda, a mais popular. É o Wagner Passarinho, boa tarde, aqui é o Wagner da Fazenda do Cedro. Estamos sem luz desde as 4 horas da manhã. Até agora não vieram ligar, aí se o senhor puder dar uma mão, ficamos agradecidos. Valeu, Passarinho. Tá dado o recado aí pro pessoal da RGE, né? Fazendo Cedro aí sem energia elétrica desde as 4 horas da manhã, tá? Sem energia não dá pra fazer nada, né, gente? Sem água e sem luz, pelo amor de Deus. Aí é triste demais, né? Dá uma força aí pro pessoal aí lá da Fazenda Cedro, né? Valeu, Passarinho. Meu amigo Kikão aí comparecendo no evento, abraço aí pra você. 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Alô, meu amigo Passarinho. Tudo de bem aí, meu guri? Vai dar tudo certo aí, velho. Rapaz, a DRGE é ligeiro, rapaz, negócio ali, velho. Entendem tudo. Estão chegando aí logo, logo, velho. Já liga aí o interruptor pra ti aí. Abraço aí pra você. E também um abraço aí pra toda a rapaziada ligada com a gente aqui no nosso show da tarde, né? Rádio Esmeralda 96.5, até às 6 horas aí estaremos na sua companhia, né? Meu amigo Vladimir Toffoli, abraço aí pra você, meu querido. Estamos aí na escuta, abraço Samir Giza. Muito boa festa lá da Fazenda. Ah, foi na Fazenda Ramada lá, o Vladimir. O sexto encontro de FMI, o dia 3, foi ontem, né? Passou rápido, né? Alô, meu amigo Daltro. Pessoal que foi, gostou, hein? Estão querendo mais, né? É, disse que foi uma festa maravilhosa, graças a Deus, né? É uma festa única, né, gente? Essa festa da Fazenda Ramada. Setembro do ano que vem tem mais, né? É, será o sétimo encontro de FMIL. E estaremos aqui para divulgar de novo aí, se Deus quiser. Olha só, gente, é o nosso show da tarde aqui na Rádio Esmeralda, a mais popular. Hoje, dia 14, né? É dia da exaltação da cruz, é dia do frevo, é dia do guarda civil metropolitano, dia do operador de redes telefônicas, é dia do cavalo Rio Grande do Sul e dia mundial da realidade climática. É dia mundial da longevidade saudável no Rio de Janeiro, é dia do surf, meu Deus do céu. É dia estadual do jiu-jitsu, é dia da comunidade muçulmana, é dia internacional da capivara. Meu Deus! E dia também de show da tarde até às 6 horas aí na sua companhia. Eu não queria falar nada, né, meu filho? Ah, o homem velho tá de volta, viu? Chegou ele, Pai Nato. Seus problemas acabaram, Pai Nato resolve tudo agora. Larga a chave pra ele aí, ô Dorico. O homem velho vai resolver todos os problemas do Tricolor Gaúcho, viu? Quarta-feira o negócio já vai dar enroscada lá com o nosso querido Botafogo. Pelo menos um pontinho, acho que a gente arranca lá com o Filipão, né? E domingo vai ser aquela surra. Vai ser um laço lá naquele Parmeira, né? Se Deus quiser. 4:16, é o nosso show da tarde. O Plaguenal tem que se alinhar, né, gente? O Internacional conseguiu o triunfo lá frente à equipe da Chapecoense, né? Reconheço também, tá mais perdido que segue em tiroteio, né? 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Meu amigo Chancho comparecendo no evento, boa tarde. Aí, grandes amigos, né? Tudo bueno. Estamos na escuta, nós sempre. Valeu, Chancho. Abraço aí pra você e toda a nossa audiência ligada aqui no nosso Show da Tarde, na mais popular.

4:21, é o nosso show da tarde ao vivo aqui na Rádio Esmeralda. 15 graus a temperatura, vamos trazendo a previsão do tempo para você que se liga aqui na Mais Popular. 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Olha só, gente, hoje é dia 14, segunda-feira, temperatura de 15 graus, começando mais uma semana. O céu segue nublado, tarde e noite, temperatura baixa, mínima de 8 para hoje, hein? Amanhã, dia 15, o dia será ensolarado com algumas nuvens, temperatura máxima de 17 graus e a mínima de 4 graus. Informações do tempo com a minha querida rainha Gisa Vichinice. É o nosso show da tarde aqui na Rádio Esmeralda Mais Popular. E vamos juntos com você até às 6 horas, né? 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
3: Tarde, Samir e Giza, queria a música Morena Ingrata e queria oferecer para todos do bairro industrial e para vocês aí da rádio. Se for atendido, muito obrigada.

4 horas e 36 é o nosso show da tarde aqui na Rádio Esmeralda. 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É o nosso show da tarde ao vivo aqui na Rádio Esmeralda. 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Aqui na Livraria Estudante, faltando 22 minutos aí para as 5 da tarde. É o nosso show da tarde para toda essa vacaria, toda essa região. O pessoal se liga com a gente aí na cidade, né, José? E também no interior, né, Dama do Rádio? Eu saí ligadinho aqui na 96.5. Vai mais longe, meu filho, negócio. A dona Morena aí pedindo cabelos brancos, Ernesto Nunes. Tá pedindo pra curtir. Abraço lá pro meu amigo lá, o seu Argel, lá nos transmissores, né? Tá sempre na nossa companhia, o pai da dona Giza, né? É, meu sogro, né? Alô, meu amigo Agil, abraço aí pra você.

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20: Se puder, toque rua de casa, chancho, tá bom? Mandar um abraço aí pro João Banana, pro irmão dele lá, que sempre estão na escuta aí do programa. Grande João Banana. Chimarrão, velho, de primeira. Valeu, Samir. Nós temos na escuta.
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4:55 é o nosso show da tarde, aqui na Rádio Esmeralda, a mais popular. 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Olha só, gente, lembrando aqui, ó, foi encontrado no bairro Minuano, atrás do Legião do Peças, um cachorro pitbull de cor branca, de médio a grande porte. É bastante dócil e está com ferimentos na orelha. Aparenta ser um cachorro de família. O dono deve entrar em contato através do número 549-9126-2758, falar com a Cirlei. É o nosso show da tarde aqui na Rádio Esmeralda, ao vivo na 96.5. 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É o nosso show da tarde aqui na Rádio Esmeralda Mais Popular. Abraço pro amigo João aí, Banana João, melhor da vacaria, melhor da região. O Xuxa mandou um abraço pra ti aí, João. Abraço aí pra você, meu querido. E é verdade, aquele mate velho bem cevado, né, Gisele? Louco de especial, né? E a prosa melhor ainda, né? O amigo João é uma pessoa maravilhosa, né? É, rapaz, grande João, hein? O maior empresário do ramo banana do Sul Cone Sul é Banana João. É o nosso show da tarde aqui na Rádio Esmeralda. Aí a Tânia tá pedindo Batendo Água com o Luiz Marenco. E meu amigo Paim, rapaz, tá na nossa companhia. Parabéns aí pela volta do ídolo Renato. Ah, agora tamo bem aí, né? Se tiver uma chance de escapar, o Renatão sabe o caminho, viu, pai? Aquele português lá, pelo amor de Deus, né? Lá é só embromation, né? Era o Rolando Lero, né? Portuga, né? Pior português aí pra treinar o Grêmio achou, né? É, pediu a música aqui, Aurora Morina, com o José Cláudio Machado. É a segunda faixa aqui do nosso bloco, na Rádio Esmeralda.

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18: Boa tarde, Giz. Boa tarde, Samir. É a Fátima do... Gostaria de pedir a música Zé Mendes, Churrasco. Ofereço minha esposa Horácia Vargas, para minha mãe Maria Wanda, que está passeando aqui em casa. Meu padrasto Edson, se for atendido, muito obrigado, Giz.

5:15, é o nosso show da tarde ao vivo aqui na Rádio Esmeralda. A mais popular. 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É o nosso show da tarde aqui na Rádio Esmeralda 96.5. 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Olha, gente, Dona Beatriz, aí do Monte Claro, tá pedindo lembranças aí com Porca Veia. Aí 15 graus é a temperatura nessa tarde cinzenta de segunda-feira.

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16: Boa tarde, amigo. Boa tarde. Eu quero escutar um abrigo para curtir.

0: 5:33 é o nosso show da tarde aqui na Rádio Esmeralda. 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Meu amigo Vinícius, aquele abraço aí pra você. É o nosso show da tarde ao vivo aqui na Mais Popular. Meu amigo Kiko, manda o seu abraço.
1: Boa tarde, Zabizão. Um abraço pra tua gente. Toca aí o Mano Lima, uma da tua escolha. Bem guapa, hein? Acompanha meu verdito. Tô na escuta aí, rapaz. O meu amigo Luiz Amigo Cigueira, meu amigo Juliano da Estância do Baiada, o Tauro Velho da Mãe dos Capões. Meu amigo João do Bar, Teta Raul. Um abraço!

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16: Tarde, meu amigo velho. Toca baitaca, tapera, manda losaço aí pra galera da construção civil, aí, pessoal das lavouras do Bortolom, aí, das lavouras do Skill, aí, pra galera da Pedreira da Vacaria que tiver na escuta aí. Valeu, um abraço, William.
17: E agora, para nós relembrar aquela tronqueira do Gerson Sucre Galponeiro, que chamava-se Francisco Vargas. Vamos cantar aquela valsa bonita que traz o título de Tapera.

13 graus a temperatura, faltando 14 para as 6. Meu amigo Miranda, gente bacana, aí pediu música também. Vida de Cabelos Brancos aí com o Newton Ferreira. Por aqui a gente fica, gente. Prometemos voltar logo mais à noite, né? Um paradão sertanejo. Obrigado, Giza, pelo trabalho maravilhoso. Obrigado a todos pela audiência. 13 graus de temperatura. Sempre com Deus no coração. Rádio na Rádio Esmeralda, tá louco de bom.

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1: A Brigada Militar de Vacaria prendeu em flagrante na noite de sábado, dia 13, um homem por tráfico de entorpecentes do bairro Jardim América, em Vacaria. A ação ocorreu durante a fiscalização de um veículo aqui no município. A equipe abordou o condutor após constatar irregularidade no transporte de uma criança que não utilizava o dispositivo de retenção adequado. Durante a abordagem, foram localizadas com o homem duas porções de maconha e no interior do veículo duas porções de cocaína, além de dinheiro em espécie, uma máquina de cartão e um aparelho celular. A criança, que era filha do abordado, foi entregue aos cuidados da mãe, que compareceu ao local. O homem recebeu voz de prisão e foi encaminhado à UPA para laudo médico e, posteriormente, apresentado na delegacia de polícia, onde foi registrada a ocorrência. O veículo foi removido. Continua a greve dos servidores da Caixa Econômica Federal em Vacaria. A greve é em nível nacional, atingindo também outras instituições bancárias. O atendimento segue precário aqui na agência em função da falta de servidores para atendimento. Outra greve que também prossegue em nível nacional é dos Correios, porém a Justiça determinou que seja dada condições de atendimento ao público. A greve em nível nacional é por tempo indeterminado. A Federação da Agricultura do Estado do Rio Grande do Sul, a Farsul, protocolou nesta segunda-feira um ofício direcionado ao diretor-geral da Agência Nacional do Petróleo, Gás Natural e Biocombustíveis, ANP, Arthur Neto. A entidade manifesta preocupação com relatos de restrições e atrasos na entrega de óleo diesel aos produtores rurais gaúchos. O momento é preocupante devido ao início do plantio da safra de verão. A entidade lembrou que a situação semelhante ocorreu entre março e abril deste ano, durante a colheita do arroz e da soja. Naquela ocasião mesmo, com a refinaria Alberto Pasqualina Refap operando normalmente com estoques suficientes no estado, produtores, transportadores, revendedores, retalhistas, postos e municípios enfrentaram severas limitações de fornecimento, com registros de operações agrícolas interrompidas e preços do diesel comercializado chegando a alcançar até R$ 9 por litro. As dificuldades atingiram cerca de 170 municípios, afetando serviços públicos essenciais, segundo a Farsul. A Farsul alerta que a falta de combustível pode atrasar a implantação das culturas, reduzir a área plantada e comprometer a produtividade. Além disso, o encarecimento do diesel encarece a produção e o transporte, gerando reflexos diretos na economia e nos preços dos alimentos ao consumidor. A comissão organizadora da Semana Farroupilha de Vacaria trouxe novidades para os festejos deste ano, que acontece entre os dias 12 e 20 de setembro. A abertura já aconteceu no sábado, no CTG Porteira do Rio Grande, com a realização do Pouso Regional. Em entrevista ao programa Comando Geral desta segunda-feira, o presidente Felipe Pires, professora Heloísa Bueno Neri, da 23ª CRE, e Daniela Vanaz, do SESC, trouxeram detalhes sobre a programação. A grande marca deste ano é a parceria com o SESC, que garantiu uma grade cultural histórica. Todos os shows e bailes terão entrada gratuita e serão realizados nos CTGs Rancho da Integração e Porteira do Rio Grande. Estarão se apresentando em Vacaria nos shows Newton Ferreiro, Serrano, César Oliveira, Rogério Melo e Luiz Marenco. A estrutura também contará com o projeto Mais Leitura do SESC, levando cultura escrita para o acampamento. A educação também é prioridade absoluta nesta edição. O acampamento Farroupilha Escolar, montado no CTG Rancho da Integração, em parceria com a SMED e a 23ª CRE, deve receber cerca de 800 alunos. A professora Heloísa Bueno Neri destacou o valor desse movimento, lembrando o papel fundamental que as escolas têm na preservação e no cultivo das tradições nas salas de aula, mantendo viva a identidade regional. Dia 16 de setembro, quarta-feira, o cantor Edson Dutra recebe o troféu Candeeiro Farrapo. Logo depois, no dia 17, acontece a entrega da Comenda Araucária, homenageando Raul Vieira, Pedro Vanaz e Hilda Dengo, por suas contribuições ao tradicionalismo. E para fechar com chave de ouro, dia 19 de setembro, as ruas da cidade recebem o tradicional e esperado desfile temático e de cavalarianos. O projeto de construção da rua coberta na Rua Doutor Flores ganhou novos desdobramentos técnicos e jurídicos. Em entrevista ao programa Comando Geral da Rádio Esmeralda desta segunda-feira, o secretário de Planejamento e Urbanismo de Vacaria, Alessandro Dalla Santa Andrade, informou que o Ministério Público solicitou ao município novas informações e estudos aprofundados sobre a proposta. O foco principal do órgão fiscalizador está na relação da nova estrutura com o casarão histórico, localizado ao lado do Clube do Comércio, imóvel que possui tombamento municipal desde 2007, com proteção integral de sua fachada. Diante da manifestação do Ministério Público, o secretário anunciou que o executivo realizará uma reunião com o Conselho do Patrimônio Histórico e Cultural para apresentar detalhadamente todos os pontos do projeto. Além disso, a administração promoverá uma audiência pública para assegurar a participação comunitária, permitindo que a população conheça a proposta a fundo e possa se manifestar. As exigências do Ministério Público englobam estudos detalhados de impacto visual e laudos de segurança, documentos que serão formalmente apresentados ao Conselho, à promotoria e à comunidade. Alessandro esclareceu que enquanto os novos relatórios técnicos e as consultas públicas são providenciados, o cronograma prático no local não está totalmente paralisado. As obras para a instalação da fiação subterrânea no trecho da Rua Doutor Flores seguem avançando normalmente. A Câmara da Indústria, Comércio, Agricultura e Serviços de Vacaria participou dias 11 e 12 de setembro em Gramado do 22º Congresso da FederaSul e do 5º Congresso do Núcleo da Mulher Empreendedora do Rio Grande do Sul. O encontro reuniu lideranças empresariais de diferentes regiões do Rio Grande do Sul para debater temas relacionados à economia, gestão, ambiente de negócios e representatividade do setor produtivo. A SIC Vacaria teve participação ativa nas discussões, levando ao encontro demandas e perspectivas do interior e dos campos de cima da serra. A presença também fortaleceu a integração da entidade com o sistema FederaSul e ampliou a troca de experiências com representantes de outras associações empresariais gaúchas. Um dos principais momentos do Congresso foi a apresentação da Carta de Gramado, aprovada por unanimidade no dia 11 de setembro, intitulado Manifesto em Defesa dos Valores das Instituições Democráticas. O documento apresenta posicionamento da FederaSul relacionados à segurança jurídica, ao equilíbrio entre os poderes, ao devido processo legal e ao fortalecimento das instituições democráticas. O ex-presidente da República, José Sarney, foi internado na tarde de ontem em um hospital em São Luís, no Maranhão, com um quadro de pneumonia. A informação foi divulgada pelo perfil de Sarney nas redes sociais. O paciente encontra-se em condição clínica estável, com pressão arterial sob controle, em ar ambiente e em tratamento com antimicrobianos venosos. Até o presente momento, não há programação de alta hospitalar, informou em boletim médico o hospital. Sarney completou 96 anos no último mês de abril. Ele foi eleito vice-presidente da República em 1985. Com a morte do presidente eleito Tancredo Neves, assumiu a presidência e o cargo que exerceu até 1990. A dupla foi a primeira chapa eleita democraticamente após o fim da ditadura militar. A eleição foi indireta por meio de um colégio eleitoral formado por deputados federais, senadores e delegados enviados pelas assembleias legislativas de cada estado. A Corsã irá realizar na cidade de Vacaria, na quarta-feira, dia 16, uma intervenção no sistema de captação de água bruta com possibilidade de interrupção temporária do abastecimento durante a manhã e retomada gradativa ao longo do dia. O serviço prevê o corte da tubulação para a instalação de um dispositivo que permitirá a operação simultânea de dois motores de bombeamento quando houver necessidade de maior vazão, especialmente em períodos de consumo elevado como o verão. A intervenção busca preparar o sistema para ampliar a sua capacidade operacional. Notícias da Tarde volta amanhã aqui na Esmeralda. Na sequência, Marcos Cola Duarte, o Esmeralda nos Esportes. A todos uma boa noite.
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22: Olá, bom final de tarde para você, amigo ouvinte ligado na Rádio Esmeralda. Estamos começando mais uma edição do nosso Esmeralda nos Esportes, aqui pela 96.5. 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
23: Marquinho chegou parado de falar.
22: 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E é de parar de falar. Quando a gente fala em alguns clubes esportivos também.
23: Mas também, que dentro da rádio parece um
24: zoológico.
23: Nossa. Não era isso, né?
24: Mas viveiro.
23: Uma subia do lado, outro do outro.
1: É, a gente troquei os assovios aqui, né?
23: Tem um coqueirinho ali fora, né? Tipo um coqueirinho que tem ali, né?
1: Palmeirinha. E o outro é...
23: Palmeirinha.
22: Mas já vi gente subindo na minha vida. Ruim igual esse.
23: É uma palmeirinha. A gente vai pegar o pessoal que gosta de subir aqui dentro da rádio, coloca as cadeiras. Não, coloca as cadeiras do lado da palmeirinha ali e eles ficam subiando ali fora. Chama os passarinhos que eles vêm ali junto. Cara, faz eco aqui dentro da rádio. Eles acham que é não.
1: Uma sinfonia, uma linda sinfonia.
23: É, linda, sim, com eco, né?
1: Uma linda sinfonia. Tintirri.
22: É o Tintirri.
23: Tudo bem.
1: Tintirri foi a que ganhou, né? O festival.
23: Pois quando a gente vai ali, fecha a porta, eles fazem um beijo. Pode fazer beijo à vontade.
22: Calma teu coração, mas tá nervoso.
24: Daí ele vinha perguntar pra mim, mas por que será que fecharam a porta? Não sei, vai lá e pergunte.
1: Coisas do passado não vamos relembrar aqui. Agora tá tudo em paz, tudo tranquilo.
24: Um povo que não sabe de onde veio, não sabe para onde vai.
1: Povo que não tem virtude, acaba por ser escravo.
24: Cada povo tem o governo e o técnico que merece.
1: Diz a letra do nosso hino rio-grandense. Por sinal, o Grêmio já está de técnico novo. Nem tão novo assim, concordam? Ou nada de novo, né?
22: Quinta vez.
1: Quinta vez.
23: Espero que ele troque garrafa domingo. Oh, e vença domingo.
1: Te digo o seguinte.
24: Quem que ele joga domingo?
23: Palmeiras.
22: Ah, Palmeiras, perdão.
23: Aqui.
1: Não, Porto Alegre. Ah, tá, não. Botafogo domingo. E agora...
24: Já vai ser a estreia do Pai Neto?
22: Eu acho que já contra o Botafogo já.
23: Será que é o Botafogo?
22: Acho que já.
23: Provavelmente. Ontem era o Felipão. É. Eles falaram que era o Felipão que ia estar na beira do campo.
1: Mas hoje já estão dizendo que o Renato já deve ter condições.
23: Tem que aparecer no BID, né, Marcos?
22: Sim.
1: Querem fazer um joguinho? cai, o Grêmio não cai, com o Renato não cai agora chegando. Tem 11 jogos. Se tem uma coisa que ele sabe fazer nessas situações é remobilizar o grupo.
23: Ele tem uns confrontos bem complicados aí, viu?
1: Tem, tem. Mas porque não
23: começa, tá... Começa domingo, não vou nem dizer que começa na quarta, começa domingo. Porque quarta é até possível que vença.
1: Mas é fora, né?
23: Mas... Miro...
1: Botafogo.
23: Nossa!
24: Não, não fui eu que falei, viu?
23: O Faísca.
1: É o trabalho que vem com isso.
23: É. É o Faísca. Não é Faísca.
1: Não, não
23: é.
1: Agora tá Faísca. Agora tá Faísca de
23: bairro.
1: Novo.
23: O bairro.
1: O bairro?
23: O bairro. Pronto.
1: Mas é possível ganhar lá, será?
23: É possível ganhar lá. O Bragantino com 10 desde metade do primeiro tempo, uma expulsão até meia. Por favor, né?
1: Polêmica.
23: A arbitragem brasileira é. A gente vive falando aqui. Ele estava com 10 jogadores desde a metade do primeiro tempo, o Botafogo não conseguiu vencer.
1: Tá sem técnico, ou já contratou alguém agora, não sei.
23: É o Belão.
1: Mas esse é interino.
23: Não. O Belão era interino, mas... Vai ficar, contratar quem agora?
24: Vai ficar quem?
1: A verdade é que o Grêmio, bom, como você disse, talvez comece a pedreira então diante do Palmeiras, mas eu diria que já contra o Botafogo aí já é um jogo muito
23: porque
1: complicado.
23: Porque o jogo é fora, Miro.
1: É, porque o jogo é fora.
23: Se
1: não,
23: fosse
1: pela
23: em Porto
1: situação
23: Alegre...
1: do Botafogo, sim. É difícil. Mas o Grêmio conseguiu perder para o Vasco?
24: Eu
1: no sábado, na Arena.
23: Mas a gente vinha falando outros programas aqui com o Vasco em recuperação judicial... Tudo bem, vai pagar até 2.600, acho que está devendo. Mas está contratando e melhorou o time do Vasco. Está entendendo? Melhorou. Eu acho que o Vasco não vai cair, infelizmente. Não
1: felizmente,
23: vai cair.
1: Felizmente?
23: Infelizmente.
1: Ah, infelizmente.
23: Não vai cair, mas...
24: O Renato vai ter...
23: Renate.
24: O Painato.
1: Painato.
24: Ele vai ter uma difícil tarefa. Recuperar o Grêmio também fora de casa. Não ganhou nenhum jogo até agora.
23: Nenhum jogo. Acho que é o único clube que não venceu fora de casa.
24: Nenhum jogo.
23: Até o Inter ganhou.
24: Tá melhor do que o Inter.
23: Até Chapecoense.
1: Por favor, né?
23: Até Chapecoense ganhou.
24: Exatamente. Uhum,
1: do Corinthians.
24: E o Grêmio, tá? Então, ele tem uma difícil tarefa. Mas, como disse o Miro, as chances do Grêmio, até mesmo de subir na tabela de classificação do brasileiro, são muito grandes. Porque o Renato ele consegue uma mobilização, tá, num determinado momento, que é muito importante. Mas, assim, gente, está em aberto. E o Renato ele aceitou o desafio mediante condições.
1: E metas, né?
24: Sim,
1: se alcançar metas, o Grêmio vai ter que marchar.
24: Ó, o que surgiu na imprensa, e depois não sei se houve... uma condição de diminuir ou mais ou menos foi do Renato ter pedido 2 milhões por mês. 5 milhões para...
0: Até o final do ano, daí?
24: Até o final do ano. 5 milhões para não rebaixar.
23: 2 milhões.
24: Livrar do rebaixamento.
23: É a comissão inteira, né?
24: É.
23: É.
24: Tá.
23: Total.
24: Mas antes era 1,5, né? A comissão inteira.
1: Agora
24: aí,
1: já
24: 8 milhões se ganhar a Copa do Brasil.
1: É um título e de expressão, que no Brasil é um título de expressão, a Copa do Brasil.
24: Sim.
1: Menos que o brasileiro, é claro.
0: O Grêmio está
1: claro.
0: 2 jogos da Libertadores.
1: Então, sim. Mas então, se ele consegue esse feito, é justo ou não
24: mas,
1: é ele,
24: mas aí
1: ele
24: que
1: querer?
24: Tá,
0: mas não é meio caro?
1: Hã?
0: Não é meio caro
23: e
0: demais?
23: E é 17 pontos de se manter na Série A.
24: É. E aí tá, o fato é, está 2 jogos da Libertadores... E está a poucos pontos do rebaixamento.
1: O que é mais fácil?
24: Poucos
0: pois
24: saldo
0: é,
24: de
0: e
24: gols.
0: Agora vem aquela pergunta que eu falei, né? O que é melhor, ganhar um título e ser rebaixado ou ficar e perder o título?
1: Sei, o senhor já sabe minha opinião, né?
23: Qual que é a sua opinião?
1: Minha opinião é não ganhar o título e...
23: Se manter na Série A. Qual que é a sua opinião, Pacheco?
0: A minha também, mas no seu caso já não,
1: não
0: ganhou
1: já,
0: o título.
1: Já não,
0: e
1: não
0: também
1: tem
0: não vai
23: também
0: se manter.
23: Marquinhos.
24: Não, eu acredito que nesse instante, para o Grêmio, tá? É... Não ter o título da Copa do Brasil e pode até não ter a vaga na Libertadores, mas manter-se na Série A. Para o Internacional manter-se.
23: Acho que é unânime isso daí.
1: O que é mais fácil agora para o Grêmio ganhar a Copa do Brasil ou permanecer na Série A?
24: Eu acho que nenhum dos dois.
0: É, eu ia dizer que nenhum dos dois é fácil.
1: Eu até acho que é mais fácil agora ele permanecer. com aquilo que você falou.
23: Eu também acredito que é mais fácil ele se manter na Série A por causa do fator Renato. Que ele vai dar aquela mobilizada, motivada. Ele vai conseguir uns pontos aí.
1: Capaz agora, de ganhar até algum jogo fora.
23: A Copa do Brasil é um pouco mais complicado, porque o Atlético Mineiro, o Barba lá, deu uma organizada no time e numa final, muito provavelmente, seja o Palmeiras.
1: Muito provável.
23: Porque mesmo, não, eu, o, Vasco tendo, sim, Branco, mesmo o Vasco tendo ser reforçado, o time do Palmeiras é melhor.
1: Uhum. Então eu acho que dá essa final. Palmeiras de um lado e possivelmente o Atlético do outro.
23: Pelo favoritismo, é Palmeiras e Atlético Mineiro. Uhum. Mas favoritismo não vai entrar em campo quando o juiz apitar o início do jogo. Como ontem eu falei pro Marcos, quando começou o jogo do Glória, eu disse assim, o Glória tá fora da zona do rebaixamento. Começou o jogo, tá somando um ponto.
1: É.
4: É verdade.
1: O detalhe é que o Renato, ele tem esse estilo que chamam de copeiro e tal, ele vai bem nessas decisões e ele vai pegar os dois jogos com o Atlético Mineiro, lá em novembro.
4: Vamos fazer o seguinte no Campeonato Brasileiro. Vamos fazer uma somatória de pontos. O Grêmio tem neste meio de semana o Botafogo fora de casa.
23: É quarta, né?
4: Quarta-feira. É o jogo atrasado. Deixa
23: eu pegar o horário do jogo.
4: E aí? Qual é o placar da partida para os senhores?
23: Eu acho que você tem jogo de cara de empate, viu?
4: Tá, um pontinho. Aí depois o Grêmio vai encarar o Palmeiras.
1: Lá?
4: Aqui.
23: Aqui, aí eu aposto no Grêmio, domingo.
4: Não, mas sem... sem
1: para vocês é claro, é uma boa.
23: É o Grêmio, Grêmio, tá. Vai dar Grêmio.
4: Eu acho que, ó, eu vou colocar um empatezinho também.
23: Não, Grêmio, eu vou torcer muito pro Grêmio.
4: Não,
23: vou
4: questão.
23: Não vou poder assistir, clubisco, porque estarei trabalhando. Mas...
4: Então já somou dois pontos. Depois ele vai jogar com o Remo lá.
1: Ganha.
23: Ganha do Remo lá.
24: Tem que ganhar, né?
4: Então dá cinco pontos até agora. E ele tem depois um confronto que é o clássico Grenal.
23: Ganha.
1: Perde.
23: Ganha.
24: Empata.
23: Se o técnico do Inter for esse que tá aí, ele vai ganhar de novo e de três gols de diferença.
1: Hein? E outra, o Renato em clássicos Grenais, o histórico do Inter contra o Renato não é nada bom, né? Então, já ganhamos dele, é bem verdade.
23: Então é aquela velha frase.
4: Então vamos colocar ganhou, então o Grêmio ganhou, clássico Grenal?
1: Não.
23: É a velha, frase.
4: Empata. Então. Empata? Então tá, então vamos a seis
1: mais
4: pontos.
1: Mais um seis.
23: Em quatro jogos, né?
4: Aí depois nós temos o Grêmio jogando contra o Cruzeiro na Arena.
23: É um jogo meio complicadinho, tá?
1: Pra ter que ganhar, vou colocar uma vitória do Grêmio aí em casa.
4: Então foi
1: ganha.
4: A...
1: 9.
4: 5 pontos.
1: Não, ele tinha 6.
23: Tinha 6, foi 9.
4: 9. Então depois ele vai ter um jogo contra o Coritiba, fora de casa.
23: Ganha. Não, o Coritiba em casa joga pior em casa do que fora, Miro.
1: Ele perdeu pro Atlético Paranaense,
23: empatou 3-3.
1: Hã?
23: Dois gols do Moledo. Um aos 46, outro aos 51.
1: Volta, Moledo!
4: Então volta, vamos dizer que Moledo. Ele ganha. Então ele já vai a 12.
23: Foi um jogão, viu? Mesmo embaixo d'água, foi um jogão.
1: Eu vi só o comecinho.
4: Depois o Grêmio joga aqui na Arena contra o Atlético Paranaense.
23: Ganha.
4: Então vai a 15.
23: Aí, falta 2.
4: Aí ele vai jogar lá na. Ele vai jogar lá no Rio de Janeiro contra o Flamengo. Ganha também, né?
1: Uhum.
23: Ganha. Bem entre os jogos da Copa do Brasil. Ganha.
4: Não, então ele acho que não ganha. Acho que não ganha. Então
1: não ganha.
4: Ele fica com em 15. Aí depois ele tem um confronto contra o Bahia.
1: Lá?
4: Na Arena.
1: Ah, ganha.
4: 18.
23: Quanto o Bahia, o Bahia também joga melhor fora do que... Mas aí é um jogo que não dá
4: vamos
23: pra...
4: Vamos colocar 18. Aí depois ele vai na
23: saiu.
4: Vila Belmiro...
1: Não ganha, lá não ganha.
4: Contra o Santos.
1: Não ganha mais.
4: 18.
1: O Santos deu uma baita de uma melhorada, viu? Com a entrada do Arthur...
23: Tem que torcer pro Santos não estar brigando com o rebaixamento.
1: Com a entrada do Cebolinha.
4: Corinthians e Grêmio depois, lá em São Paulo.
1: Perde.
23: O Grêmio saiu do rebaixamento.
4: E aí depois ele tem o último Mirassol em casa.
1: Ele tem, escapou, veja que escapou. A gente colocou...
24: Já fez 18 aí?
1: Já fez
23: 20 alguma coisa.
4: 21.
1: A gente fez esses cálculos, é claro, teoricamente, falando de jogos que o Grêmio tem maior possibilidade de ganhar e até algum jogo mais difícil, mas por jogar em casa e tal. Agora eu acho assim, ó, que quem quer sair do rebaixamento vai ter que entrar em todos os jogos aí com... O firme propósito de ganhar.
4: Mas nesse, Juliano, nesse prognóstico que foi feito, nós colocamos algo que até agora o Grêmio não fez.
24: Vencer fora de casa.
4: Vencer fora de casa.
1: Por isso que, de novo, chama atenção para o fator Renato.
23: Eu falei que ele ganha do Remo lá.
4: Eu acho que a partida...
1: Única fora... Não, quem colocou ganha do Curitiba lá?
22: Não, ninguém.
23: Eu.
22: É. Eu, pra mim, não é o seguinte, ó. Eu, pra mim, tá? Os dois jogos mais difíceis fora de casa. Do Grêmio, dá pra dizer... O Santos é aqui, é lá. Então, três jogos mais difíceis do Grêmio fora de casa. É contra Flamengo. Ah, pode ser o time reserva, mas é o Flamengo. É o Flamengo. Remo, porque lá é muito difícil de jogar.
23: Ainda mais se o campo estiver pesado. Apesar que chove de tarde lá, né? Esse jogo é à noite.
22: E Santos. Tá? São os jogos mais difíceis fora de casa.
23: Botafogo aí... e Grêmio às 19h30 de quarta-feira, tá?
22: Aí depois você tem outras questões. Você vai ter um jogo contra o Curitiba.
5: Corinthians.
22: Corinthians e tal. Aí é outros 500. Mas, sim, o Grêmio vai se mobilizar. Se o Grêmio se mobilizar e começar a ganhar fora de casa nessa mobilização, ficou mais do que evidente que o problema era jogadores contra treinador.
5: E eu acredito que sim, ou o técnico é ruim, pelo seguinte aspecto, como é que ele não conseguiu tirar mais nada desse time do Grêmio, que não é ruim, se você colocar aí no papel, você for ver, o Grêmio não tem um time ruim, mas tem um time que não está andando dentro, quer dizer, está andando dentro de campo, né?
22: Na tá, verdade, mas tá então, e eu vou colocar para você, o Internacional é ruim? Ou é o treinador?
5: Nesse momento começa tudo a crer que é o treinador. Coisas. As duas coisas, Pacheco. Por que as duas?
24: Não consigo gostar de um jogo do Inter.
5: E nem do Pezzolano.
24: Piorou.
22: Mas aqui, ó, vamos fazer um comparativo. O Grêmio tem o melhor goleiro que o Internacional.
24: Certo. Indiscutível.
22: Tá?
23: Ah, é Marcos?
22: O goleiro Everton. Do Grêmio é melhor que o do Internacional.
23: Mas o goleiro do Grêmio, disparado. Posso estar falando uma besteira, mas para mim é o melhor goleiro do Campeonato Brasileiro.
22: Tá.
23: Até essa 27ª, né?
22: Uhum. Com todo o respeito, melhor goleiro. Mas pra mim, o Bruno Gomes é melhor lateral do que o Caíto.
5: Até o Bruno Gomes, né? E pra mim, ele tava jogando melhor no meio ali, não.
22: Tá, volância. Mas ele é lateral. Eu, pra mim,
23: tá fazendo
22: lateral.
23: Mano a mano? Vai fazer o mano a mano?
22: Mano a mano. Aí na zaga, eu vou dizer pra você, o Inter tem um zagueiro que é dele e o Grêmio tem outro que é dele. Ou até dá pra dar os dois pro Inter, porque o Wallace não é melhor que o Maripan. Ele pode ser igual ao Maripan.
23: Eu acho que é o mesmo nível ali.
22: Tá? Por isso que eu disse, um ou dois. Aí o mercado, pra mim, é melhor que qualquer um outro do Grêmio nesse momento
23: isso
22: aí.
23: Isso é verdade.
22: Na esquerda, o Matheus Bahia é igual o lateral do Grêmio também.
23: Quem que é?
5: Marlon.
22: É o Marlon. Pra mim...
23: Tá meio se equivale.
22: É, que se equivale, tá? Aí depois a gente vai pro meio de campo. O Vidiagra e o Vilaçante, beleza? É um de cada lado ali. Eu vou botar os dois, porque se você for botar outros... O Vilaçante
5: é melhor hoje.
22: Não, mas o Vidiagra é melhor que o Vilaçante, não. Os dois vão jogar nesse time. Os dois vão jogar nesse time, porque depois do Grêmio e do Inter, você vai botar Bruno Henrique? No Grêmio você vai botar quem mais ali? Nardoni?
5: Não, Nardoni
22: então,
5: nesse não
22: é. Então vai jogar o Vidiagra e o Vilaçante. Então, de novo, há uma equiparação. Ou seja, peça por peça é praticamente igual. O que o Grêmio tem de melhor no ataque, pra mim, é o centroavante.
5: Carlos Vinícius.
22: E eu já vou colocar aqui, namorado, se equivale Carboneiro, os demais do Inter.
23: Carboneiro, namorado, Carboneiro é igual. É,
22: tudo igual.
23: É, aquele melhor que namorado. Cabo Frio, Cabo Verde.
22: É o Giovani?
5: Não, tá
22: Giovani
5: Cabral.
23: Né? Esse
22: Giovani Cabral.
23: Aí também.
22: Agora, Vitinho, veja, é igual
5: o
22: Vitinho.
5: O Internacional tem os dois centroavantes que estão no banco?
22: Mas isso não vale por meio.
5: Mas exatamente.
23: Quem quer você tá vendo? É o Alejandro.
5: Alejandro e o Sanabria. O Sanabria entrou no jogo lá contra a Chapecoense, meio que no final, me parece, entrou. É. Mas eu fiquei me perguntando, pô, o Internacional tem dois centroavantes e nenhum tá jogando? Alguém consegue explicar? Quer dizer, trouxe o Sanabria agora por último porque o Alejandro não tava dando conta do recado. Tá no banco.
22: Então, tem e não tem.
5: Tem e não tem.
23: Eu acho que quem vai se dar bem nisso tudo aí é o centroavante do Grêmio.
22: Sim.
23: Porque o Renato, ele gosta de jogar com um cara lá na frente, né?
22: E aí é mais bola pra ele do que qualquer outro momento.
23: Então, eu acho que tende a melhorar muito,
5: Daqui a pouco o Renato vai fazer o TT jogar, porque ele também tem essa dinâmica de jogador que não tá jogando, ele fazer jogar.
22: Agora você tocou num ponto muito importante, seu Miro Santos. O Grêmio pode ter baixas. Uma fora de campo e outra em campo que pode dar briga. Paulo Pelaipe não fecha com o Renato. E já dizem que ele pode até estar de saída do Grêmio. porque ele não se fecha no com o Renato.
5: Não amarra os burros no mesmo palanque.
22: E eu lembro pra você quem é que mandou o TT embora, porque disse que não era o cara.
5: Renato.
22: Ah, tá bom.
5: Renato.
22: E aí,
5: e outra coisa...
23: Mas agora é aquela coisa, né? Só que vamos deixar o ego de lado, nada. O clube tá numa situação...
22: Quem? Você disse algo interessante. O ego se deixa de lado por parte do TT, não do Renato. O Renato, eu sou mais eu.
23: Ainda mais que o Renato não. É campeão, é ídolo do Grêmio. É, a torcida fica do lado do Renato.
5: O problema é que o TT não tá jogando nada, né?
22: E aí chega lá, o TT vai querer bancar alguma coisa, o Renato diz, a estátua é de quem
23: mas,
22: lá
23: Mas, Miro,
22: fora?
23: Eu acho... o TT veio esse ano, né?
5: Veio.
23: Eu acho que tu tem que dar, digamos, a gente tem que ver o TT a partir do ano que vem. Tem muito jogador que o primeiro ano,
5: adaptação.
23: Ele não vai. Depois que ele vai começar, e detalhe, o time do Grêmio é fraco, né? Quer que o cara faça milagre ali, né? Tem como.
5: Mas aí
23: é
5: que tá.
23: É a mesma coisa lá no Inter. Quem é que vai se destacar ali?
5: O
23: Bernabéz? Que vai se destacar, que é o melhorzinho.
5: Voltou pra lateral esquerda e desapareceu o Bernabéz, né?
22: Mas é que ele teve uma necessidade,
5: pois
22: o Matheus
5: estava
22: ali suspenso.
5: Exatamente.
23: Ele não jogou, né? Quem? Sábado, né?
22: Quem? O Matheus?
23: O Bernabé
22: jogou de lateral esquerdo.
5: E ele não, já deu para ver nitidamente que não
22: ele não é. Ser,
23: não, ele não é um lateral.
5: Ponto,
23: não ponta.
5: Ele não é o lateral.
22: Ele sempre foi um ala ponta.
5: É. Que ele vai muito bem. Tanto para fazer as jogadas, como também concluir a gol. Baita jogador.
22: Para incomodar.
5: Para incomodar. E sábado não incomodou ninguém, né? Tipo arame liso, não machuca ninguém, não machucou ninguém.
22: Então depois do intervalo a gente fala sobre isso, sobre esse Internacional, que pra mim sim, Pacheco, teve aí uma vitória culposa, tá? No, contra o Chapecoense.
5: Foi,
22: tá?
24: Briga e tudo.
22: E depois a gente fala também sobre o Glória, sobre o Esporte Amador. Já voltamos.
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2: Foi embora os passarinhos aí, tá?
1: Foram?
2: Só
1: para
2: avisar.
3: Ah, não, então tá. Vai, espantou
4: na hora eles de se recolherem.
1: É que os alpistes acabaram.
3: Deixa eu fazer uma pergunta.
2: É linhaça? É linhaça também, né? É.
3: Mas o meu tempo era alpiste.
2: Alpiste. Eu comprava linhaça e alpiste.
3: Linhaça?
2: Linhaça, é.
1: É que o dele
3: linhaça
1: era.
3: Linhaça é aquela marronzinha?
1: Sabe o que era, Miro? Era um marombado.
2: Mas
4: tem
2: os dois.
4: Gente que come, né? Linhaça.
2: Linhaça,
3: sim. Mas linhaça ele come.
1: É de comer.
2: Os passarinhos também
1: o senhor come. Não come linhaça?
4: Não.
1: Então o senhor tá fora.
3: Mas não é linhaça que é aquela sementinha pequenininha, marrom?
2: É, a meia mais compridinha.
1: É melhor para o sistema digestivo?
2: Melhora. Exatamente.
1: Muito.
3: É fibra.
1: Entendeu
3: fibra,
1: jogada?
3: Fibra.
1: Sim. Entendeu a jogada agora? Como é que diz ele?
2: Tem ela no grãozinho e tem a moída também, né?
1: Moída da grossa.
3: Vou fazer uma pergunta pro seu Juliano. O jogo do seu Flamengo contra o Corinthians era para ser bem mais, né? Eu tava vendo os lances aí.
2: Pois é.
3: Nossa, olha,
2: eu tava na rádio.
3: 2-1 saiu mais muitíssimo barato.
1: É, mas a guria perdeu a aposta do mesmo jeito.
3: Qual guria?
2: Do
1: videozinho.
2: Do vídeo.
3: Ah.
2: Pro grupo.

0: tu via que os jogadores ali estavam, sabe? Mas, enfim.
1: Bodegado.
0: Mas ganhou, portanto ganhou, né? O homem salvou de novo no final.
1: E não, e pelo fato também, até o Corinthians parece que jogou com um time meio misto, reserva.
0: Não, o Corinthians jogou com o time totalmente reserva no primeiro tempo, tirando o goleiro, né? E daí no segundo tempo, entrou cinco jogadores, os cinco titulares ali, né? Aí o Corinthians melhorou ali, e o Flamengo cansado ali e tudo.
1: Né? Pois
0: o Corinthians chegou a empatar.
1: No primeiro tempo que não soube aproveitar as oportunidades que teve para fazer um placar, como você disse, a sorte que não fez falta, né?
0: Então, domingo quem vai estar com esse cansaço é quem? É o Palmeiras, que ele joga na altitude contra a LDU na quarta-feira à noite.
1: Mas
0: e ele volta pro Brasil... E é em Porto Alegre o jogo. Então ele sai lá de uma ponta lá e vem para outra. Que provavelmente ele para em São Paulo depois que viaja para cá, né? Ele não deve vir direto,
1: direto,
0: né?
1: Direto, Dá uma então, parada
0: lá. É um alento pro Grêmio vencer esse jogo domingo, né? Vamos dar uma força aí.
1: E acredito que por ser a estreia do Renato em casa, por ele estar voltando, a Arena vai receber um grande público. Por ser um jogo em que vai receber o Palmeiras, que é o vice-líder da competição, Palmeiras, e pela estreia do Renato de volta como técnico. Então, acho que vamos ter um público...
2: Casa cheia.
1: Casa cheia aí, o que vai ser bom para o Grêmio, por um lado aí, né? Só que não vai poder decepcionar o seu torcedor. Quer dizer, chega do torcedor ficar decepcionado. Até agora, só levou no lombo. De agora em diante é a hora do Grêmio começar a recuperar. Da mesma forma Internacional. Quem sabe o jogo lá contra a Chapecoense, que foi uma vitória com o Marcos, que foi com o Pós, e eu concordo, né? Porque não fosse aquela entregada de bola, nós estaríamos amargando. Claro que poderiam ter surgido outros lances.
2: Mas duvido, minha.
1: Mas olha...
2: Duvido.
1: Contra a Chapecoense. O Inter escapou de tomar gols da Chape, viu? É que a Chape... É ruim mesmo, né?
2: Ali foi um encontro de duas equipes ruins.
3: É isso aí, foi um encontro de duas equipes ruins.
1: Eu concordo que o encontro de duas equipes ruins. Agora daí você vai ver peça por peça, nome e tal.
0: É Inter e quem agora? São Paulo, né?
2: É.
0: E é lá no Morumbis, né?
1: Uhum.
0: É um jogo bem complicadinho.
1: Põe complicado nisso.
0: Falando em São Paulo, sábado, vocês não assistiram, né? São Paulo jogou contra o Palmeiras, né? Colocou um time reserva ali. O jogador de São Paulo deu uma entrada no jogador do Palmeiras, quase quebrou. Foi muito bem expulso.
1: Foi no Andrés?
0: Eu não lembro, foi no primeiro tempo. Não, São Paulo tava vendendo caro aquele...
1: No Piquerez.
0: Aquele empate, né? Tava empate e o São Paulo conseguia dar algumas escapadas ali.
1: Uhum.
0: Só que no mesmo jogo, mesmo VAR, mesmo árbitro, teve uma entrada do jogador do Palmeiras idêntica.
1: Não deu nada.
0: E o VAR não chamou, não pediu para revisar. Tava 2-0, já era 40 e alguma coisa, tudo bem. Não ia mudar o resultado do jogo. Isso não ia mudar. Só que ia ter um jogador expulso, né? Por que que o VAR não chamou? Se o VAR recomendou o lance do jogador de São Paulo, recomenda o lance do jogador do Palmeiras também.
1: É que o
0: aí
1: Varmeiras...
0: viralizou, né? Aí imagina, né? Poxa.
3: Varmeiras.
1: É que o Varmeiras sabe como é que é, né?
0: Então é sempre...
1: A mãozinha.
0: Engraçado que é sempre pro mesmo clube, assim, que parece que eles não enxergam.
1: Isso que tava ganhando, né? Isso que tava ganhando.
0: Tava dois... O jogo já tinha terminado ali. Acho que era 40 e alguma coisa no segundo tempo. Já tava 2-0, não ia mudar em nada se expulsasse o jogador. Mas o VAR, ó, dá uma olhada lá.
1: Como foi justa a chamada na entrada do jogador do São Paulo e que a expulsão foi justíssima.
0: Não, quando mostrou o lance, vai pra rua.
1: Ah, vai.
0: Não tem o que fazer.
1: Agora esse lance eu não vi do Palmeiras.
0: Não, foi no final, já mais no final do jogo.
2: Voltando a falar do Internacional, só digo o seguinte, o jogo, como disse o Juliano, é complicadíssimo, e aí, senhor Miro Santos, se tem alguma recuperação, vai ter que ser mostrada agora, senão vai voltar tudo como a estaca zero.
1: Eu quero crer que o Inter...
2: Será que foi dos 20 milhões?
0: É sábado, né, Marcos?
2: Uhum.
1: Eu acho que o Internacional, o que tinha que ganhar fora, ganhou da Chapecoense, sinceramente.
2: Mas daí é pouco, meu.
3: Mas daí não...
0: Mas então, vai precisar ganhar mais.
2: Então você... Falta. E se você chegar e dizer que é pouco, se era isso aí, então acabou. Então tá rebaixado, Mira.
1: Olha, eu tô quase acreditando que o Internacional é... Um dos candidatos, ou o candidato.
0: Já tem figurinha do Fantasminha?
1: É.
0: Eu tenho uma aqui. Mas tem a faixa preta, assim, ó.
1: Ah, do Vasco.
0: Já tem Vasco. Já tem, faz anos que eu tenho essa
2: dele. A do Colorado
1: vai, eu
2: já
1: acho que
2: tá
1: não
2: aí.
1: Vai lançar ela, viu? Acho que não vai poder lançar ela,
2: essa
1: não.
2: Essa aí tu vai ter que guardar.
1: Agora, do Internacional é bem provável, viu? Porque, por isso que você falou...

0: na vitória culposa porque foi ali, na estica, né? Na estica. E agora vai pegar clubes muito mais fortes fora de casa.
1: Mas tem um fator. Tem um fator que para mim é diferente o jogo, porque como está a Chapecoense na situação que está, e ela joga num estilo mais retraído e menos tímido que São Paulo e tal, não se abriu tanto. E vai ser um jogo mais aberto.
2: Contra São Paulo, muito provavelmente sim. A Chapecoense, digamos, também era uma franco-atirador, né? Ganhar, ganhou, perdeu.
1: Então, aí o que acontece, nós temos essa situação. O Inter vai ter que tentar roubar pontos fora de casa ou até vitórias para sonhar em livrar-se do rebaixamento. Que, para mim, ainda continua muito difícil. Me provem ao contrário.
2: Agora, o Inter?
1: Sim.
2: Não, tá.
0: Eu assisti no jogo do Internacional, o Inter não chuta gol. O Inter não chuta de fora da área.
2: É inimigo do gol.
0: E sem um centroavante, um cara de área lá, ficou pior ainda.
1: Mas não adianta, né, colocar o que tem que não resolve. Não sei por que contratou também. Só para dar satisfação.
0: É.
1: Talvez. Mas enfim.
0: Tanto é que estão no banco, né?
1: É.
0: Os dois jogadores estão no banco de reservas. Quer dizer, o Internacional vai ter que ir até o final agora com o que tem e fazer render do que tem.
2: Eu acho que de
0: não
2: todos,
0: tem outra saída.
2: De todos esses grandes aí, o mais perigoso é o Inter.
1: Sim.
2: Pelo futebol apresentado. Não ver, digamos assim, uma luz no fim do túnel com esses jogadores aí.
0: E pode mudar? Você diz, ó.
2: Pode,
0: O Vasco deu uma melhorada, o Santos se melhorou também, né? E quer dizer, então, e aí
1: Sabe onde que o Internacional está se apegando?
0: Não é?
1: Na questão do valor que foi doado pelo Sonda para chegar e pagar os salários e dizer, gurizada, agora corra, não tem mais motivo para não correr. Tá? É só isso. E também, para finalizar, o Roberto Mello é o novo presidente do Inter. Tá? Porque depois dele arrumar 20 milhões com o Sonda, será que não vão chegar e não vão votar nele? Ó, ele tem o Sonda na mão, vai trazer investimento para
2: o
1: ano que vem.
2: Eu acho que se o Inter se manter na Série A esse ano, é outro milagre.
0: Nossa senhora! Maior que o ano passado.
2: Maior, porque o time do ano passado era um pouco melhor.
0: Um pouco melhor.
2: Né? Esse é o time um pouco pior. Quem é que saiu do ano passado para cá?
0: Queira
2: ou não, saiu o Borré, mas não fazia muita coisa, mas era um jogador experiente que...
0: Saiu o Valência,
2: o teu inimigo
1: zagueiro,
2: do gol.
1: O teu melhor zagueiro?
2: O Vitão, que tá lá, tava machucado.
1: Agora tá machucado.
2: Ah.
0: E aquele que foi pro exterior lá, que não jogava muita coisa, mas que era atacante lá, cabelinho meio crespinho. Que veio do Cruzeiro pro Inter.
1: Ah, o
2: Marquinho, que sabe.
1: Não, como é que é o... Não é o Wendel?
0: Não,
1: era o Wesley.
0: Wesley, né?
1: É. Quando ele saiu ali, o Inter caiu de produção, é.
2: Tidão, quem é aí, Tidão?
1: É. Foi o que, quando ele saiu, aí caiu sim de produção. Mas enfim, deixa eu falar agora do Glória, né? Vamos falar do Glória, que...
0: Foi muito bem, obrigado.
1: Numa partida, duas equipes fracas, tá? O pessoal vai não vai gostar do que eu vou falar, mas as duas equipes, pelo que vem apresentando o campeonato...
2: Não é dinheiro para todo mundo gostar.
1: Exatamente.
3: Tem gente que não gosta de dinheiro.
1: As duas equipes foram fracas. Pode ser que melhore o ânimo.
3: Melhor.
1: O ânimo pode ser que melhore a partir de agora, até porque vai ter um jogo muito complicado quarta-feira contra o União Frederiquense, que é uma das primeiras colocadas. Tá? Faz uma campanha razoável para boa na competição.
2: Matou ontem, né?
1: Com o Brasil de Pelotas.
2: Confusão lá, confusão. Com jogador e...
1: Mas o Glória definiu a partida como duas bolas paradas. Um escanteio e uma cobrança de falta. Tá? E ali o Glória teve a melhor condição, fazer os gols. O Jackson trabalhou por uma ou duas vezes, nada além disso.
0: Pra ver que o Bagé é fraquinho mesmo.
1: Também.
3: Fraquinho, tá. Mas tem mais pontos que nós, né?
1: Mas é, às vezes, é aquela questão, você teve uma condição que talvez agora a gente possa ter.
2: Quem está surpreendendo é o Guarani de Venâncio, que disseram que
3: a Apafute, jogadores a 0,800.
1: Apafute.
2: Ganhando Pelotas lá em Pelotas.
1: 3-2.
2: 3-2,
1: né? 3-2. O Apafute também, que era considerada uma das equipes que brigava para não ser rebaixada, está na zona de classificação, certo? Uma que está sendo... negativa a sua participação é o Gramadense, que vem como campeão da Copinha, se tinha uma expectativa maior e não conseguiu.
0: Veja que uma competição é competição,
1: outra
0: competição
1: é outra.
0: É outra, bem diferente.
2: Mata-mata.
1: Mas independente do Glória...
2: Corrida, né? Diferente.
1: Independente do Glória ter esse jogo com outra equipe fraca, o Glória foi melhor na partida. Foi mais eficiente. Tá? Esse é o termo correto, mais eficiente. E conquistou a vitória, que para ele é muito importante. Praticamente, para mim, elimina qualquer chance do Glória ser rebaixado.
0: Até porque joga a última com o Gramadense em casa, e o Lajadense já é equipe rebaixada, né? Já é equipe rebaixada. Por, não sei se tem chances matemáticas ainda.
1: Olha, o Lajadense, para você ter uma ideia...
2: Jogo, tem.
0: Mas aí os outros tinham que perder também.
3: É. Tá na mesma situação nossa.
2: Mas a matemática...
0: A mesma situação nossa para classificar.
2: A matemática ainda diz que é possível.
1: Ainda diz, só que, é claro, eu acho que é não... pouco provável. Pouco provável.
0: Então agora ali, para mim, é o Gramadense.
1: Única ou o Bagé. É, única coisa que, para mim, agora, nesse momento, o Glória deveria fazer é mais uma vitória, se possível. Ou então, um empate, e desde que o Gramadense não vença mais nenhuma... para o Glória ficar 3 pontos de diferença do Gramadense.
0: Que já é um baita...
1: Porque aí não depende vitória. Nada no último jogo, praticamente. Uhum. Vai ser um jogo nada. Se o Glória fizer 4 pontos que se distancie, aí é para cumprir tabela. Uhum. Ah, mas o Glória briga ainda por classificação. Gente, não vamos nos iludir. Nós nos iludimos contra o Sportivo. E agora dizer que vai classificar?
3: A não ser que ninguém ganhe mais.
1: É, mas daí então frente, ninguém mais pode jogar.
0: É que os da frente estão na frente e os
3: de trás estão atrás.
0: E até o oitavo.
2: Tem que tirar quantos pontos?
0: Tá, o que, oitavo? Os estão em oitavo, tem 7 pontos na frente.
3: 7 pontos.
2: 7 pontos para tirar em 12.
1: Só que daí depois mais... tem o nono nem tem 15 não pontos. Pode. O nono tem 15 pontos, aí não tem como. É difícil.
2: É muito difícil.
1: Não tem.
3: É, sim, é só se der, tem que, mas zero, olha... Zero,
2: tem, Miro,
3: zero,
2: tem que dar tudo errado lá para dar certo.
0: É.
1: Tem que ser tem igual... Tudo errado, é, tem que ser igual o Inter no ano passado. Tudo errado para os outros para dar certo quando o Inter já estava rebaixado.
0: Tá tudo certo para dar errado.
1: É.
0: Né?
1: Mas o Glória não, para mim, já não corre mais risco.
0: Eu também
1: de rebaixamento. Porque das partidas que lhe faltam, são 4, 3 são em casa e uma fora.
0: Nossa.
1: Então ele vai, vamos lá...
0: Que tudo bem some. Que ele tem
3: União Frederiquense,
1: Brasil
0: de Farroupilha e
1: o Brasil de Pelotas lá, não, fora, é, lá fora e o Gramadense aqui. Mas destas 3 em casa, eu acho que no mínimo 4 pontos o Glória faz.
0: Obrigado, né?
1: Tá? E aí não tem, o Glória não é rebaixado. Tá? Então,
0: você conta então que de repente ele perde.
1: Vamos colocar que sim, né? Porque
0: é possível,
1: né? A campanha do Glória não me faz acreditar diferente.
3: Não faz acreditar que ele vai ganhar todas.
1: Não, não me faz acreditar.
0: Não, todas.
1: Se me provar o contrário, eu fico mais feliz do mundo.
0: Se ganhar tira todas, o chapéu. Ótimo. É ótimo.
1: Tira o chapéu.
0: Mesmo a gente sabendo que ganhando todas, os da frente não poderiam avançar para ele conseguir uma classificação. Certo?
1: Se não me engano, é o Santa Cruz, o oitavo, com 16 pontos. O Santa Cruz, no máximo, vai ter que fazer o seguinte, vai ter que empatar...
3: Não, é o Aimoré, o oitavo.
1: O Aimoré. É. O Aimoré é o oitavo, então. Ele vai ter que vencer uma, empatar 16. Outra e perder duas. Será que isso é possível? E os adversários do Aimoré?
0: Uhum.
1: Né? O Aimoré vai ter adversários aí que poderão lhe dar a condição de classificar, por exemplo, o Guarani de Venâncio Aires.
3: Mas pode incomodar também, né?
1: Tá, mas
3: só aí... que daí...
1: Mas é mais difícil, tá? Então, gente, eu só tô citando aí, o Guarani foi lá em Pelotas e ganhou do Pelotas. Ele não vai vender barato uma derrota para o Aimoré.
3: Não.
1: Mas assim mesmo o Aimoré é uma equipe que está à frente em pontos. Então são situações bem diferentes. Para fechar,
2: tivemos... Só um pouquinho, Marquinhos, rápido, bem rapidinho. O Juventude perdeu ontem, tá? Juventude perdeu ontem e perdeu a liderança também, hein?
1: Também, que coisa, né? Que coisa. Não, olha, para acabar. Depois de uma partida que fez contra o Criciúma, me perde por Atlético 2-0. 2-0. E ontem nós tivemos aí uma final, o senhor Mirson cansou de narrar gol aí.
3: No final ele tava meio...
0: Nos pênaltis.
3: Tava nos pés da égua no final.
0: Agora... o Tite aí vai ou não vai pro Botafogo?
2: Botafogo que é o Tite, espero que acerte.
0: O terceiro lugar ficou com o Academos na Série B, em cima do PCV 2-0. No jogo de fundo aí, que a gente transmitiu inicialmente pelo YouTube, depois do segundo tempo na Rádio Esmeralda também. Mas a gente...
1: Metade do primeiro tempo já.
0: É?
1: É.
0: O Vila Nova perdeu a oportunidade...
3: Ah, de matar o jogo.
0: Matar o jogo no primeiro tempo.
3: É.
0: Aí no segundo tempo os dois times cansaram, mas cansaram mesmo. Eles não conseguiam mais... A bola corria e eles não tinham fôlego para correr atrás, mas... Morgueados aí fez um gol, não soube segurar, logo em seguida o Vila Nova empatou. Aí os pênaltis que definiu o Vila Nova campeão, 10-9 nos pênaltis.
2: Estreia oficial dele.
1: Real Oficial, né? Parabéns, Cidão.
2: Cidão.
1: É assim que se começa, né? Numa condição como essa aí.
0: Exatamente, nas fogueiras que tem que ir, né?
1: É, e aproveitar a oportunidade.
0: O importante disso tudo é que a gente viu dois jogos lá no Estádio Alto da Glória, dois bons jogos, eu diria assim, né, do nosso Campeonato Amador Série B. E agora esperar pela decisão da Série A.
1: Série A vai ser no dia 27, né? As quartas de final que a gente vai ter essa condição aí. Então, nesse final de semana não tem jogos, tá? E teremos lá no dia 27. E também quero lembrar para você que temos aqui a rodada do Campeonato Indústria e Comércio de Futsal hoje, viu? O Jobel FC Lima Pinturas enfrentando Rodaros Skill Pomar, Lavier Skill Cereais jogando contra Unicerra RGS. São os jogos que teremos aí no DMD na noite de hoje. Tá certo, gente? Valeu demais. Obrigado,
0: tá senhor. Falado. Grande abraço.
1: Obrigado, senhor Miro Santos.
3: Obrigado.
1: Senhor Leonardo, tudo bem?
3: Até
1: tudo certo?
3: Mais ver.
1: Tá certo, muito obrigado. Juliano Branco, valeu demais pela parceria. O Tidão também, que esteve com a gente na parte técnica, o nosso apoiador Point Car Automóveis. Eu desejo a todos um grande abraço e uma ótima.

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0: Brasília, 19 horas.
1: Está no ar a Voz do Brasil. As notícias do governo federal que movimentaram o país no dia de hoje.
2: Olá, boa noite.
3: Boa noite para você que nos acompanha em todo o país.
2: Segunda-feira, 14 de setembro de 2026.
3: Vamos aos destaques do dia.
2: Programa de renovação de frota inclui motoristas de transporte escolar e de carga.
3: Agora é lei, medida que já atende mototaxistas, taxistas e caminhoneiros. Graziele Bezerra.
4: O programa oferece financiamentos mais acessíveis de veículos utilizados em atividades remuneradas, como transportes de passageiros e entregas.
2: SUS começa a oferecer vacina Pneumo 20 para quem tem mais de 85 anos.
3: Imunizante amplia proteção contra bactérias. Contra bactéria, apontada como a causa mais comum de infecções respiratórias em todas as faixas etárias. Thaísa Vitória.
5: Segundo o Ministério da Saúde, a estimativa é de que mais de 2 milhões e 300 mil pessoas façam parte do público-alvo em todo o país.
2: Mais segurança na hora de voar.
3: Já estão valendo regras mais rigorosas contra passageiros indisciplinados. Gabriela Noronha.
6: As medidas vão da orientação à multa e, nos casos mais sérios, à suspensão de voar.
2: E na apresentação, Luciana Vasconcelos e Nazi Brum.
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2: Financiamento de carros e motos para quem usa esses veículos como instrumento de trabalho.
3: Uma lei sancionada hoje garante a continuidade de programa de renovação de frota e inclui também veículos de transporte escolar.
4: Com a sanção da lei, o Move Brasil terá continuidade e passa a se tornar uma política permanente. O programa oferece financiamentos mais acessíveis de veículos utilizados em atividades remuneradas, como transportes de passageiros e entregas. Agora, além de mototaxistas, taxistas e caminhoneiros, motoristas de transporte escolar também vão poder renovar suas frotas, com taxas de juros mais baixas. As regras para essa categoria ainda serão regulamentadas. O ministro da Secretaria-Geral da Presidência da República, Guilherme Boulos, comentou que o programa também permite a aquisição de carros elétricos.
7: O carro elétrico é um desejo dos taxistas, dos motoristas, porque, para além do ganho ambiental, o carro elétrico tem um custo operacional muito menor do que a gasolina ou a álcool. E o Move Brasil também priorizou carros elétricos ou híbridos para que pudessem ser utilizados por essas categorias que trabalham a partir do seu carro.
4: Pelo Move Brasil é possível comprar automóveis novos, movidos a etanol, flex, elétricos ou híbridos, de até R$ 200 mil e parcelar em até 84 vezes. No caso das motos, o prazo para pagamento é de 48 meses. Os juros do Move Brasil são de 12,6% ao ano para homens e 11,5% para mulheres. O ministro do Planejamento e Orçamento, Bruno Moretti, explica como funciona o pagamento das parcelas.
8: Na prática, é um sistema de amortização que garante que a prestação começa menor para caber no bolso da trabalhadora e do trabalhador e, ao longo do tempo, na medida em que o trabalhador aumente sua renda, aumente sua produtividade, o valor sobe, mas ele, na partida, começa menor para garantir que o trabalhador possa acessar.
4: Até agora, mais de 48 mil carros e 19 mil motos foram financiados pelo Move Brasil. Para aderir, os motoristas precisam estar cadastrados nas plataformas de transporte ou de entregas há pelo menos 6 meses e ter realizado ao menos 100 corridas nesse período. No caso dos taxistas, é preciso ainda estar com licenças e registros ativos e com regularidade fiscal. Mais informações pelo gov.br/movebrasil. Reportagem Graziele Bezerra.
2: Segurança nos aeroportos e no ar. A Agência Nacional de Aviação Civil, a ANAC, começa a aplicar novas regras para passageiros que tenham comportamentos que comprometam a proteção ou a ordem durante viagens de avião.
3: A Resolução número 800 busca estabelecer procedimentos mais claros para situações de indisciplina e reforçar a segurança durante o transporte aéreo.
2: Para nos ajudar a entender o que muda a bordo nos aeroportos, vamos conversar com a repórter Gabriela Noronha. Boa noite, Gabriela. Então, Gabriela, a resolução foi assinada hoje, foi em março, e começa a valer hoje. E o que, que muda na vida do passageiro e quem trabalha no aeroporto?
6: Olha, muitas mudanças agora com a resolução, viu, Luciana? Boa noite, Nazima, boa noite a todos que nos ouvem na Voz do Brasil. Então, vamos começar a explicar. Essa resolução número 800, ela busca estabelecer procedimentos mais claros para situações de indisciplina e reforçar a segurança durante o transporte aéreo. Além disso, essa resolução ela vai listar uma série de comportamentos proibidos e também regulamento tratamento e providências necessárias a serem dispensadas ao passageiro, né? Essa medida entra em vigor a partir desta segunda-feira e vale tanto para passageiros no interior das aeronaves em voos domésticos nacionais, quanto para conexões em voos internacionais, respeitando as legislações aplicáveis e as exceções previstas em lei. A grande novidade é que agora existe um critério muito claro dividindo as infrações por gravidade. O passageiro que arrumar confusão leve, ou seja, como ignorar os comissários ou usar o celular na hora errada, recebe aí advertências e multas menores, já quem fumar a bordo, por exemplo, ou ameaçar funcionários, cometer agressões ou importunação sexual, entra na faixa de faltas graves e gravíssimas. E nesses casos, ele pode até ser banido de voar.
3: Agora, Gabriela, o que a tripulação pode fazer no momento dessa confusão dentro do avião?
6: Nazi, a resolução dá total respaldo legal para que os comissários e o comandante ajam rapidamente. A companhia aérea pode agir para controlar a situação de indisciplina. E dependendo do que estiver acontecendo, a equipe pode orientar ou advertir o passageiro, realizar a contenção física temporária dessa pessoa indisciplinada, usando lacres ou algemas de contenção do próprio kit da aeronave e também solicitar o apoio da Polícia Federal. O piloto também tem autoridade para realizar um pouso forçado no aeroporto mais próximo para expulsar o infrator. Dados divulgados pela ANAC mostram que o número de passageiros indisciplinados no Brasil aumentou quase 70% em um ano. De janeiro a setembro de 2026, já foram 800 casos. Destes, 154 foram gravíssimos. E olha, de acordo com o ministro de Portos e Aeroportos do Brasil, Tomé Franca, o objetivo da resolução aprovada em março deste ano é garantir a segurança e o bem-estar de todos os usuários e trabalhadores do transporte aéreo. Vamos ouvir.
9: Então, proteger quem viaja, a tripulação, proteger também quem trabalha em solo é o foco dessa resolução, a proteção do passageiro. Então, e dos tripulantes, dos trabalhadores. Então, esse é o foco da resolução. A resolução não tem um foco de punir, a resolução tem um foco de proteger, de trazer segurança para o transporte aéreo brasileiro.
2: Gabriela, como você disse mais cedo agora, em alguns casos o passageiro fica impedido de voar. Isso porque foi criada uma lista de banimentos chamada no-fly list. Você pode explicar como ela vai funcionar aqui no Brasil?
6: Luciana, essa é uma das principais inovações aí da norma. A no-fly list é uma lista de restrição de voos. Então, os passageiros que cometerem infrações classificadas como gravíssimas poderão ser proibidos de voar em qualquer companhia aérea comercial do Brasil por um período aí que varia de 6 a 12 meses, vai depender da infração. E os sistemas das empresas serão interligados para bloquear a compra de passagens, o check-in e o embarque aí do CPF penalizado.
3: Agora, Gabriela, existe algum direito de defesa desse passageiro que for incluído nessa lista?
6: Sim, a aplicação do banimento temporário de voar é feita inicialmente pela própria companhia aérea onde ocorreu o incidente. No entanto, a empresa é obrigada a notificar formalmente o passageiro, garantindo a ele o direito à ampla defesa e ao contraditório dentro de um processo administrativo regulamentar. O diretor-presidente da ANAC, Thiago Feinstein, explica que a empresa deve comunicar também a infração do passageiro à agência dentro de um prazo que varia conforme a gravidade e as infrações gravíssimas, por exemplo, precisam ser informadas imediatamente. O diretor-presidente também destaca que a resolução prevê punições para as empresas que negarem essa defesa aí do passageiro. Vamos ouvir.
10: Se a companhia aérea não der o amplo direito de defesa para o passageiro, a companhia aérea também será punida pela ANAC. Haverá uma decisão de primeira instância, o passageiro pode recorrer, uma decisão de segunda instância, e a ANAC estará sempre monitorando todos esses passos e sempre também de ouvidos abertos, para que os passageiros também possam nos procurar para dar segurança e amplo direito de defesa do passageiro.
2: Gabriela, em relação ao passageiro, quais são as penalidades previstas para quem passa do limite?
11: Agora vamos para a parte que pesa no bolso, né? E as multas administrativas começam aí em R$500 para infrações leves, mas podem chegar a R$17.500 em casos graves ou gravíssimos. E vale lembrar que esse valor, Luciana, é apenas a multa administrativa da ANAC. A companhia aérea ainda pode processar o passageiro na justiça comum para cobrar os custos de um pouso forçado, por exemplo, e o passageiro ainda pode responder criminalmente na Polícia Federal. E olha só, quem estiver interessado em saber mais detalhes sobre essas novas regras, a resolução está disponível na página da ABAR, no endereço pareceexagero.com.br.
3: Muito bom, obrigado, Gabriela, pelas informações ao vivo aqui no estúdio da Voz do Brasil.
2: O setor cultural representa cerca de 3% do Produto Interno Bruto brasileiro, índice que representa a riqueza do país.
3: E para dar voz a todos, artistas, produtores, agentes culturais, pesquisadores e outros integrantes da área podem participar da eleição do Conselho Nacional de Política Cultural.
2: Quem conversou com a Mariana Jungmann sobre o assunto foi a secretária de Articulação Federativa e Comitês de Cultura do Ministério da Cultura, Roberta Martins. Vamos ouvir.
12: Secretária Roberta Martins, bem-vinda à Voz do Brasil, um prazer ter a senhora conosco aqui.
13: Obrigada, adoro esse programa.
12: Vamos então falar do Conselho Nacional de Política Cultural, começar falando o que é esse órgão, em que ele atua. A senhora pode dar exemplos práticos para a gente dessa atuação?
13: Todas as políticas sociais têm conselhos para acompanhar a política pública junto do poder executivo, do governo, como a gente fala. Então, um conselho, e no nosso caso, um Conselho Nacional de Política Cultural, o Conselho Nacional, que acompanha as políticas nacionais que são construídas pelo governo federal, junto com essa representação da sociedade civil, que juntos criam, acompanham, fiscalizam e deliberam coisas importantes da vida da política pública de cultura no Brasil.
12: E para a gente ter essa participação da sociedade, a gente tem eleições, então inscrições estão abertas. Então, eu queria que a senhora falasse também para a gente quem é que pode participar das eleições para esse conselho, quem é que pode se inscrever tanto para ser conselheiro quanto para votar no conselho, porque isso também está aberto,
13: isso,
12: né?
13: Isso que é o mais legal. A gente conseguiu esse ano fazer um processo totalmente online e, além dele ser online, um processo simplificado. Para você ser eleitor, você se credencia para votar na área da sua atuação. Se você é do teatro, você se credencia para votar nos conselheiros do teatro. Para você votar na música, você se credencia no lugar, lá na nossa plataforma, que vai votar nos candidatos a conselheiros nacionais da música. Para isso, você, para ser eleitor, tem que comprovar um ano de atuação. Se você atua na área, no setor, você tem um portfólio, você tem um currículo, todo mundo tem um currículo.
12: Uhum. E aí você... Quem é do setor cultural, então, sempre tem seu portfólio ali.
13: Maravilhosos, né? A produção cultural brasileira é tão intensa, então a gente tem muita gente para participar desse processo. A pessoa vai lá, comprova um ano para ser eleitor. E para ser eleito, tem que ter um pouco mais de bagagem. Então, a gente está pedindo 3 anos de comprovação de atuação no setor. Esse processo tem sido super rico, porque a gente simplificou a forma das pessoas entrarem neste lugar, que é pensar políticas públicas junto com o governo.
12: Muito bem. O processo eleitoral também, ele está garantindo aí diversidade, a representatividade no conselho, que é uma coisa muito importante, né? Quais são as regras, né, para essa diversidade? Por que que é tão importante garantir, assim, que não tenha um grupo muito homogêneo, vamos dizer assim?
13: Porque a sociedade brasileira é isso, essa diversidade maravilhosa. Então, a gente pensou em alguns condicionantes. O primeiro deles é que a gente tivesse pessoas de todas as regiões, do norte, do sul, do leste, do oeste, Ou seja, a gente precisa que as pessoas do Brasil inteiro estejam, não apenas das macro-regiões, mas pensar em chegar em representações dos interiores. Isso para nós é importante, então esse é o primeiro condicionante. E depois a gente pensou nos povos, os povos indígenas. A gente precisa valorizar a cultura indígena do Brasil. Ela está ligada não apenas à relação com a natureza, mas com a produção cultural, com este lugar que a gente tem tão especial. Então temos cotas para pessoas indígenas. Nós também temos cotas para pessoas negras. Parte da fonte da beleza e da diversidade cultural brasileira reside na cultura negra. Então é importante que a gente tenha pessoas que são ligadas a esses processos da produção da cultura negra também. E a gente está ousando em duas questões. Uma delas é que ter, no mínimo, uma pessoa de cada colegiado nacional, que eu já vou explicar o que é, com deficiência. Nós precisamos trazer as pessoas com deficiência para esse universo da participação política. Essas pessoas precisam ser vistas na sua integralidade. Isso é uma ousadia nossa, que vai exigir também aprendizado por parte do governo. E a segunda ousadia é ter paridade. A política precisa enxergar as mulheres como lá sentadinhas à mesa e orientando a política. Então, a paridade de mulheres no Conselho, a gente está buscando e vai conquistar.
12: Agora, existe aí um edital, né, que já está disponível com todas as regras, e tem até um tutorial também para quem quiser participar como eleitor ou se candidatar, também entender melhor como fazer isso. Onde é que as pessoas podem acessar esses documentos?
13: Graças a Deus, a gente tem muitos recursos tecnológicos. A eleição é toda eletrônica. E a gente tem um portal incrível chamado Vota Cultura, onde tem recursos de acessibilidade para ampla e plena, linguagem simplificada, a letrinha está grande, e a gente precisa que a pessoa esteja no GovBR, o que é um aprendizado também para o brasileiro. Todas as coisas agora oficiais, elas estão lá no GovBR, a gente precisa dominar. Então, entrou no GovBR, se inscreveu, mandou lá, fez o upload, que é subir a documentação, você já pode estar apto para votar ou para ser votado. E aí você escolhe, você pensa, está na sua hora de contribuir com o povo brasileiro, ser conselheiro junto com a gente? Pensa nisso, gente, e vem somar com a gente também.
12: Então, só para a gente concluir, vamos dar o serviço. Até quando vão as inscrições?
13: Molezinha. 22 de setembro, a gente está com as inscrições até dia 22 de setembro. E anota aí, é no portal do Vota Cultura. Vota Cultura. .cultura.gov.br votacultura.cultura.gov.br. É molezinha, vem com a gente participar, porque quanto mais a gente participa, mais a gente democratiza esse Brasil e é nos conselhos que a gente precisa fortalecer também para poder fazer valer a voz do povo.
12: Muito bem, nós conversamos com Roberta Martins, secretária de Articulação Federativa e Comitês de Cultura do Ministério da Cultura. Muito obrigada, Roberta.
13: Obrigada a vocês e vem com a gente. Vota Cultura no Conselho Nacional de Política Cultural.
14: É na despedida de uma pessoa que outras podem ser salvas.
2: A doação de órgãos no Brasil depende da autorização de familiares.
14: Por isso, este mês, Setembro Verde é para lembrar sobre esse desejo. Converse com a sua família sobre a intenção de ser um doador.
15: No Brasil, cerca de 49 mil pessoas estão na fila aguardando a doação de um órgão para continuar vivendo. Dados do Ministério da Saúde apontam que cerca de 45 mil esperam por um rim. O publicitário Leandro Cavalcante fazia parte dessa fila. Ele esperou durante quase 2 anos fazendo hemodiálise para receber um rim e fala da gratidão de voltar a ter uma vida normal.
16: Tudo tem continuidade, então é pensar que aquele fim daquela vida, ela pode perpetuar ou continuar em outra vida.
15: Segundo o Ministério da Saúde, o Brasil tem o maior programa público de transplante de órgão do mundo. Quase 90% dos transplantes são feitos pelo Sistema Único de Saúde, o SUS. E um único doador falecido pode salvar salvar mais de 8 vidas e também beneficiar outras pessoas com a doação de tecidos. O nefrologista Giuseppe Gatto fala sobre quem pode ser um doador.
17: Nós temos 2 tipos de doação. Nós temos doador vivo e o doador falecido. O doador vivo, que é a família até 4º grau, seja avô, tio, primo, o primo de 1º grau, né? Irmão, pai. E nós temos o doador falecido. O nosso doador falecido é aquele que teve uma morte muito específica, que é a morte encefálica, onde o cérebro morreu, ele não funciona mais, mas todos os outros órgãos estão funcionando.
15: Leandro Cavalcante fala de um presente recebido de alguém que ele não conheceu.
18: Seja doador, a única coisa que você deixa por aqui são as coisas boas que você fez e a intensidade que você deixou as coisas para as outras pessoas.
15: No Brasil, a manifestação da vontade de doar em vida é importante, mas autorização para doação após a morte depende da família. Por isso, conversar com familiares é fundamental, como alerta o nefrologista Giuseppe Gatto.
17: A nossa legislação, ela define que quem escolhe se você vai doar ou não é a sua família, não é você. Então é muito importante que a gente manifeste à nossa família o interesse de ser doador.
15: O Dia Nacional de Doação de Órgãos, celebrado em 27 de setembro, foi criado para conscientizar a população sobre a importância de conversar com a família sobre a vontade de ser doador. Reportagem Cleide Lopes.
2: No Brasil, a cada grupo de 100 mil idosos acima de 80 anos, quase 3 mil foram internados por pneumonia só no ano passado, de acordo com dados do Ministério da Saúde.
14: Agora, idosos com 85 anos ou mais contam com uma nova proteção pelo SUS.
2: É a vacina Pneumo20, que já está disponível nos postos de saúde de todo o país.
14: O imunizante reduz risco de internações e de quadros graves nas idades mais avançadas, quando as infecções respiratórias costumam ser mais agressivas.
19: Nova vacina para idosos está disponível no Sistema Único de Saúde para pessoas com 85 anos ou mais. A vacina pneumocócica 20 valente conjugada, conhecida como Pneumo 20, protege contra a doença e formas graves, como pneumonia e meningite. Segundo o Ministério da Saúde, a estimativa é de que mais de 2 milhões e 300 mil pessoas façam parte do público-alvo em todo o país. A distribuição das doses começou neste mês de setembro. O envio das próximas doses vai considerar critérios como o número de pessoas que podem ser vacinadas, a média mensal de aplicações e os estoques disponíveis. Para receber o imunizante, é necessário apresentar documento que comprove a idade, sem necessidade de prescrição médica. A indicação da Pneumo 20 varia de acordo com o histórico de vacinação contra a doença. Para mais informações, acesse gov.br/saúde. Thaisa Vitória para a Voz do Brasil.
2: E essa agora vai para quem gosta de ler.
14: A plataforma Mac Livros mantém um acervo digital 100% gratuito, que reúne mais de 25 mil títulos organizados em 26 categorias temáticas.
2: A divisão permite explorar acervos específicos, como clássicos, juvenis, biografias e poesia.
20: Clássicos da literatura, best-sellers e lançamentos do mercado editorial. A Biblioteca Digital do Brasil, conhecida como Mac Livros, reúne um catálogo variado com mais de 25 mil títulos gratuitos. E a organização do acervo é feita para agradar diferentes perfis de leitores, como explica a diretora de apoio à gestão educacional da Secretaria de Educação Básica do MEC, Anita Stefani.
21: O Mac Livros tem mais de 25 categorias, então atende uma diversidade enorme de gostos. Você pode ter biografias, aventura, clássicos, obras infanto-juvenil, poesia, contos, enfim, tudo que você precisar está no Mac Livros.
20: Somando mais de 450 mil horas de leitura, o que equivale a 51 anos, a plataforma registra forte engajamento. Entre os destaques dos mais procurados está Torto Arado, de Itamar Vieira Júnior. A diretora
0: Anita Stefani faz uma sugestão de leitura.
21: Olha, eu acho que o que eu mais gostei de ler foi o Vegetariana, que está super em voga, né? Porque ganhou, inclusive, prêmios e tal, e ele está disponível no Mac Livros. Mas é também interessante ver e um tipo de literatura que eu não conhecia tanto, que é a literatura de quadrinhos, e que tem alguns exemplares disponíveis e que é interessante ler pelo Mac Livros.
0: Para saber como usar e outros detalhes sobre o Mac Livros, acesse agora mesmo gov.br/mac. Reportagem Gilberto Evangelista.
1: E essas foram notícias do governo federal.
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22: Fique agora com as notícias do Poder Judiciário e do Congresso Nacional. Uma boa noite.
1: Boa noite, até amanhã.
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25: STF vai decidir se crise humanitária pode dispensar visto para reunião familiar no Brasil.
26: Para o STJ, famílias acolhedoras mantêm guarda provisória de crianças mesmo após saírem do programa.
27: Governo federal vai apurar falhas da Uber e da 99 no atendimento a idosos e pessoas com deficiência.
26: Boa noite, eu sou o Arthur Filho.
27: E eu sou Walter Lima.
26: Supremo Tribunal Federal vai decidir se situações de crise humanitária podem justificar a dispensa de visto para permitir a reunião familiar de estrangeiros no Brasil.
27: O julgamento, ainda sem data definida, vai orientar os limites da atuação do Poder Judiciário em situações nas quais exigências migratórias entram em conflito com direitos fundamentais, especialmente o direito à convivência familiar em contextos de crise humanitária. Fernanda Porto.
28: O caso envolve um cidadão do Haiti que vive no Brasil e pediu autorização para que a esposa e a filha pudessem entrar no país sem a apresentação do visto. O pedido foi negado pelo Tribunal Regional Federal da 4ª Região. No recurso apresentado ao Supremo, o Ministério Público Federal argumentou que o direito à reunião familiar deve ser preservado, especialmente quando dificuldades administrativas impedem, na prática, que o estrangeiro consiga solicitar o visto. Em sessão plenária virtual, o STF reconheceu por unanimidade a repercussão geral da questão. Isso significa que a decisão será tomada no julgamento do mérito, que deverá orientar casos semelhantes em todo o país.
26: Famílias acolhedoras que saíram do programa público de acolhimento podem continuar com guarda provisória de crianças.
27: Essa decisão é do STJ ao manter crianças com três famílias acolhedoras na cidade mineira de Itapeva. Fátima Uchoa.
29: Os ministros consideraram os vínculos socioafetivos ao longo de mais de 2 anos de convivência entre as crianças e as famílias acolhedoras. Segundo a relatora no STJ, ministra Nancy Andrighi, as medidas de proteção previstas no Estatuto da Criança e do Adolescente e no Sistema Nacional de Adoção e Acolhimento visam a atender o superior interesse da criança e do adolescente. E o juiz não pode basear a transferência para abrigos públicos sem haver riscos para as crianças. A guarda provisória com as famílias acolhedoras vale até o julgamento da ação que pode retirar o poder familiar dos pais biológicos.
26: Começou hoje a Semana Nacional da Execução Trabalhista.
27: Durante 5 dias, os tribunais regionais do trabalho vão concentrar esforços para garantir o pagamento de direitos reconhecidos pela Justiça. Repórter Nídia Rios.
30: Já pensou ganhar uma ação trabalhista e não receber o valor devido? É justamente para evitar situações como essa que a Justiça do Trabalho promove todos os anos a Semana Nacional da Execução Trabalhista. A 16ª edição da campanha será realizada entre os dias 14 e 18 deste mês, em todos os 24 tribunais regionais do trabalho do país. Quem tem uma ação trabalhista nessa fase pode procurar a vara do trabalho da sua região ou entrar em contato com um advogado que acompanha o caso.
26: Governo vai apurar falhas da Uber e da 99 no atendimento a idosos e pessoas com deficiência.
27: A medida atende a uma recomendação feita pelo Ministério Público Federal. Vanessa Pereira.
3: A Secretaria Nacional do Consumidor, a Senacom, acatou a recomendação e vai apurar casos de cancelamento de viagens motivados pela idade avançada do passageiro ou pela presença de equipamentos assistivos, como cadeira de rodas, bengalas, muletas e cães-guia. A secretaria, que integra o Ministério da Justiça e Segurança Pública, já notificou as empresas Uber e 99 para que esclareçam quais medidas adotam quando há recusa de transporte nesses casos. A recomendação do MPF também foi encaminhada às duas empresas, que ainda não informaram quais providências pretendem tomar.
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26: A você, uma boa noite.
27: E até amanhã.
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5: Eu sou Paula Gromba.
6: E eu sou Humberto Pinheiro.
5: E estes são os destaques de hoje do Jornal do Senado, que começa agora.
6: Projeto de Lei Orçamentária 2027 chega ao Congresso com reajustes travados pelo arcabouço fiscal e regra de ouro.
5: Regulação das redes sociais divide especialistas em audiência no Senado.
6: Um terço dos alunos do ensino médio já apostou em bets, segundo pesquisa.
5: Boa noite.
6: Boa noite.
5: As bets já fazem parte da rotina de muitos jovens brasileiros. Uma pesquisa da Frente Parlamentar Mista da Educação revelou que um terço dos estudantes do ensino médio já apostou em jogos online.
6: Diante desse cenário, um projeto do Senado quer diminuir o apelo das apostas e reforçar a proteção de quem está mais vulnerável a esse tipo de jogo. Repórter Raíssa Abreu.
7: Uma pesquisa da Frente Parlamentar Mista da Educação, em parceria com o Instituto Equidade.info, mostrou que 9,5% dos estudantes brasileiros de 11 anos já fizeram apostas online. A proporção aumenta com a idade e entre os alunos do ensino médio, um a cada três estudantes já teve experiência com bets. Foram ouvidos, entre agosto e setembro, 1.912 estudantes de 191 escolas públicas e privadas no país. Para diminuir o apelo das plataformas de apostas online proibidas para menores de 18 anos, especialmente junto aos grupos mais vulneráveis, a Comissão de Ciência e Tecnologia do Senado acaba de dar parecer favorável a um projeto que amplia as restrições à publicidade e ao patrocínio das bets. A proposta foi apresentada pela senadora Damares Alves, do Republicanos do Distrito Federal, e por outros seis senadores que fazem parte da Frente Parlamentar Mista da Saúde Mental.
8: É um projeto construído a várias mãos. Eu só tenho a honra de ser a primeira signatária, mas foi construído com especialista, com a participação de parlamentares, Câmara e Senado, um corpo técnico extraordinário, e a gente está preocupado realmente com essa questão da saúde mental por causa do vício nos jogos de apostas.
7: O objetivo do projeto é limitar o que chama de publicidade predatória, aquela focada no sofrimento humano. Para isso, propõe restringir a propaganda de bets em rádios, TVs, uniformes esportivos, redes sociais, eventos culturais, plataformas de streaming e campanhas com influenciadores digitais. De acordo com informações do Ministério da Saúde, os atendimentos na rede pública relacionados a jogos e apostas cresceram 140% entre 2018 e 2025. Em julho, diante do aumento dos casos de endividamento e até de suicídio associados aos jogos, o Ministério da Fazenda determinou que a publicidade das apostas viesse acompanhada de advertência sobre os riscos envolvidos, a exemplo do que acontece com a propaganda de cigarros e bebidas. A proposta deve ser votada no plenário.
5: Música. projeto de lei orçamentária de 2027, que chegou ao Congresso, prevê o preenchimento de mais de 48 mil cargos vagos e a criação de 4.704 novas vagas no setor público federal.
6: Mas o ritmo dessas nomeações e a realização de novos concursos terão que respeitar as travas do arcabouço fiscal, que limitam o crescimento real das despesas com pessoal a, no máximo, 0,6% ao ano. Os detalhes na reportagem de Douglas Castilho.
9: A proposta orçamentária atual reserva ao todo 3,84 bilhões para a criação e o preenchimento de cargos públicos em 2027. No entanto, pelas regras fiscais em vigor, chamadas de arcabouço fiscal, o crescimento real do gasto com servidores de cada poder não pode passar de 0,6% acima da inflação ao ano, quando as contas estiverem no vermelho. Além desse mecanismo, o consultor de orçamento do Senado Federal, Sérgio Machado, explicou que a autorização não gera obrigação de contratar.
10: É uma autorização legislativa e orçamentária para a realização de determinadas despesas com o pessoal. Ele não se confunde com dotação orçamentária e muito menos representa uma despesa de execução obrigatória.
9: O projeto de orçamento já prevê gastos acima do permitido em quase 53 bilhões de reais com despesas de salários e aposentadorias. Isso exigiria a aprovação de um projeto de lei de crédito suplementar para cumprir outro limite fiscal, a chamada regra de ouro, norma constitucional que impede a dívida do Estado para pagar esse tipo de gasto.
5: O país já tem pelo menos 36 casos de sarampo confirmados, com maior concentração em São Paulo. No Amazonas, parte dos casos tem origem no Peru, que enfrenta um surto da doença.
6: No Senado, a preocupação com o desenvolvimento de vacinas de importância estratégica para o país levou à criação de uma subcomissão. As informações com o repórter Pedro Pincer.
11: Depois de 36 semanas avaliadas, São Paulo totalizou 32 ocorrências, sendo duas infecções novas na semana mais recente. Simultaneamente, o Amazonas confirmou 3 casos importados do Peru na cidade de Tabatinga. O quadro acende um alerta para a vigilância epidemiológica, especialmente em áreas de fronteira, em meio a surtos da doença em outros países das Américas. Mas desde 2024, o Brasil é considerado pela Organização Pan-Americana de Saúde um território livre de sarampo, como ressaltou o senador Marcelo Castro, do MDB do Piauí, ex-ministro da Saúde.
12: Enquanto notamos aumento alarmante de casos de sarampo em outras partes do mundo, no Brasil, reforçamos a vigilância e promovemos ampla cobertura vacinal visando prevenir surtos e garantir a proteção para todos. Infelizmente, não podemos deixar de mencionar o período sombrio que vivemos recentemente, quando o negacionismo em relação às vacinas permitiu que doenças antes eliminadas, como o sarampo, voltassem a ser um problema.
11: A Comissão de Ciência e Tecnologia aprovou em agosto a criação de uma subcomissão permanente para acompanhar o desenvolvimento científico e tecnológico de vacinas de interesse nacional. O colegiado deverá acompanhar pesquisas, projetos estratégicos, financiamento e produção de vacinas, além de promover o diálogo entre pesquisadores, empresas, órgãos públicos e agências de fomento. Hoje, a vacina contra o sarampo faz parte do Calendário Nacional de Vacinação do SUS para pessoas de 12 meses a 59 anos. Quando há circulação do vírus, porém, o Ministério da Saúde recomenda ainda a aplicação da chamada dose zero em bebês a partir de 6 meses.
5: E os limites para a regulação das redes sociais sem restringir a liberdade de expressão foi tema de discussão em uma audiência pública do Conselho de Comunicação Social do Congresso.
6: Especialistas divergiram sobre a necessidade de regras mais rígidas para combater abusos e o risco de restrições excessivas. A reportagem é de Yasmin Rodrigues.
13: Até onde regular as redes sociais sem transformar a moderação de conteúdo em censura? Essa foi uma das principais questões levantadas durante a audiência pública do Conselho de Comunicação Social do Congresso. Um dos problemas apontados durante a audiência foi a falta de transparência das próprias plataformas. A diretora do Internet Lab, Fernanda Campanucci, afirmou que as regras utilizadas pelas empresas são genéricas e devem ser mais transparentes.
0: Transparência real sobre os critérios de moderação. Só vai funcionar se tiver essa transparência real. Na prática, os termos das plataformas são genéricos demais. Como ela regula o seu espaço, as regras que ela define. Isso deixa um limbo, tanto para o usuário quanto para o moderador.
13: A audiência também discutiu o que se espera de uma eventual regulação. A presidente do Conselho, Patrícia Blanco, destacou que as contribuições apresentadas durante o debate podem ajudar o Congresso na construção dessas regras.
2: Que esses registros, essas contribuições possam ajudá-los na hora da decisão, para que a gente tenha um ambiente digital, que a gente consiga, de fato, excluir as questões relacionadas a discurso de ódio, à intolerância, à desinformação.
13: Mas a criação de novas restrições também recebeu críticas. Para o diretor do Instituto Civis, Jamil Assis, o Congresso precisa ter cautela antes de estabelecer novas regras para as plataformas.
14: A gente está legislando em um assunto que ainda a gente mede e avalia muito mal, muito novo. É imprudente empilhar restrições sobre o objeto que a gente ainda não sabe medir de maneira adequada.
13: O desafio colocado no debate é encontrar um modelo de regulação capaz de estabelecer parâmetros para a atuação das empresas sem retirar dos usuários o direito à informação e à manifestação.
6: Com edição de Paula Grova e trabalhos técnicos de Eliseu Caires, o Jornal do Senado fica por aqui. Acompanhe agora as notícias da Câmara dos Deputados. Boa noite.
5: Boa noite e até amanhã.
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16: Projeto proíbe propaganda sexual em eventos com crianças e adolescentes.
17: Avança a proposta que amplia políticas de acessibilidade no ensino superior.
16: Deputados analisam sugestões que regulamentam plataformas de conteúdo.
17: Boa noite. Continuamos hoje com o projeto de gravação de edições do jornal Câmara dos Deputados em emissoras da Rede Câmara de Rádio. Este programa está produzido diretamente da cidade de Parauapebas, com a participação do colega Francesco Costa, da Rádio Câmara de Parauapebas. Eu sou Márcio Aquilissardi, bem-vindo, Francesco.
18: Boa noite, Márcio. Obrigado, Márcio. Uma honra profissional participar da apresentação desta edição do jornal Câmara dos Deputados, dentro da Voz do Brasil. Vamos agora às notícias da Câmara dos Deputados.
16: Eli Borges, do Republicanos, do Tocantins, celebra a retirada de pauta do projeto que trata liberdade democrática e religiosa nas plataformas digitais. Segundo o deputado, a proposta poderia restringir a liberdade de expressão.
19: Esse PL 2630 de 2020, ele faria um ataque muito forte nas plataformas digitais, que a partir disto, as plataformas não poderiam fazer determinadas divulgações. Por exemplo, não poderia, a sociedade não poderia questionar ministros do Supremo, não poderiam questionar o presidente da República, porque as plataformas seriam vigiadas no colegiado, que viriam de setores do governo.
17: Eli Borges observa ainda que a proposta comprometia a liberdade religiosa, que considera um direito fundamental. O deputado destaca que a mobilização da bancada evangélica foi fundamental para a retirada do projeto de pauta.
16: Maurício Neves, do PP de São Paulo, quer proibir órgãos públicos e empresas de contratar ou patrocinar serviços de pornografia com recursos próprios ou dinheiro proveniente de repasses governamentais. O texto veta ainda parcerias e incentivos públicos para plataformas de conteúdo adulto.
17: Maurício Neves explica que o projeto impede o uso de verbas institucionais para financiar conteúdos sexualmente explícitos. O texto

0: e discutir medidas para fortalecer a proteção aos animais. Segundo Silvio Costa Filho, o objetivo é combater a violência, sem tratar da regulamentação da liberdade de expressão nas redes sociais.
1: Segurança Pública.
2: Sargento Faul, do PL do Paraná, é autor do projeto de lei que permite à polícia e ao Ministério Público acessar o monitoramento de presos com tornozeleira eletrônica. De acordo com o deputado, o objetivo é agilizar investigações e evitar a prática de novos crimes.
3: Para te dar um exemplo, um crime acontece, um homicídio acontece em determinado local. Para saber se uma pessoa que é suspeita passou por ali ou não, e essa pessoa usa tornozeleira eletrônica, é preciso de uma ordem judicial. Isso pode atrasar, em muitas horas, a obtenção dessa informação. O meu projeto permite que policiais e o Ministério Público, ali mesmo, já tenham dados junto ao centro de monitorização para poder saber se aquele criminoso passou ali.
0: Na opinião de Sargento Faúro, o projeto facilita o trabalho policial ao permitir consultas mais rápidas sobre a localização e os trajetos registrados pelas tornozeleiras. O projeto foi aprovado pela Câmara e agora tramita no Senado, onde o deputado articula apoio para a votação do texto.
2: Dal Barreto, do União da Bahia, defende a aprovação de projetos que impõem novas restrições a condenados por crimes sexuais contra crianças e adolescentes. O texto prevê áreas de afastamento para impedir a aproximação das vítimas e de locais frequentados por menores.
0: Dal Barreto afirma que o principal objetivo é reduzir o risco de novos crimes após a saída da prisão. A proposta proíbe o contato digital com menores de 14 anos e o exercício de atividades profissionais voltadas a jovens dessa faixa etária.
1: Justiça.
2: Avança na Câmara. Projeto que proíbe propagandas com apelo sexual em eventos de livre acesso a crianças e adolescentes. A repórter é Silvia Munhato.
4: A Comissão do Esporte da Câmara dos Deputados aprovou proposta que proíbe a exibição de propagandas com apelo sexual, erotização ou conteúdo sexualmente explícito em eventos esportivos ou recreativos de livre acesso ao público. A regra também vale para as transmissões desses eventos. O texto foi aprovado na versão sugerida pela relatora, deputada Helena Lima, do PSD de Roraima, para um projeto de 2003 e outros 91 projetos analisados em conjunto. Enquanto o texto original proibia anúncios com apelo sexual em todos os meios de comunicação, a relatora limitou a medida aos ambientes esportivos e recreativos. Para ela, a medida protege o público vulnerável sem criar regras que prejudiquem a liberdade de expressão.
5: Criança tem que viver a infância, adolescente precisa ser protegido em sua fase de desenvolvimento. Quando esse conteúdo aparece em estádio, em evento e na TV ou na internet, ele chega a milhões de pessoas, inclusive a menores de idade. Então ela ajuda a proteger os pais e responsáveis. E ela também cobra a responsabilidade de quem anuncia, de quem organiza e também quem transmite esses eventos.
4: Pela legislação atual, programas de TV e espetáculos precisam exibir a classificação indicativa por idade, mas as peças publicitárias não passam por classificação. Pela medida, o descumprimento da regra será considerado publicidade abusiva. Com isso, as empresas infratoras sofrerão as punições administrativas e civis que já existem na legislação de proteção do consumidor e de crianças e adolescentes. O projeto que proíbe a exibição de propagandas com apelo sexual em ambientes de livre acesso ao público será analisado pelas comissões de comunicação e de Constituição e Justiça. Em seguida, será apreciado pelo plenário. Da Rádio Câmara de Brasília, Silvia Munhato.
1: Trabalho.
0: Mauro Benevides Filho, do União do Ceará, apoia a proposta de emenda à Constituição que reduz de 44 para 36 horas semanais a jornada de referência para o piso da enfermagem. Segundo o deputado, a mudança aumenta a complementação paga porque o cálculo passa a considerar uma jornada menor.
6: Qual é o benefício? O valor remuneratório de complementação financeira que eles recebem hoje sobre 44 horas, vamos dizer, 700, 800 reais, com a redução para 36 horas, esse benefício vai aumentar para 1.200, 1.300, ou seja, é um impacto direto na remuneração, vai estimular mais ainda a enfermagem brasileira, a todo um acompanhamento da enfermagem comigo aqui na Câmara dos Deputados, aqui no Congresso Nacional, e eu, portanto, apresentei a emenda constitucional 120.

0: 2017, que encontrou 10,6 bilhões de reais para pagar o piso da enfermagem em todo o território brasileiro.
1: Mauro Benevides Filho relata que a proposta previa inicialmente uma jornada de 30 horas, mas foi ajustada para 36 horas para reduzir o impacto financeiro. A mudança já foi aprovada pela Comissão de Constituição e Justiça do Senado e aguarda a inclusão na pauta de votações do plenário.
2: Economia. Jefferson Campos, do PL de São Paulo, pede a votação da proposta que reformula a cobrança do IPVA e impõe teto de gastos para órgãos públicos. O texto limita a alíquota do IPVA a, no máximo, 1% do valor venal do automóvel e passa a calcular o imposto com base no peso do veículo.
1: A proposta também estabelece limites orçamentários para despesas com publicidade institucional e fixa um teto para os gastos do Poder Legislativo e dos Tribunais de Contas. Segundo Jefferson Campos, a medida busca garantir maior responsabilidade fiscal na administração pública.
2: Paulo Litro, do União do Paraná, defende o projeto que aumenta de 81 mil para 130 mil reais o limite de faturamento do microempreendedor individual. A mudança permite que pequenos empreendedores ampliem a receita sem perder o enquadramento como MEI.
1: A proposta, que tem o apoio de Paulo Litro, também amplia de 1 para 2 o número de empregados que podem ser contratados pelo microempreendedor. Cada funcionário deverá receber um salário mínimo ou piso salarial da categoria profissional.
2: Beto Preto, do PSD do Paraná, quer extinguir o conselho que hoje analisa recursos de empresas e contribuintes contra cobranças de impostos federais. Ele explica que esses casos passariam a ser julgados diretamente pela Justiça Federal, inclusive os processos que já estão em andamento.
1: Para Beto Preto, a mudança reduz a morosidade, aumenta a segurança jurídica e evita a duplicidade de julgamentos entre as esfera administrativa e judicial. O deputado acredita que a proposta preserva o contraditório, a ampla defesa e o devido processo legal dos contribuintes.
3: Agricultura.
2: Tião Medeiros, do PP do Paraná, apoia o projeto que garante indenização a produtores rurais por perdas de produtos perecíveis causadas por interrupções no fornecimento de energia elétrica. A proposta obriga as concessionárias a analisar o pedido de ressarcimento em até 30 dias.
1: Tião Medeiros argumenta que apagões e oscilações na rede provocam prejuízos recorrentes no campo, com perda de leite, peixes, vacinas e alimentos refrigerados. Segundo ele, a medida reforça a responsabilidade das distribuidoras e incentiva um serviço mais eficiente nas áreas rurais.
3: Ciência e tecnologia.
2: Otineu Cortes, do PL do Rio de Janeiro, sugere a criação de uma frente parlamentar em defesa do Programa Espacial Brasileiro. De acordo com o deputado, o objetivo é impulsionar projetos voltados ao fortalecimento do setor espacial e da inovação tecnológica no país.
1: Altineu Cortes acredita que o colegiado pode contribuir com a estabilidade orçamentária para as ações da Agência Espacial Brasileira. Para ele, o desenvolvimento de áreas como telecomunicações e monitoramento climático reforça a soberania nacional.
3: Esporte.
2: Vinícius Gurgel, do PL do Amapá, destaca a aprovação na Câmara de projeto que cria o regime especial de tributação para associações desportivas, sem fins lucrativos. O texto enviado ao Senado estabelece cobrança unificada de tributos com alíquota de 5% sobre a receita bruta.
1: Vinícius Gurgel ressalta que a medida estimula o financiamento de modalidades olímpicas e paralímpicas. As entidades que investiram continuamente em pelo menos 6 modalidades poderão abater parte desses gastos nos tributos devidos.
3: Educação.
2: Alice Portugal, do PCdoB da Bahia, comemora a aprovação na Câmara de projeto que proíbe cursos de graduação à distância na área da saúde e de educação física. A deputada considera que a formação desses profissionais exige atividades práticas e contato direto com pacientes e equipamentos.
4: É possível formar um contador, até um licenciado para ensinar nas diversas regiões longínquas desse país à distância, contanto que sejam cursos com controle, com aulas semipresenciais, com monitoria. Mas em saúde é algo difícil, porque como ensinar a um enfermeiro como aplicar um injetável no quadrante superior do glúteo esquerdo à distância? Como saber sem tocar para o aprendizado? As tecnologias em saúde são extremamente dinâmicas e complexas, e é preciso que o estudante tenha contato direto com a evolução dessas tecnologias.
1: Alice Portugal avalia que a mudança contribui para melhorar a qualificação dos profissionais que atendem a população. Ela alerta que o alto número de matrículas à distância em cursos que exigem laboratórios e contato com tecnologias pode comprometer a formação dos profissionais.
3: Comissões.
2: Aprovada na Comissão de Educação da Câmara, prevê a divulgação de dados sobre estudantes com deficiência no ensino superior. A ideia é aperfeiçoar as políticas públicas de inclusão e acessibilidade. A repórter Mônica Tati tem os detalhes.
5: Proposta aprovada pela Comissão de Educação da Câmara dos Deputados quer melhorar informações sobre estudantes com deficiência no ensino superior. O projeto determina a coleta e a divulgação sistemática de dados sobre o acesso, a permanência, a conclusão e a evasão de pessoas com deficiência nas universidades. O relator na Comissão de Educação, o deputado Ismael, do PL de Santa Catarina, destacou que o INEP, o Instituto Nacional de Estudos e Pesquisas Educacionais Anísio Teixeira, já realiza o levantamento dessas informações, mas falta uma sistematização específica para esses dados.
6: Na sinopse estatística da educação superior, anualmente publicada pelo INEP, já se encontram informações sobre o número de matrículas em curso de graduação das pessoas com deficiência por sexo e tipo de deficiência em cada município brasileiro. Não há, contudo, especificação por instituição de educação superior ou o cálculo de indicadores de permanência, conclusão e evasão, embora nos questionários do referido censo sejam coletados dados por aluno, curso e instituição que permitam esse detalhamento.
5: O deputado Ismael ressalta que a abrangência dos dados do censo é ainda maior do que a prevista no projeto original, pois inclui todas as instituições de educação superior, públicas e privadas, e não apenas as universidades federais e estaduais. No entanto, falta a organização desses dados para auxiliar na criação de políticas inclusivas. O deputado propôs que não seja criada uma nova lei, mas que as obrigações da União na divulgação dos dados referentes ao ensino superior sejam incluídas no capítulo do Estatuto da Pessoa com Deficiência, que trata do direito à educação. As informações divulgadas deverão subsidiar o planejamento, a implementação, o monitoramento e a avaliação de políticas públicas governamentais voltadas para a inclusão e acessibilidade. A proposta, que dispõe sobre a coleta e a divulgação de dados de pessoas com deficiência no ensino superior, ainda será analisada pelas Comissões de Defesa dos Direitos das Pessoas com Deficiência e de Constituição e Justiça. Se for aprovada, segue para a apreciação do Senado. Da Rádio Câmara de Brasília, Mônica Tati.
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3: Direitos Humanos.
1: Acácio Favacho, do MDB do Amapá, apresentou o projeto que obriga companhias aéreas a conceder desconto mínimo de 80% na passagem de quem precisa viajar por motivo de morte de um familiar. A tarifa humanitária vale para deslocamentos destinados a velório ou sepultamento.
2: A proposta de Acácio Favacho também assegura a remarcação sem multa, crédito ou reembolso integral quando o falecimento ocorrer antes da viagem. O parlamentar afirma que as medidas diminuem as barreiras enfrentadas pelo passageiro durante o período de luto.
3: Saúde.
1: O projeto de Kleber Verde, do MDB do Maranhão, assegura aos pacientes e seus responsáveis o acesso integral a informações sobre medicações administradas na rede de saúde pública e privada. A proposta exige o detalhamento de dados como lote, dosagem, validade e nome do profissional responsável.
2: De acordo com Kleber Verde, casos de urgência e UTI deverão contar com a presença de ao menos 2 profissionais de enfermagem para aplicação de medicamentos. Na visão dele, a medida busca evitar fraudes, erros e tragédias no ambiente hospitalar.
1: Eunício Oliveira, do MDB do Ceará, apoia o trabalho da Frente Parlamentar em defesa da política nacional de plantas medicinais e fitoterápicos. O deputado informa que o objetivo do colegiado é incentivar pesquisas.
2: A iniciativa também visa apoiar a produção e ampliar o uso de plantas medicinais e fitoterápicos na saúde pública. No entendimento de Eunice Oliveira, a Frente Parlamentar contribui para o aproveitamento sustentável da biodiversidade brasileira e para o fomento à agricultura familiar.
1: Termina agora esta edição especial do Jornal Câmara dos Deputados, produzida e apresentada pela Rádio Câmara de Brasília, em parceria com a Rádio Câmara de Parauapebas, integrante da Rede Câmara de Rádio.
2: Eu agradeço ao Francesco e a toda a equipe da Câmara de Vereadores de Parauapebas pelo excelente trabalho conjunto.
1: Obrigado à Câmara dos Deputados por esta oportunidade. Esse programa teve trabalhos técnicos de Everson Grani e apresentação de Márcio Aquilissade e Francesco Costa. Boa noite.
2: Muito boa noite. O Jornal Câmara dos Deputados volta amanhã. Você fica agora. Um Minuto do TCU.
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3: 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Boa noite.
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10: 20 horas. 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
1: Bem-vindos ao Paradão Sertanejo, o programa que está no ar desde 2012. Trazendo o melhor da música sertaneja com Samir Becker e Giza Vitinski.

8:05, horário oficial de Brasília. Boa noite pra você. Tá começando mais um Paradão Sertanejo aqui na nossa Rádio Esmeralda, a mais popular. 96.5 no seu dial. E você vem junto com a gente, produção executiva da minha rainha, a mais linda, Giza Michinista. Os amigos todos. Abraço lá pro Tidão, foi pro seu descanso merecido e remunerado. Alô, Tido. Bom descanso aí pra você, meu galo. O Paiol e a Túlio Chico. Hoje é segunda-feira, né, gente? E a Engenhão. É dia 14 do mês de setembro. É dia da exaltação da cruz. É dia do frevo. É dia do guarda civil metropolitano. Dia do operador de redes telefônicas. É dia do cavalo do Rio Grande do Sul. É dia mundial da realidade climática, é dia municipal da longevidade saudável no Rio de Janeiro, é dia do surf aí no São Paulo, é dia da comunidade muçulmana, é dia estadual do jiu-jitsu no Pará e dia internacional da capivara. Não conforme em morar na cidade. E dia de Paradão Sertanejo até às 11 da noite. Com o melhor da música sertaneja, misturadão, moda de viola, minuto gospel e muito mais. Tem loterias, tem a dupla Grenal, Pai Nato tá de volta pra assumir seu lugar no Grêmio. E você vem junto com a gente a partir de agora até às 11 da noite. Com o melhor da música sertaneja, misturadão, moda de viola, minuto gospel, loterias e muito mais. É o Paradão Sertanejo aqui na Rádio Esmeralda.

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1: 8:17 é o nosso Paradão Sertanejo. 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
1: É o Paradão Sertanejo, meu filho. Até às 11, viu? Vamos juntos aí com você. Aqui com o melhor da música sertaneja, misturadão, moda de viola, minuto gospel e por aí vai. É muita música, muita viola pra você. O Bahia tá enfrentando o Remo nesse momento aí, tá fechamento da 27ª rodada do Campeonato Brasileiro. Tá 0-0 primeiro tempo. Aí, 17 minutos do primeiro tempo. Vamos trazer então aqui a previsão do tempo para você. 11 graus a temperatura nesse momento, hoje é dia 14 do mês de setembro, segunda-feira. À noite, temperatura baixa, mínima de 8 para hoje. Amanhã, dia 15 de setembro, o dia será ensolarado com algumas nuvens, temperatura máxima de 17, a mínima de 4 graus. Informações do tempo com a minha querida Giza Vitinisca, dama do rádio.

0: O Celso tá ligado com a gente. Meu amigo Mikael Bisotto também tá na nossa companhia. O pessoal tá se ligando com a gente aqui na nossa Rádio Esmeralda. Abraço aí pra toda a gurizada que tá sintonizada aí com a gente. 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
0: É o nosso Paradão Sertanejo aqui na Rádio Esmeralda. É também um abraço pro Wagner aí do Bairro Imperial ligado com a gente. Meu amigo Kleber aí do Santana também tá na sintonia. O Walter aqui do Glória. Abraço aí pra rapaziada lá, o Cristiano também do Glória ligado com a gente. Meu amigo Jair do Bairro Municipal. Seu Aristeu lá do Glória também tá sempre na nossa companhia, né, seu Aristeu?
2: Não sei se foi real,
0: grande, seu Aristeu, abraço. 8 horas e 21, Bicho Bom Agropet, parceria no campo e na cidade, melhores rações, medicamentos, vacinas, produtos pet em geral, vem pra Bicho Bom Agropet, é parceria no campo e na cidade. 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
0: 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O Bahia acabou de abrir o placar contra a equipe do Remo, tá? Ótimo resultado aí para tanto para a Grêmio quanto para a Inter, né? E o Remo vai estacionando nos 23 pontos aí, né? 8 horas e 22 minutos, horário oficial de Brasília.

0: 8:27 é o nosso Paradão Sertanejo aqui na Rádio Esmeralda. Nada, 10 graus a temperatura, abraço aí pra rapaziada ligado com a gente, aqui na Mais Popular. Até às 11 na sua companhia. Quero mandar um abraço pro amigo Daltro, tá na sintonia, né? Agradecendo aí todo o pessoal que compareceu e trabalhou também, né? Aí no C2 FM da Fazenda Ramalho, que foi um sucesso, graças a Deus, né, meu amigo Daltro? É, tudo de bom aí pra você, Daltro. Obrigado pela parceria, né? E um agradecimento especial aí a esse C2 FM, né? Aí da Fazenda Ramada, foi a festa em honra a São Miguel e também o C2 FM. E foi um sucesso total e absoluto. O pessoal da Ramada aí gostou demais, né? E o pessoal aqui da Vacaria, que foi de todos os lugares, cantos e recantos aí, né? Abraço aí do Daltro. Obrigado pela parceria de novo, né? E ano que vem tamo aí, né? Setembro tamo aí de novo. Se Deus quiser, né? Passa aqui é um Dodge. Já é de novo aí o 7º Conde FM, ó.
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0: Abraço aí, viu, Daltro? 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Olha o neguinho macho aí. Alô, Miranda, gente bacana.
2: Brasil!
3: Vai ter bronca na certa.
4: Olha, cheirosada, chega aí.

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5: 20:42.
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6: Boa noite, Samir. Estou ouvindo o teu programa e estou gostando muito dessas modas de viola. Poderia tocar uma para mim e oferecer para minha esposa Ana, para meu filho Carlos Vitório. Eu adoro essas modas de viola e o teu programa é muito bom. É o Celso, tá? Uma boa noite para ti, um bom programa. E eu espero tocar umas modas de viola aí para mim ouvir, tá? Obrigado.

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8:56, o saudoso Rolando Bodrinho, né? Olha só, gente, abraço aí meu amigo Passarinho, diz que voltou a energia lá depois que a gente deu o grito lá de tarde, né? Lá na Fazenda do Cé, tava sem energia, os nossos amigos da RGE, o pessoal lá não falha, né, meu filho? É tiro e queda, né? É ligeirinho, volta já, né? É, mas tá bom demais aí a energia na terra da vacaria e seus arredores, né? E a água também, né, Gisele? A Corsan aí deu estabilizada tudo aí, tá resolvido, né? Graças a Deus, né? A água tá com pressão agora, tá tudo louco de bom, graças a Deus. Só aí trabalhando bastante. Abraço meu amigo Miranda, gente bacana, tá na nossa companhia. Ô, tio Miranda, abraço aí pra você. 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Também o Carlinhos, lá o senhor Estê, lá no bairro Glória também. Sempre na nossa companhia. 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É o nosso Paradão Sertanejo aqui na Rádio Esmeralda. A mais popular, abraço aí pra toda a rapaziada ligada com a gente. 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Pessoal aí tá pedindo música, meu amigo Miranda pediu aquela dos Olhos Negros, né? Mesma música aí do meu amigo Gildo, né? Vamos tocar aqui, né? Abraço lá pro Luiz Gonzaga, mas não pediu música, né? Só falou boa noite. Então, boa noite aí pra você também, tá, meu querido? Tudo bueno? Também, mas tivemos que entrar. Ah, beleza. Abraço aí, o meu amigo velho. O Mikael Bisotto pediu aqui uma do Pena Branca e Chavantinho, né? A música do Cutelinho. Tá na mão ali, viu? Tá separada já aí. Tá no nosso estoque aqui. Boa noite, Samir, tudo bem? Se possível, roda pra mim aí o Porcelanato, Cleiton Borges. Um abraço, valeu, querido. Tem aqui também, aí no arcevo aqui da Rádio Esmeralda. Abraço aí pra você. Cristiano Glória pedindo a música Traguinho com Olívio Osório.